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1: 2 horas e 18 minutos.

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2: 2 horas e 33 minutos.

0: Um bom dia, meu irmão, minha irmã, nessa segunda-feira. Senhor meu, acreditando piamente que há um só Deus acima de todas as coisas, Pai, Filho e Espírito Santo, uma unidade de três divindades iguais, eternas e mortais, gostaria que vós dedicastes essa semana que está começando a mim e as pessoas ao meu redor. Deus, vós que é imortal, onipotente, onisciente, está acima de tudo e sempre presente, vela por este filho, filha, para que tudo transcorra bem dentro dos nossos merecimentos, de acordo com a sua palavra. Sei que nos reservas um reino infinito e muito além da nossa compreensão humana. Por isso mesmo, estamos aqui a serviço de vossa revelação, para sempre sermos dignos do Senhor, para sua adoração e sermos servidores e servidoras, parte da sua criação. Abençoa a cada um de nós e tudo o que irá nos suceder nessa segunda-feira. Amém.
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1: Está aqui na Nicarágua, né? Celebração de Santo Antônio, mas antes uma confraternização aqui no sítio, casa de Dr. Jean. O Renan está por aqui. Ô Renan, vocês vão comandar um batuque aqui no local aqui do café.
2: É, Gil.
1: É isso mesmo, Renan?
2: Ô Alberto, é um prazer estar com você, viu? Mas quem vai falar pra você vai ser Gilson. Tá aqui o homem do
1: batuque.
2: Do tantã, do batuque. É o homem da voz. É o Gilson.
1: Ô Gilson, e aí?
2: Sim.
1: Marcando a presença aqui, esse café da manhã com os fiéis aqui, já se preparando para a missa e vocês também se preparando para fazer um batuque legal, né?
3: Bom dia a todos, primeiramente. Aqui quem fala é Denilson. Estou aqui juntamente com o meu grupo, Fé, Folia e Tradições. Iremos fazer um pouquinho do movimento aqui, a alegria para o pessoal aqui, levando a bandeira de Santo Antônio dos Brejos até a igreja e animar essa rapaziada, né? Com uma batucada boa, Alberto.
1: E a sanfoneira aqui? E aí, sanfoneiro? Como é que é o seu nome?
4: Alberto, é Dimas, sanfoneiro.
1: E aí,
4: vamos fazer um batuque aqui, Santo Antônio dos Brejos. Vai sair bom. Hoje, vamos pôr pra quebrar a mesa.
1: Quantos baixos aí? Essa de quantos baixos?
4: 48.
1: 48, você domina. Dá uma palhinha nela aí pra mim aí, vamos lá. Opa! Tá aí então o pessoal aqui. Vamos conversar com mais artistas que vão começar a mandar o espetáculo. O Reboio do Forró também tá por aqui. Ô Bião, mais uma vez o Reboio do Forró em uma festa religiosa, né?
5: Isso, o Reboio é assim, anima qualquer festa, né? Pode ser todo tipo de festa, né? Principalmente a religiosa, é bonito demais, né? Principalmente a bandeira, né? Aí tá aqui o doutor Jean Simone, convidou nós, né? Mas depois da missa lá da igrejinha, nós fazemos uma palhinha pra eles lá. Vamos rebojar lá.
1: Vamos rebojar.
5: Vamos rebojar até o dia clarear.
1: Beleza. Cinha também é uma das organizadoras do evento religioso, colabora bastante. Ô Cinha, todo ano você tá aqui atuante, ajudando a colaborar com essa festa de Santo Antônio dos Brejos, né?
6: Alberto, bom dia Alberto, bom dia ouvintes. A gente colabora, Alberto, porque aqui é da vizinhança, né? A gente tem uma propriedade aqui pequena, os vizinhos também, e acabamos formando uma comunidade em torno da igrejinha, né?
1: E como que funciona esse remanejamento da bandeira? Cada ano um morador assume?
6: Isso, ao final tem a missa, no final da missa as pessoas interessadas participam de um sorteio, e aí esse sorteio define quem vai ser a pessoa que vai ficar com a bandeira e fazer esse movimento, né, para o próximo ano.
1: Sim, o doutor Jean assumiu o ano passado e agora esse ano é aqui na residência dele. Né?
6: O doutor Jean, ano passado, ele foi sorteado, pegou a bandeira e aí aqui é o ponto de partida. A gente parte, né, daqui da propriedade dele, rumo à igreja e lá vai ser feito um novo sorteio para saber quem vai ser o contemplado para o ano que vem.
1: Obrigado, viu, Cinha?
6: Obrigada a você, Alberto, e a Santa Cruz, a Rádio Santa Cruz.
1: Prefeito Nilo, aqui na igreja de Santo Antônio dos Brejos, apesar de uma viagem de negócios rumo a Brasília, mas o senhor tem um tempinho para agradecer a Santo Antônio, esse momento muito importante, toda a comunidade aqui abraçando o senhor e com aquele carisma com a família, para superar esses momentos difíceis, né, doutor?
7: Bom dia a todos, pois é, e também eu vim aqui, eu sempre vim aqui, eu me lembrei hoje que quando eu vi que às vezes tinha 8 ou 10 pessoas e hoje tem esse tantão de gente, né? Isso demonstra a fé do nosso povo, a religiosidade do nosso povo e que Santo Antônio dos Brejos continue fazendo os milagres aqui para essa comunidade, para Jequitinhonha, através da intercessão dele, que Jesus e Deus nos ajuda. E também para que eu seja abençoado aqui e faça uma boa viagem, porque quando a gente vai para Brasília é para trazer recursos, né, para o nosso município, para a nossa comunidade, para o nosso povo. Então eu saio daqui mais aliviado, né, com a alma em paz, com o coração apertado, né? e muito grato, né, ao carinho que eu tenho recebido desse povo, a confiança, o apoio, né? Jequitinhonha realmente, né, eu acho que meu filho Fernando deixou um legado de generosidade, de trabalho, né, aqui na nossa cidade. Era um filho muito companheiro, muito família, e que adorava e era apaixonadíssimo pelo Jequitinhonha e o povo. É isso que eu queria deixar, um abraço, que Deus possa continuar, né, e que Santo Antônio também, todos os santos, abençoando toda a nossa cidade e ao norte, e principalmente nosso padroeiro São Miguel.
1: Dona do Carmo, que sempre lidou aqui na comunidade, chamando pessoal, os fiéis para rezar, o que que a senhora gostaria de falar agora, nesse momento que a igreja está repleta de fiéis?
8: Ô, Dalberto, eu tenho vontade de falar que eu morava muito, muito longe de uma comunidade. Para mim ir na comunidade, daqui lá na Araçatuba, onde é que eu morava, tinha mais de 2 horas. E sempre eu vinha, no domingo, quando tinha missa, quando tinha culto, eu vinha. Eu participava aqui no oratório. E que essa luta, que essa vida, nunca afastei da igreja. Quando foi um dia, menino? Aí nós ganhou, Tozinho deu nós aqui para fazer uma roça, então nós veio. Então eu estava muito cansada de tanto caminhar, meu esposo não enxergava. Eu largava ele lá em casa, mas minha menina, sozinho Deus, minha menina miudinha. E vai eu com essa vida, vai eu com essa vida. Aí eu pedi Santo Antônio dos Brejos para animar o coração de Tozinho, para ele me dar um lugar para mim fazer uma casinha. Menino, tudo bem. Eu aí ia subir na ladeira, fiz esse pedido. Aí Tozinho para Belo Horizonte. Aí quando foi um tempo, no ano, nós colheu muito milho. Aí veio gente, roubou saco e meio de milho. Aí Tozinho chegou e falou assim, ó do Carmo, caça um lugar aí e faça sua casa. Aí nós foi briquitando, interfez a casa. E se Santo Antônio me dá essas graças, que eu vinha cuidar de Santo Antônio, da casinha dele. Eu cuido dele e ele cuida de mim. Aí vai que essa vida. Aí eu ganhei, nós fez a casa. Qual era a minha obrigação? De cuidar, né? E aí, menino, foi eu cuidando dessa igrejinha, marimbondo era o que tinha. Fazia ter medo da gente entrar aí dentro da igrejinha. E meu menino foi limpando, até limpou. Aí pegou, rezava o texto, um pouco veio umas pessoas. Aí e nós rezando o texto. Aí, menino, eu conversei com os ministros da igreja, todos dois já se foi embora. Aí foi, conversou com o padre veio, foi lá em casa, almoçou. Aí nós veio aqui na igrejinha. Você sabe o que ele falou comigo? Ô, dona do Carmo, aqui não é uma igreja, aqui é um oratório. Mas está bem cuidada. E aí, menino, foi cuidando, e eu pedi, o povo não me dava ajuda. Aí eu fui ontem ao prefeito, Roberto, aí eu pedi ele. Aí ele deu, fez aqui... Aquele salão ali, tirou as telhas, tudo.
9: Arrumou tudo.
8: E é vainoso. Aí entrou o doutor Nilo, mas o doutor Nilo, muitos anos que ele vinha aqui, porque a gente tem de falar a verdade, não é? Ele ia lá em casa, ele almoçava. Aí quando ele ganhou, eu pedi ele para fazer os banheiros, pois ele deu festa os banheiros aí.
9: E agora deu tudo certo?
8: E agora deu tudo certo, graças a Deus. Obrigado, Santo
9: Antônio. Viva Santo Antônio!
8: E viva Santo Antônio! E eu agradeço todo mundo, os que ajudaram e os que não ajudaram também. E hoje, menina, chegou uma pessoa aqui e me perguntou assim: não vai ter comida, não? Eu respondi: você veio, foi para comer ou rezar? Não estou errada?
9: Mas tem a reza e tem a comida.
8: Tem a reza e tem a comida, então... mas tem paciência que depois todo mundo come, não é?
9: Obrigado.
8: Todo mundo almoça. E agora eu estou pedindo, que a gente tem que pedir, é na vista, a gente não pode pedir por detrás, eu estou conversando por detrás. Para eles dar uma ajuda para nós fazer uma cozinha aqui, para a comida ser quentinha. Porque é ruim estar apanhando, fazendo comida e trazendo pra
9: cá. E vamos conseguir, se Deus quiser, dona do Carmo. Freirou no meio dos fiéis, terminou a celebração. Santo Antônio dos Brejos. Que celebração maravilhosa. Uma semana repleta de celebrações em homenagem a esse padroeiro Santo Antônio.
10: Aqui na nossa paróquia nós temos várias comunidades de Santo Antônio, né? Caju, Santo Antônio Rural, Santo Antônio dos Brejos, Santo Antônio na cidade, né? E a gente vê a devoção do nosso povo, né? Um povo fervoroso. E aqui a gente tá vendo essa de Santo Antônio dos Brejos, que é o mesmo Santo Antônio, só tá nos Brejos, né? Um lugar abençoadíssimo, né? Com a capelinha aqui que é histórica. Então agradecer a todos envolvidos, né? E lembrar que Santo Antônio nos lembra sempre cuidar dos sofredores e dos pobres, né? Então a nossa fé é sempre unida à oração e às obras, né? Então cessem as palavras e falem as obras. Viva Santo Antônio, Alberto!
9: E a potência!
10: A potência de São Miguel, ele não pode ficar para trás.
9: Eu conversei com o Feiron aqui da comunidade Nicarágua, Santo Antônio dos Brejos. Reportagem Alberto Ferreira.
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2: 4 horas e 25 minutos.

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1: Mas é, gente, agora o Francisco Guaronço tá chegando com reportagem especial falando sobre o sistema de cobrança de pedágios eletrônico, o Free Flow. Tem muito caminhoneiro, muitos motoristas de carros particulares que estão com multa, pontuação na carteira e alguns não conseguindo pagar a taxa de pedágio. E o Francisco Guaronço vem com uma matéria completa para explicar direitinho isso pra gente. Então aperta o play e vamos junto!
2: O Conselho Nacional de Trânsito, CONTRAN, publicou a deliberação 277, criando um regime de transição para o sistema Free Flow. Na prática, agora todo mundo vai ter até 200 dias para pagar, e nesse período, os pedágios por onde passaram, eles não terão mais multas nem pontos da CNH, e os processos ficam todos suspensos. Mas é muito importante ficar atento, porque esse prazo termina em 16 de novembro. E quem até lá não fizer o pagamento do pedágio, aí volta a ser tudo como era antes. Pontos na carteira, multa para pagar e ainda tem que pagar o pedágio. Por isso, gente, é muito bom entender que essa deliberação, ela não é um perdão. Ela é uma extensão de prazo para que a turma possa se regularizar. A deliberação do CONTRAN reconheceu que existem algumas assimetrias de informação, ou seja, o usuário acaba não cumprindo as regras por não saber muito bem como fazer. E essa foi a principal razão para ter sido criado esse prazo extra. E isso aconteceu não foi só aqui no Brasil, não. Outros países que também adotaram o Free Flow enfrentaram esse desafio. Nos Estados Unidos, em estados como Texas e Flórida, o sistema Toll by Plate permite que o motorista pague depois. Mas quem não paga recebe multas altas e até cobrança judicial. Já no Chile, o Free Flow funciona com um cadastro prévio e faturamento automático. E isso reduz o problema de esquecimento. Ou seja, o Brasil não está sozinho. Todos os países que adotaram esse modelo precisaram de um período de adaptação. É isso aí, turma, o Free Flow chegou para ficar. Ele é a tecnologia do futuro, mas é claro que exige uma atenção redobrada, especialmente para pagar.
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0: caminhoneiro.
1: O crescimento das caminhoneiras tem sido impulsionado por maior abertura das transportadoras. Tem também os programas de capacitação e, claro, o interesse das mulheres em uma profissão que é historicamente dominada por homens. Ainda assim, elas enfrentam desafios como infraestrutura inadequada nos pontos de parada, preconceito, dificuldade de conciliar a vida na estrada com a família. A caminhoneira Jussara, entre uma entrega e outra, ela divide o tempo com a saudade de casa e o orgulho de abrir novos caminhos. A paixão pela estrada começou cedo. Influência do irmão.
2: Quando eu era adolescente, eu queria ser jogadora de futebol.
3: E aí?
2: Eu, mãe, quero ir jogar bola pra São Paulo. Não, que os outros vão te roubar. Falei, quem me roubar? Não deixou. Aí falei, ah, então tá bom. Falei, então você é motorista, porque meu irmão é caminhoneiro. Falei, ah, então tá bom, vou ser caminhoneira.
1: E foi no pátio dessa transportadora que ela conheceu o maridão.
2: A gente fazia a mesma linha, São José do Rio Preto, São Paulo. Um era num dia, outro no outro. A gente se via de final de semana.
3: Ou então se cruzava ali pelos lados de São Carlos ali, né?
2: Sim, só se via pela vista.
3: Mas acontecia isso mesmo? Depois vocês conversavam ali pela Washington Luiz, um cruzando pelo outro?
2: Não, direto. Sempre via passando, dava um tchauzinho e continuava.
1: E nos trilhos, outras mulheres também conduzem o futuro. Encontramos a Jussara e a Tiffany no pátio ferroviário de Paratinga. Fica no município de Praia Grande, no litoral paulista. Gente, a responsabilidade dessas meninas é enorme.
4: Ambos é muita responsabilidade, tanto ser mãe como conduzir o trem.
5: É um desafio, mas assim, a gente dá conta.
1: O número de maquinistas mulheres ainda é reduzido no Brasil. Mas as empresas ferroviárias vêm ampliando a presença delas nas operações. Por aqui, trabalham 1.700 mulheres, transportando grãos, minérios e produtos siderúrgicos. Carla é assistente de recursos humanos e recrutamento. Ela fala do trabalho que ela e a sua equipe realizam para ajudar essas valentes mamães.
6: O nosso intuito mesmo é trazer mulheres para completar o nosso quadro, para ter aí uma igualdade de gênero dentro da empresa, dentro do quadro geral. Então, nós já tivemos casos aqui na empresa de entrevistar mulheres grávidas e a mulher ser aprovada. Temos casos de mulheres que engravidam, né? E a gente tem um programa direcionado já para o cuidado dessa colaboradora. Esse cuidado também é estendido para as esposas dos nossos colaboradores, né? Tem um programa específico para acompanhar durante toda a gestação e nos primeiros meses do bebê.
1: E durante aquela prévia, antes da entrevista, a Carla comentou com a gente sobre um amplo estudo pela Fundação Getúlio Vargas, com cerca de 247 mil mães com idade entre 24 e 35 anos. De acordo com essa pesquisa, metade das mulheres são desligadas da empresa cerca de 2 anos após a licença maternidade. E isso em um país onde, segundo o IBGE, a mão de obra feminina representa mais de 54% da força de trabalho.
6: Nós sabemos que é algo natural da vida, né? Que pode acontecer a qualquer momento e que é muito sensível, né? Uma mulher estar grávida e disponível no mercado. Então, se for uma pessoa que tem competências, habilidades que a gente pode absorver aqui, é muito bem-vinda.
1: A presença da mulher no mercado de trabalho é fundamental para o crescimento da economia, para a diversidade nas empresas e para a construção de uma sociedade mais justa. Ao longo dos anos, as mulheres conquistaram espaço em profissões antes consideradas exclusivamente masculinas. E ó, mostram competência, liderança, sensibilidade e principalmente capacidade de enfrentar desafios.
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1: Luan Santana!
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4: Dados da pesquisa Perfil e Preferência dos Caminhoneiros, divulgada pela CNT, a Confederação Nacional do Transporte, mostram que a idade média dos caminhoneiros chegou a 45 anos. Apenas 9,5% dos profissionais têm menos de 30 anos, enquanto que quase 13% já ultrapassaram a casa dos 60. Ainda segundo a pesquisa, o setor convive com déficit estimado em cerca de 120 mil motoristas. Mostra que 88% das empresas enfrentam dificuldades para contratar motoristas e agregados. O descompasso entre expansão da frota e renovação da mão de obra ajuda a explicar a dimensão do problema. São caminhões parados, aumento nos custos de distribuição, ampliando o risco de gargalos, um setor que é responsável por cerca de 65% da movimentação de cargas em todo o país.
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3: E vamos de música.
5: É, bebê. Pandica de Gilmar.
3: Mais uma vez.
5: Mais uma vez.

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1: Você sabia que um veículo que esteja com a carroceria de madeira apropriada para determinado tipo de uso e em bom estado colabora para maior segurança e produtividade ao motorista e aos que estão à sua volta? Pois é, para saber mais sobre o assunto, eu estive numa fabricante de carrocerias de madeira que está no mercado desde 1992. Eu conversei com o gerente da empresa, o Leonardo Gomes. Vamos ouvir.
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1: O Leonardo, ó, tem 46 anos de idade. Mas praticamente foi nascido e criado num monte de carroceria de madeira junto com o pai e com os irmãos. Não podia fugir a regra de poder estar aqui até hoje fabricando carroceria, né, meu irmão?
2: Sim, é, graças a Deus, tá no sangue, né? Já vem já na genética, né?
1: Que antes de mais nada, eu queria saber com você. Todo mundo que a gente conversa fala, ei, Kato, agora carroceria de madeira, aí, ó, não tem nada mais ecologicamente correto, é pesado, estraga, e não sei o quê, só bota um defeito. E pelo que a gente tá vendo aqui, a produção tá vindo a todo vapor. Carroceria de madeira, continua ou não tendo lugar no mercado do transporte brasileiro?
2: Sim, continua, sem dúvida. Inclusive, o que a gente mais vê é carroceria de madeira, né? E além da tradição, qualidade, né? Que hoje toda carroceria tem que ser certificada pelo Inmetro, pelo Detran. Então isso é uma coisa muito importante, a origem da madeira é essencial.
1: Ó, e ele estava comentando que é o seguinte, não é apenas uma questão de uma etiqueta na madeira, claro que tem que ter a nota fiscal, mas ele comentou que quando vem a fiscalização, o pessoal vem aparelhado, vem com uns trem aí, que eles conseguem tirar uma foto ali da madeira, descobrir de onde veio, de onde não veio, o pessoal consegue trazer uma capivara completa então.
2: Sim, sim, é exatamente, o Ibama hoje, felizmente, né, eles conseguem ter um controle muito bom.
1: Bom, peroba não usa mais, né?
2: Não, não, a peroba já faz um tempinho que não utiliza, sempre tem que ser madeiramento de manejo, né?
1: Isso daí é dado um tratamento especial antes de você fazer a fabricação do implemento ou não?
2: Sim, sim, a madeira chega pra gente, já seca em estufa, né? Madeira vem bruta, né?
1: Tá.
2: Tem que fazer o trabalho de aparelhar, né? Fazer furação. Isso é como se fosse um quebra-cabeça.
1: Ah, é?
2: Isso. Feito todo risca, né? Prepara a madeira toda. Quando vai montar, as peças já estão todas prontas, todas igual um Lego. Você só tem o trabalho de montar.
1: Boa. Se a gente for comparar, por exemplo, a quantidade de madeira com o metal que é utilizado numa carroceria dessa aí, dá para mais ou menos colocar aí tantos por cento de madeira, tantos por cento de ferro ou não?
2: É, numa carroceria de madeira, em média, vai uns 20% de ferro.
1: É mesmo?
2: Vai sim. Todos os parafusos, né, usados na fabricação, né? Mais é cantoneira, barra chata, alguns reforços, estirante de longarina. Então você pode colocar uns 20% ainda de aço na carroceria de madeira.
1: Desde que quando vocês começaram a fabricar a carroceria de madeira, lá do tempo do teu pai, mudou muito a questão de tecnologia ou o processo basicamente é o mesmo?
2: Não, basicamente é o mesmo. O que mudou, né, que antigamente não existiam as certificações, né? A gente fabricava a carroceria segundo a tradição, né? A gente continua mantendo a tradição, mas foi agregando valores, né? Então foi investindo nessas pesquisas, o que o pessoal do Inmetro também vai passando pra gente, as normas do Denatran, a gente vai acompanhando, né? E vai seguindo isso daí para estar sempre em constante evolução. E o resultado final, uma carroceria cada vez mais qualidade para o cliente. Né?
1: Boa, boa. Agora, se a gente for comparar, por exemplo, uma carroceria metálica, né, na grade baixa, com uma carroceria de madeira, você tem muita diferença de peso, porque hoje o transporte está exigindo aí 1-2 quilos de diferença na carga de peso líquido, já está fazendo toda a diferença para o transportador.
2: Tem essa questão. Às vezes tem também aquela ideia de que a carroceria de madeira é muito mais pesada, mas a de aço, para você colocar um assoalho bom, né, com uma chapa boa, reforçada, acaba ficando muito próximo da carroceria de madeira. Acaba dando a impressão de que a diferença é muito grande, mas acaba não sendo muito grande, não.
1: Boa. Quanto tempo você levou para fazer uma carroceria dessa daí?
2: Então, a gente, em média, tem pedido, em média, 20 dias para produção. É lógico, se eu for pegar direto nessa carroceria, numa semana estaria pronta, né? É. Mas aí tem o fluxo, né? A produção, né? E também por ser um trabalho minucioso, tá? Então, a madeira, como você falou, tem que ter a preparação, tem que ter, ser selecionada a madeira. Madeiramento é um madeiramento bom, mas ainda assim, na hora da produção, é escolhido. Às vezes, se tiver algum nó na madeira, alguma coisa, essa madeira vai ser separada, opa, entendeu? E para poder garantir a qualidade.
3: Pô, reforma você está fazendo aqui também, então, né?
2: Sim, sim, reforma geral, tá? De madeira, de aço, baú.
1: Muito obrigado ao Leonardo Gomes, que gentilmente atendeu a nossa equipe.
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1: E vamos de música! Yasmin Santos!

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2: Parceiro, tá atento à manutenção do pesado? Você sabe por que é importante o alinhamento de direção e o balanceamento das rodas? Ah, esses dois serviços são muito importantes para aumentar a vida útil do pneu e também dos componentes da suspensão. O alinhamento, você sabe, deve ser feito todas as vezes que você tiver dificuldades em manter o caminhão em linha reta e quando ele começar a puxar para um dos lados. O desgaste irregular dos pneus também é outro indício de que o veículo não está corretamente alinhado. Veículo alinhado, você sabe, oferece maior aderência na pista, desgaste uniforme dos pneus, melhor estabilidade e, consequentemente, mais segurança. O balanceamento geralmente vem acompanhado do alinhamento. E uma curiosidade, hein? Não se balanceia pneus, mas sim o conjunto pneu e roda. Veículo balanceado evita trepidações em velocidades acima de 60 km por hora, deterioração do pneu, distúrbios de direção e comprometimento da capacidade de frenagem. A recomendação é que o alinhamento e o balanceamento sejam feitos a cada 10 mil quilômetros, mesmo que você não sinta nenhum comportamento anormal do caminhão. Portanto, parceiro, fique atento!
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1: Hora de encostar, turma. Olha, muito obrigado, viu, por todos vocês que rodaram com a gente durante essa meia hora, viu? Mas amanhã tem mais. 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Fiquem todos com Deus e até lá.
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1: Hora certa. 4:54.
5: 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A hora é agora.
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8: Bom dia! Hoje é segunda-feira, dia 15 de junho de 2026. Já se passaram 165 dias, faltam 200 dias para o término do ano. Dia do idoso, hoje é o nosso dia. Dia do assistente social, hein? Pois é, dia do gerente bancário. Bom dia, bom dia. Bom dia! Bora comigo. Linda manhã de segunda-feira. Já deu tudo certo. Boa sorte. A igreja celebra os santos São Vitor, São Bernardo, protetor dos alpinistas, e também São Leguinho. Boa sorte.

0: Vamos conferir o tempo e a temperatura nas ondas do rádio.
1: Será que vai dar pra...
0: Conferindo...
2: Como vai o tempo e a temperatura?
0: Olha o tempo e a temperatura.
3: Aqui choveu e relampagou.
4: Olha, chovendo aí, tá?
0: Aqui tá não, chovendo. Aqui não tá não, aqui olha tá assim, ó. A máxima de 28 graus, mínima de 17 graus, sensação térmica 17 graus, umidade relativa do ar 94%, vento a 2 km por hora. A lua está na fase nova e a estação é outono brasileiro, que segue até dia 21. A partir do dia 22 já entraremos na estação inverno brasileiro, né? Mas o clima tá assim, é bom colocar manga longa na criança, viu?
5: Acertou.
0: No vovô, na vovó.
6: Vontade de trabalhar de vovô.
0: 2 para 5, bom dia.

0: Quem é o cantor? É o
1: Galvão. A Siriema. Agora seguimos adiante com Cascatinha e Ana 5 e 1. O irmão caminhoneiro está na rodagem na BR-367. A visibilidade está precária por causa do nevoeiro, né? Aquela fumacinha branca. Madrugada com aquele nevoeiro aqui no perímetro de Jequitinhonha.

0: Cascatinha e Ana Flor do Cafezal.
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2: Vamos trabalhar desgramado.
3: 5:05. 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
6: Vamos lá, sebo nas canelas e vaza na braquiária.
3: Meu serviço, 5:07. Bom dia, 5:07.

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6: Vai começar o Momento Pet,
7: latindo, miando. Opa, mais um Momento Pet chegando.
8: E aí, galera, que alegria ter vocês por aqui na primeira parte do nosso Momento Pet. Eu sou o Lineu Silva.
7: Sim, Lineu.
8: E é sempre um prazer compartilhar esse espaço com quem ama os bichinhos tanto quanto eu. E pra gente começar com o pé direito, ou melhor, com a patinha certa, que tal uma dica sobre passeios? Muita gente pensa que passear com o cachorro é só pra ele gastar energia física, né? Mas não é só isso, viu? Os passeios estimulam os sentidos do seu cão. Ele cheira, vê coisas novas, interage. Tudo isso ajuda a gastar a energia mental dele também, sabia? É como um banho de loja para a cabecinha do seu amigo de quatro patas. Fica a dica para deixar seu pet ainda mais feliz e equilibrado. Esse foi o Momento Pet com Lineu Silva. Mas não sai daí, porque daqui a pouco tem muito mais dicas e carinho para os nossos pets, na próxima parte do programa.
7: É o Lineu Silva que volta após as 8h15 na programação.
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7: 5h11 agora, bom dia, amigos da madrugada. 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

0: posso naquele que me fortalece. Nota de falecimento. É com profundo pesar que comunicamos o falecimento de Frei Eliseu. Ele será lembrado por sua dedicação à igreja e ao povo de Deus, especialmente em Jequitinhonha, onde foi nosso vigário paroquial, diretor da Rádio Santa Cruz e grande benfeitor da nossa comunidade. Rezamos por seu descanso eterno e agradecemos a Deus por seu testemunho e generosidade. A Rádio Santa Cruz noticiou com profundo pesar o falecimento de Frei Eliseu, ex-diretor da Rádio Santa Cruz.
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0: Opa, 5:13, vida que segue, vamos em frente.
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0: Nossa equipe está aqui na Nicarágua, né? Celebração de Santo Antônio, mas antes uma confraternização aqui no sítio, casa de Dr. Jean. É, o Renan está por aqui. Ô Renan, vocês vão comandar um batuque aqui no local aqui do café.
3: É, Gil.
0: É isso mesmo, Renan?
3: Ô Alberto, é um prazer estar com você, viu? É, mas quem vai falar pra você vai ser Gilson.
0: Gilson.
3: Que é tá aqui o homem do
0: batuque.
3: Do tantã, do batuque. É o homem da voz. É o Gilson.
0: Ô Gilson, e aí?
3: Sim.
0: É, marcando a presença aqui, esse café da manhã com os fiéis aqui, já se preparando para a missa e vocês também se preparando para fazer um batuque legal, né?
4: Bom dia a todos, primeiramente. Aqui quem fala é Denilson. Estou aqui juntamente com meu grupo Fé, Folia e Tradições. Iremos fazer um pouquinho do movimento aqui, a alegria para o pessoal aqui, levando a bandeira de Santo Antônio dos Brejos até a igreja e animar essa rapaziada, né? Com uma batucada boa, Alberto.
0: E esse sanfoneiro aqui? E aí, sanfoneiro? Como é que é o seu nome?
5: Ô, Alberto, é Dimas, sanfoneiro.
0: E aí,
5: vamos fazer um batuque aqui, Santo Antônio dos Brejos. Vai sair bom. Hoje, vamos pôr pra quebrar a mesa.
0: Quantos baixos aí? Essa de quantos baixos?
5: 48.
0: 48, você domina. Dá uma palhinha nela aí pra mim aí, vamos lá. Opa! Tá aí então o pessoal aqui. Vamos conversar com mais artistas que vão começar a mandar o espetáculo. O Rebolho do Forró também tá por aqui. Ô Bião, mais uma vez o Rebolho do Forró em uma festa religiosa, né?
6: Isso, o Rebolho é assim, anima qualquer festa, né? Pode ser todo tipo de festa, né? Principalmente a religiosa, é bonito demais, né? Principalmente a bandeira, né? Aí tá aqui o doutor Jean Simone, convidou nós, né? Pra depois da missa lá da igrejinha, nós fazemos uma palhinha pra eles lá. Vamos rebojar lá.
0: Vamos rebojar.
6: Vamos rebojar até o dia clarear.
0: Beleza. Cinha também é uma das organizadoras do evento religioso, colabora bastante. Ô Cinha, todo ano você tá aqui atuante, ajudando a colaborar com essa festa de Santo Antônio dos Brejos, né?
7: É, Alberto, bom dia. Bom dia, Alberto. Bom dia, ouvinte. A gente colabora, Alberto, porque aqui é da vizinhança, né? A gente tem uma propriedade aqui pequena, os vizinhos também, e acabamos formando uma comunidade em torno da igrejinha, né?
0: E como que funciona esse remanejamento da bandeira? Cada ano um morador assume?
7: Isso, ao final tem a missa. No final da missa, as pessoas interessadas participam de um sorteio. E aí esse sorteio define quem vai ser a pessoa que vai ficar com a bandeira e fazer esse movimento, né, para o próximo ano.
0: Sim, o doutor Jean assumiu o ano passado e agora esse ano é aqui na residência dele.
7: Né? O doutor Jean ano passado ele foi sorteado, pegou a bandeira E aí aqui é o ponto de partida. A gente parte, né, daqui da propriedade dele, rumo à igreja, e lá vai ser feito um novo sorteio para saber quem vai ser o contemplado para o ano que vem.
8: Obrigado, viu, Sinha?
7: Obrigada a você, Alberto, e a Santa Cruz, a Rádio Santa Cruz.
9: Prefeito Nilo, aqui na igreja de Santo Antônio dos Brejos, apesar de uma viagem de negócios rumo a Brasília, mas o senhor tem um tempinho para agradecer a Santo Antônio, esse momento muito importante, toda a comunidade aqui abraçando o senhor e com aquele carisma com a família, para superar esses momentos difíceis, né, doutor?
10: Bom dia a todos, pois é, e também eu vim aqui, eu sempre vim aqui, eu me lembrei hoje que quando eu vim aqui, às vezes tinha 8 ou 10 pessoas, e hoje tem esse tantão de gente, né? Isso demonstra a fé do nosso povo, a religiosidade do nosso povo, e que Santo Antônio dos Brejos continue fazendo os milagres aqui para essa comunidade, para Jequitinhonha, através da intercessão dele, que Jesus e Deus nos ajuda. E também para que eu seja abençoado aqui e faça uma boa viagem, porque quando a gente vai para Brasília é para trazer recursos, né, para o nosso município, para a nossa comunidade, para o nosso povo. Então eu saio daqui mais aliviado, né, com a alma em paz, com o coração apertado, né, e muito grato, né, ao carinho que eu tenho recebido desse povo, a confiança, o apoio, né. Jequitinhonha realmente, né, eu acho que meu filho Fernando deixou um legado de generosidade, de trabalho, né, aqui na nossa cidade. Era um filho muito companheiro, muito família, e que adorava e era apaixonadíssimo pelo Jequitinhonha e o povo. É isso que eu queria deixar, um abraço, e que Deus possa continuar, né, que Santo Antônio também, todos os santos, abençoando toda a nossa cidade e ao norte, e principalmente nosso padroeiro São Miguel.
9: Dona do Carmo, que sempre lidou aqui na comunidade, chamando pessoal, os fiéis, para rezar, o que que a senhora gostaria de falar agora, nesse momento que a igreja está repleta de fiéis?
11: Olha, eu tenho vontade de falar que eu morava muito, muito longe de uma comunidade. Para mim ir na comunidade, daqui lá na Araçatuba, onde é que eu morava, tinha mais de 2 horas. E sempre eu vinha, no domingo, quando tinha missa, quando tinha culto, eu vinha. Eu participava aqui no oratório. E que essa luta, que essa vida, nunca afastei da igreja. Quando foi um dia, menino? Aí nós ganhou, Tozinho deu nós aqui para fazer uma roça, então nós veio. Então eu estava muito cansada de tanto caminhar, meu esposo não enxergava. Eu largava ele lá em casa, mas minha menina, sozinha em Deus, minha menina miudinha. E vai eu com essa vida, vai eu com essa vida. Aí eu pedi Santo Antônio dos Brejos para animar o coração de Tozinho, para ele me dar um lugar para mim fazer uma casinha. Menino, tudo bem. Eu aí ia subir na ladeira, fiz esse pedido. Aí Tozinho para Belo Horizonte. Aí quando foi um tempo, no ano, nós colheu muito milho. Aí veio gente, roubou saco e meio de milho. Aí Tozinho chegou e falou assim: ó, do Carmo, caça um lugar aí e faça sua casa. Aí nós foi briquitando, interfez a casa. E se Santo Antônio me dá essas graças, que eu vim a cuidar de Santo Antônio, da casinha dele. Eu cuido dele e ele cuida de mim. Aí vai que essa vida. Aí eu ganhei, nós fez a casa. Qual era a minha obrigação? De cuidar, né? E aí, menino, foi eu cuidando dessa igrejinha, marimbondo era o que tinha. Fazia ter medo da gente entrar aí dentro da igrejinha. E meu menino foi limpando, até limpou. Aí pegou, reza o texto, um pouco veio umas pessoas. Aí e nós rezando o texto. Aí, menino, eu conversei com os ministros da igreja, todos dois já se foram embora. Aí eles foram, conversou com o padre veio, foi lá em casa, almoçou. Aí nós veio aqui na igrejinha. Você sabe o que ele falou comigo? Ô, dona do Carmo, aqui não é uma igreja, aqui é um oratório. Mas está bem cuidada. E aí, menino, foi cuidando, e eu pedi o povo não me dava ajuda. Aí eu fui ontem ao prefeito, Roberto, aí eu pedi ele. Aí ele deu, fez aqui, aquele salão ali. Tirou as telhas, tudo.
8: Arrumou tudo.
11: Arrumou tudo. E é vaidoso. Aí entrou o doutor Nilo, mas o doutor Nilo, muitos anos que ele vinha aqui, porque a gente tem de falar a verdade, não é? Ele ia lá em casa, ele almoçava. Aí quando ele ganhou, eu pedi ele para fazer os banheiros, pois ele deu besta os banheiros aí.
8: E agora deu tudo certo.
11: E agora deu tudo certo, graças a Deus. Obrigado,
8: Santo Antônio. Viva Santo Antônio.
11: E viva Santo Antônio. E eu agradeço todo mundo, os que ajudaram e os que não ajudaram também. E hoje, menina, chegou uma pessoa aqui e me perguntou assim: não vai ter comida, não? Eu respondi: você veio, foi para comer ou rezar? Não foi errada?
8: Mas tem a reza e tem a comida.
11: Tem a reza e tem a comida, então. Mas tem paciência, que depois todo mundo come, não é?
8: Obrigado.
11: Todo mundo almoça. E agora eu tô pedindo, que a gente tem que pedir é na vista, a gente não pode pedir por detrás, eu tô conversando por detrás, pra eles dar uma ajuda pra nós fazer uma cozinha aqui, pra comida ser quentinha. Porque é ruim tá apanhando, fazendo comida e trazendo pra
8: cá. E vamos conseguir, se Deus quiser, dona do Carmo. Freirão, no meio dos fiéis, terminou a celebração Santo Antônio dos Brejos. Que celebração maravilhosa, uma semana repleta de celebrações em homenagem a esse padroeiro Santo Antônio.
12: Aqui na nossa paróquia nós temos várias comunidades de Santo Antônio, né? Caju, Santo Antônio Rural, Santo Antônio dos Brejos, Santo Antônio na cidade, né? E a gente vê a devoção do nosso povo, né? Um povo fervoroso, e aqui a gente tá vendo essa de Santo Antônio dos Brejos, que é o mesmo Santo Antônio, só tá nos Brejos, né? Um lugar abençoadíssimo, né? Com a capelinha aqui que é histórica. Então agradecer a todos envolvidos, né? E lembrar que Santo Antônio nos lembra sempre cuidar dos sofredores e dos pobres, né? Então a nossa fé é sempre unida à oração e às obras, né? Então cessem as palavras e falem as obras. Viva Santo Antônio, Alberto!
8: E a potência?
12: A potência de São Miguel, ele não pode ficar para trás.

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0: Vambora acordar, Pereira. Acorda, Pereira.
3: Vamos trabalhar que os filhos estão crescendo e precisa trabalhar mais.
0: Bora, Pereira.
3: Dinheiro pra comprar mais feijão pra tu, mocete. Ih, mas você não quer levantar não, seu cabo da mulher. Então lá vai a água, viu?
4: Ok. Eita. Acertou.

0: Pereira. Vamos trabalhar, moço. Vamos trabalhar.
1: Minha mulher não deixa, não. Posso não.
0: Bora, bora.
2: Não.
0: Vamos trabalhar,
2: não
0: Pereira.
2: Vamos
0: embora trabalhar, moço.
3: Vamos trabalhar de
0: novo. Olha no relógio, o João da Taboca sai da toca, moço. 5:30. 5:30.
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3: Opa, e vamos nós na sequência do...
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3: Horas e 36 minutos, chegando no trecho na rodagem, mais um grande momento, é o nosso momento do caminhoneiro.
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3: 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E atenção para o que estava escrito no para-choque daquele bruto. Sem Deus nem tente.
7: Acertou.
3: Tem mais outra frase aqui. Deus é joia, o resto é bijuteria. Pé na tá, fé em Deus e pé na tábua. Sim. É, são as frases de para-choque aqui na cabine do Bruto. Ivan Caminhoneira, leva Alberto Ferreira.

0: Viei Dino Franco, chofer de estrada.
1: Trânsito livre. Sinal verde para informações.
0: Amigos do volante, dirigindo, sempre ouvindo a nossa Santa Cruz, está no trecho na rodagem, quem circula no nosso querido Vale do Jequitinhonha, BR-367, madrugada com nebulosidade, né? Aquela fumacinha branca dificulta a visibilidade. É bom reduzir a velocidade e também observar bem se tem animais na pista, viu, gente? Cavalo, bezerro, meu. Ele migra para a estrada ali, aproveitando o calor do asfalto, e de repente você pode deparar com rebanho no trecho, tá bom? Bom, ainda alertando os condutores, quem passa entre Jequitinhonha e Itaobim, tem obras em andamento, sistema de revitalização da rodovia, alguns trechos já com pavimentação sendo executada e também obras de preparação do solo, viu? Com homens, máquinas pesadas na pista e alguns trechos com sistema pare e siga, uma pisadinha no freio, reduzir a velocidade e ter compreensão nesse momento de transtornos para melhorias da rodovia 367.
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0: Amanhã, após as 5:30, retorna comigo. 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
0: Aô, Freiron, bom dia, Frei. Daqui a pouquinho a reza, a oração, né? É, nós já comunicamos aqui no decorrer da programação, vamos trazer as informações sobre o falecimento de Frei Eliseu, que esteve aqui num período na paróquia, também foi diretor da Rádio Santa Cruz, e ele faleceu ontem lá em Divinópolis, né? E aí, quem for mandar a oração aí, se quiser incluir também pela alma dele, pode mandar os áudios, né, Frei? Daqui a pouco a oração pelas ondas da Santa Cruz e nossas palavras de conforto para todos da família, parentes e amigos, né? Ô, Frei Eliseu, bom descanso, né? O Frei Eliseu. Freiron, bom dia. Bom dia, Frei. O pessoal já pode mandar o pedido de oração, né?
2: Aô, bom dia, Alberto Ferreira. Na bom graça dia. De nosso Senhor Jesus Cristo. Começando mais um dia. Mais um grande dia, abraço, né, para você mais e para todo o nosso povo aí que acompanha a nossa querida Rádio Santa Cruz. Aô, potência de São Miguel. Viva nosso Senhor Jesus Cristo.
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0: Vambora, vambora, vambora, olha a hora, olha a hora, olha a hora, vambora, vambora, vambora, vambora. Bora, moço.
4: Não, mulher não deixa não, posso não.
0: Bora trabalhar. É o neném, é a escola, hein, neném, é a escola, hein, neném, é a escola. 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
0: Abrindo às 6 horas da matina. Vai lá, vai lá, vai lá, amor!

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2: 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Opa!
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2: 13 para 6, bom dia!
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2: Tudo posso naquele que me fortalece. Nota de falecimento. É com profundo pesar que comunicamos o falecimento de Frei Eliseu aos 92 anos. Ele será lembrado por sua dedicação à igreja e ao povo de Deus, especialmente em Jequitinhonha, onde foi nosso vigário, paroquial, diretor da Rádio Santa Cruz e grande benfeitor da nossa comunidade. Rezamos por seu descanso eterno e agradecemos a Deus pelo seu testemunho e generosidade. A Rádio Santa Cruz noticiou com profundo pesar o falecimento de Frei Eliseu ocorrido ontem, aos 92 anos de idade.
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Se liga na hora, 5h52, é o momento da oração da manhã com o pároco Frei Heron e com o bispo diocesano Dom José Hamilton de Castro.

0: Igreja Católica celebrando hoje os santos São Vito, também São Bernardino, padroeiro dos alpinistas, e São Leguinho. Acompanhe comigo os avisos da paróquia São Miguel e Almas. Amanhã, dia 16, terça-feira, tem celebração às 19 horas. Missa na Igreja Matriz, ritual de entrada no Calecumenato, entrega da palavra, também a pastoral da sobriedade na liturgia e na parte musical, comunidade São Vicente, e missa na comunidade São Cristóvão. É liturgia e a parte musical com a equipe da comunidade. A rádio transmite a missa a partir das 19h com os trabalhos técnicos na mesa de áudio por conta de Tyson Ribeiro.
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estamos nesse novo encontro. Vamos agradecer a Deus pela oportunidade e que essa semana seja maravilhosa, recheada de bênçãos, e que Deus abençoe você. Feliz segunda-feira, que Deus se faça presente a cada minuto do nosso dia, é o que diz aqui a nossa ouvinte Dilma do Campo Velho. Já a Lúcia Santos Alves, ela contempla nossa equipe e ouvintes com a seguinte mensagem: que Jesus seja a base de tudo em nossa vida, seja presença constante, seja a luz que nos guia, seja a paz, seja a força e seja a nossa alegria. Bom dia.

0: rádio, bom dia. Faltando 4 minutinhos para 6, vamos incluir aqui na oração o saudoso Frei Eliseu que faleceu na tarde passada. Velório em andamento, os fiéis se manifestando. Frei Eliseu que celebrou na nossa comunidade aqui, na nossa paróquia, e também ex-diretor da Rádio Santa Cruz. Vamos incluir o nome dele, de todos os amigos, parentes, todos da família, na oração. Oração pela alma de Frei Eliseu. Também oração pela alma de José Francisco de Jesus, sócio falecido do nosso clube. E para os amigos que renovaram conosco, vamos incluir Marli Pereira de Oliveira, Luiz Henrique Costa de Jesus, também Carlos Augusto Costa de Jesus, José Geraldo Costa de Jesus, Ana Lúcia Costa de Jesus e também Maria de Lourdes Costa de Jesus, e ainda os aniversariantes Cula e Galdino, hoje completando mais aniversário de casamento, né? E também aniversário, mais um ano de vida, quem completa é Elizabeth Campolina Moreira, da Rua Acre, e o João Ferreira da Silva, da Praça das Nações, completando mais um ano de vida. Vou incluir também Dazinho Chaveiro, Solanginha lá de Joaíma, ambos representantes do clube lá no município, e aqui em Jequitinhonha, a dona Seixa, representante de seus filhos, Adalberto, todos da família na oração, minha esposa Lena, pela saúde dela, meus filhos Davidson e Desirê lá em Belo Horizonte, Dona Eli pedindo para incluir os nomes das filhas Alessandra e Adriana, e também os netos Camilinha, Gustavo, Felipe, e os genros é o Regis aqui em Jequitinhonha e lá em Belo Horizonte o Jadir. E ainda em Belo Horizonte, o Paulinho DJ, pela saúde dele. Também para os amigos do bairro Juliana, Marco Antônio, o Amaral, o Cleomar, o Wilson no bairro Teuvina e no bairro Paulo VI, a Fátima. Na oração da manhã, a dona Genício Antônio, lá em Felisburgo, em Joaíma, o Vaca Maga, pela passagem de seu aniversário no sábado passado. E também a Dona Maria, Mila, Súria, todos aí no município, o Tim. E também oração para João Solomão, que completou mais um ano de vida, sábado passado. Ontem esteve comigo lá na comunidade Nicarágua, onde fomos recebidos por todos da comunidade, Dona do Carmo. Oração para a senhora aí, viu, Dona do Carmo? Pracinha, o doutor Jean, a esposa dele e para todos da família. Muito bem, vamos falar com os ouvintes que já mandaram um áudio aqui para falar conosco aqui. Oi, Tereza, bom dia, Tereza. Oração para quem?
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0: Oi, alô.
1: Se você colocar meu nome na oração de 6 horas, cuida da saúde, cuida da saúde de Lena, sua esposa, cuida da saúde de Arila em Belo Horizonte, cuida da saúde Sávio, cuida da saúde Zé de Daia, cuida da saúde Xará Tereza, da saúde vocês são esposo Joaquim, Joalina, Maria Auxiliadora, todos os dois do mundo inteiro, né?
0: Sim.
1: Lá onde o meu filho Antônio Elbi, pai Benício, pai Petina, Joalina, Leonor, Donor, tia Iazinha,

Zaleci, Maria do Pastel, Fernandinho, Pedro Antônio. E

Doutor Henrique, Doutor Evandro, minha madrinha Neuac, Doutor Bernardino. Gilberto Prats, João Moreira, e Luiz

0: と。Eu Dino, Maria do Pastel, Joaíma, todos os falecidos do mundo inteiro, meu Deus.
1: Sim, Tereza.
0: Pela saúde também de Lula Gato, que se encontra no TI lá em Teoflotone, meu Deus.
1: Sim, pela alma de Frei Eliseu, né?
0: Coloca o nome dele na oração de 6 horas e Alberto Ferreira.
1: Sim, sim.
0: Alberto, primeira comunhão da minha filha, quem fez foi ele aqui do bairro Santo Antônio.
1: Sim, feliz eu, né? Pois é, vamos colocar assim, viu, Tereza?
2: Bom dia, Alberto Ferreira, parceiro.
1: Bom dia, Salvador.
2: Orações pra mim, pra minha esposa Maria Marlene, pra Dona Antônia, Reinaldo.
1: Sim, sim.
2: Pra meus irmãos, pra Cíntia, o marido, pra Nozinha, família, pra Zica do Leite, a família, pra Naldo, a família. Pra Negro no Paraguai, a família, pra Mantivaldo e a família, Zé Pira e a família, pro filho Pedrão e a família, pra você e sua família, pra Du e a família, pra todas as pessoas que estão precisando de oração aqui no mundo inteiro, pra Tati e a família, pra Fatinha e a família.
3: Bom dia, Alberto Ferreira. Aqui quem fala é o Batista,
1: dia.
3: Da comunidade Amantina.
1: Uhum.
3: E peço oração de hoje pela minha saúde, pela saúde de toda a minha família. Peço oração também pela saúde de Maria Tim. Peço oração também pela saúde de Comadre Fátima, Comadre Joaquim. Peço oração também para todos vocês na Rádio Santa Cruz e para todos que precisam de oração nesse momento.
1: Oi, bom dia. Alô? Alô?
4: Bom dia, Alberto Ferreira.
1: Bom dia.
4: Tudo bem com você?
1: Tudo bem.
4: A oração vou pedir pela minha saúde, pela saúde dos meus 4 netos, minhas 2 bisnetas, mais Melinda, Fia. Minhas filhas, Fia e Gils, lá na Ilha do Pão, pela saúde de Angelita, pela saúde da Daniel Barreto, Cula, Galdino, Tereza, Irene, Conceição, Joaquim, Maria José com a esposa Manelo, Doreno, São Miguel, Solandinha e Joaíma, Silvaninha e Valadares, Zinoela, Preta e Tiago, minha irmã Lupinha, minha cunhada Regina, minha cunhada Maria, todos os meus sobrinhos, pela sua saúde, Alberto. Adilene e toda a sua família, Carminha, Valéria, Neném e toda a família, Lucinha e família, Domingas e família, Vanusa e família, Bigode e família, todas as meninas da atividade ativa do Polo Esportivo, e pela saúde do professor e a família dele, pela saúde de Peruquinha e a família, Osvaldo e família, o Gordo da Verdura, Didi da Indiana, Bárbara do Vaticano, Elva do Vaticano, Lenice do Vaticano, Nina Travessa João Pinheiro, Bete do Sindicato e Família, Renan e Família, Iris e Família, e por todas as almas do Purgatório, Missinha e Família, e todos que nesse momento estiver precisando da oração. Muito obrigada e um bom dia. Com Deus, Tiago.
1: Alô. Oi.
5: Bom dia, meu amigo Alberto Ferreira.
1: Bom
5: tudo
1: dia,
5: bem?
1: Cláudio.
5: É o Cláudio do Santa Luzia. Gostaria aí de pedir oração e intercessão da minha família.
1: Sim.
5: Todos os pacientes do Hospital São Miguel, funcionários, acompanhantes. Que Deus abençoe a vida de nós todos aqui com muita saúde, paz, proteção. Todos os moradores do Vale Jequitinhonha, em geral, regiões. Que Deus abençoe a nós todos. Tudo de bom, meu amigo Alberto Ferreira. Que Deus abençoe a todos. Tudo de bom, meu amigo.
6: Bom dia, meu amigo Alberto Ferreira, aqui é Maria Manilha, aqui na Fazenda Gangorrinha. Quero pedir de oração para meu esposo Adilson, meu filho Nenzinho, Claudiane, Sofia, Simone, de Pedro de Amélia, com a toda a família dele na comunidade de Barreirim. Tica e Dinho, com a toda a família dele na comunidade de Barreirim. Quilozinho e Lúcia, na Fazenda Chapadinha. Irene e seu Zé em Joaíma. Minha mãe Dona Ana, meu pai Debrano, na rua João de Mato em Joaíma. Minha filha Maria Mery, meu genro Antônio Marco, mora fora do Brasil. Solanginha em Joaíma. Sebastião. E para você, meu amigo Alberto Pereira, tua família. Um bom dia para você.
1: Bom dia. Oi. Alô,
7: meu amigo Alberto Ferreira, bom dia, meu amigo, aqui é Anderson Alves, tá falando.
1: Sim,
7: eu peço oração aí para mim, peço oração para minha mãe, peço oração para minha família Alves, e peço oração aí pela alma da minha irmã Mariene e pela alma da minha irmã Marciene, para todas as almas. É isso aí, meu irmão. Que Deus abençoe o nosso dia. E peço oração aí para Roberto Ferreira e família, para todos aí. Valeu, bom dia e uma ótima semana.
6: Roberto Ferreira, eu peço a oração da senhora para mim, Osana, para você, senhor da rádio, fica com Deus.
1: Oi, alô.
8: Oi, Roberto Ferreira, tudo bem? Aqui é a Luísa do Museu. Vocês peço oração da manhã para minha saúde, para a saúde do Espírito, Rafael, Vanessa, Neto Gustavo, Dirlene, irmã Zeni, Vitalina, os Wagner, seus filhos, Rosa, seus filhos, Sandra, seus filhos. E para todos os aspectos, bom dia, fica com Deus.
9: Bom dia, Roberto Ferreira.
1: Bom dia, Oswaldo. É,
9: que é o Oswaldo Osmorão? Eu queria escutar uma oração. Essa oração oferece para ti, Diana, Paulo Henrique, o Doguinho, Falinho, Valdo, Jorim, Marcinho, Denise, Sabelo. É. Dada, meus meninos, Cal. É. Dorito, São Miguel. Dona Aracina, seu Tontório. Seu Domingo na Aurora, Setião, Dona Vilma, Geraldo, Bahia, André, todos poderosos da Tuba. E para Manela e Hilda na Paraterra. E para Geraldo aqui perto de casa, com a família Timba. E para Nelly, Antônio e José. E para a Dona Joalina, da Rua Amazônia, seu Zé, na Rua Amazônia, e para seu Zé e Miranda, da Sapucaia, com a família, e para todos que estão precisando de oração, um bom dia, fique com Deus.
1: Oi. Alô?
10: Bom dia, Alberto Ferreira. Aqui é Marlene do Transal.
1: Sim,
10: queria participar
1: Marlene
10: da oração da manhã. Oferecer para a Nicinha do Estezená, para minha irmã lá no Monteiro, para meu filho lá em Belo Horizonte.
1: Sim.
10: Minha neta em Belo Horizonte. Minha nora em Belo Horizonte. Para meus netos, para meu filho Marleus, minha nora Marizano. Para meus netos Marley, Matheus, Murilo. E Padão e Marizete. E pra Sil aí no Santa Luzia. E Silma, lá no Monteiro.
1: Uhum.
10: Que essa dia de segunda-feira seja uma segunda-feira maravilhosa pra nós.
1: Sim.
10: E pra você aí na rádio, Alberto Ferreira.
1: Mais alguém?
10: Pra meu marido, que eu não posso esquecer, né?
1: Sim, sim.
11: Oi. Alberto Ferreira, põe meu nome na oração, por favor.
1: Põe.
11: Eu vou dizer para todos da família, para todos, o senhor e dona Lena. Para todos que estiver ouvindo a oração e nascendo, não me abençoe mais todos. Falou, tchau, com Deus. Estou Rosilene, boa sua amiga.
1: Dona Rosilene, melhoras aí. Cuidado da garganta aí, né? O Freirão conosco aqui. Mais uma vez, para quem ligou o rádio agora. A oração também vai pela alma de Frei Eliseu, que faleceu ontem. Na tarde passada. Oi, Frei, bom dia.
12: Um bom dia, meu irmão, minha irmã, nessa segunda-feira. Senhor meu, acreditando piamente que há um só Deus acima de todas as coisas, Pai, Filho e Espírito Santo, uma unidade de três divindades iguais, eternas e mortais, gostaria que vós dedicastes essa semana que está começando a mim e as pessoas ao meu redor. Deus, vós que é imortal, onipotente, onisciente, está acima de tudo e sempre presente, vela por este filho, filha, para que tudo transcorra bem dentro dos nossos merecimentos, de acordo com a sua palavra. Sei que nos reservas o reino infinito e muito além da nossa compreensão humana. Por isso mesmo, estamos aqui a serviço de vossa revelação, para sempre sermos dignos do Senhor, para sua adoração e sermos servidores e servidoras, parte da sua criação. Abençoa a cada um de nós e tudo o que irá nos suceder nessa segunda-feira.

Oração a São Miguel Arcanjo. Glorioso São Miguel Arcanjo, poderoso vencedor das batalhas espirituais, vinde em auxílio das nossas necessidades espirituais e temporais. Afugentai de nossa presença todo o mal e todo o ataque e ciladas do inimigo. Com sua poderosa espada de luz, derrotai todas as forças malignas e iluminai nossos caminhos com a luz de tua proteção. Arcanjo Miguel, do mal libertai-nos, do inimigo livrai-nos, das tempestades socorrei-nos, dos perigos protegei-nos, das perseguições salvai-nos. Glorioso São Miguel Arcanjo, pelo poder celeste a vós conferido, sê para mim o guerreiro valente e conduzi-nos nos caminhos da paz. Amém.

tudo posso naquele que me fortalece. Nota de falecimento. É com um profundo pesar que informamos o falecimento de Frei Eliseu. Ele será lembrado por sua dedicação à igreja e ao povo de Deus, especialmente em Jequitinhonha, onde foi nosso vigário paroquial, diretor da Rádio Santa Cruz e grande benfeitor da nossa comunidade. Rezamos por seu descanso eterno e agradecemos a Deus por seu testemunho e generosidade.

0: Frei Eliseu, descanse em paz. Ele sempre falava comigo.
1: Bom dia, Alberto. Muito obrigado pela gentileza da sua mensagem. Em breve, se quiser, eu vou passar uns dias lá em Jequitinhonha para rever vocês. Até já.
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0: Comunicando, Alberto Ferreira. Hora certa.
1: 6:16.
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2: 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Caso você precise de atendimento, compareça com seus documentos pessoais e comprovante de residência. 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
1: Opa, comigo, Amado Batista canta. Linda música, linda canção, José. 6:23 agora.

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0: São apura possível falha humana em colisão de helicópteros com vários mortos no Rio de Janeiro.
1: Youtuber argentino e cantor americano estão entre as vítimas.
0: Em São Paulo, justiça mantém presos suspeitos de envolvimento em morte de jovem durante salto de rope jump.
1: Vizinhos ouvem pedidos de socorro e homem é preso após espancar ex-companheira na Grande BH.
0: Polícia investiga idoso suspeito de estuprar crianças na capital.
1: Justiça inicia audiência sobre chacina em padaria que matou três mulheres na região metropolitana.
0: Quadrilhas especializadas em furtos de celulares e mochilas espalham medo em São Paulo.
1: Câmara tem semana decisiva para votar proposta do governo para o fim da escala 6x1.
0: Primeira caneta emagrecedora brasileira chega hoje às farmácias.
1: Abono salarial PIS/PASEP libera novo lote para trabalhadores.
0: Alta nos preços encarece feijoada com variação de mais de 180% em BH.
1: Festas juninas e

0: impulsionam vendas e animam comerciantes da capital.
1: Após mais de 100 dias de guerra, Estados Unidos e Irã fecham acordo de paz.
0: Lula antecipa viagem à França e tenta reencontro com Trump para discutir novo tarifaço contra o Brasil.
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2: Com produção, edição e apresentação de Gilberto Santos, ao meio-dia e 30, vamos trazer as informações da nossa cidade e região. Tivemos celebração de Santo Antônio dos Brejos, nossa equipe acompanhou toda a movimentação religiosa e também você fica sabendo no decorrer da programação detalhes sobre o falecimento de Frei Eliseu.
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2: Olha a hora.
4: Ô, Alberto Ferreira, tira o facão da banha e fala a hora certa para o pessoal.
2: Falo sim, viu, dona Maria?
5: Tô vontade de trabalhar.
2: São
5: de
2: 6:32. Seis e 32.
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17: Quem é o Jabutô?
18: Alberto Ferreira.
2: Voltei, vamos seguindo com o Paradão Sertanejo pela Santa Cruz. Estamos nesse novo encontro. Vou falar com a FIA, agora da Ilha do Pão, né? Até agradecer o pessoal da Ilha do Pão nos convidando para a celebração religiosa dia 27, né? Lá na Ilha do Pão, os amigos aí da ilha. Alô, sou Antônio Pinheiro, o homem que sai de casa pra ganhar dinheiro, né? Sumiu, hein, seu Antônio?
17: Sumiu?
2: Sei, sumiu, seu Antônio, viu?
17: Agora que todo.
2: É. 6h41. Oi, Fia, tá boa, Canoa?
18: Oi, Alberto, bom dia, tudo bem? Manda uma sertaneja pra nós aí, pra toda a minha família, vocês aí na rádio, pra mim, Gilson, aqui na Ilha do Pão, e pra todos os meus amigos, bom dia.
2: Bom dia, é a Fia, filha de Joalina, que falou conosco. A Joalina também tá querendo falar comigo, deixa eu ver se eu consigo falar com Joalina aqui, que esparramou o zap pra todo lado aqui, deixa eu ver aqui. Opa, será? Vou ver se eu consigo falar com a Joalina. Vou rodar esse modão aqui. Já já eu tento falar com ela. Aí, filho,
18: rapaz,
2: você é boa pra arrastar a chinela. Ô, lasqueira.
18: Ô, meu filho,

0: Oi.
1: Feira, bom dia.
0: Bom dia. Fala, fala, Jorge.
1: Tudo bem? Você manda uma música aí pra Cula Mais Galdino, das que ela gosta, que hoje ela completa anos de casamento, tá bom?
0: Uhum.
1: Acho que é 58 anos.
0: 58 anos de casado.
1: Deus abençoe ela, muita paz, muita saúde, que repita hoje, amanhã e sempre. Um abraço, fica com Deus. Manda aí uma música.
0: Pega esse forrozão aqui. Será que vai ter galinha gorda aí, Galdinho?
1: Ô, Betreira, cadê a galinha gorda?
2: Rapaz, acho que eu vou arrastar a ela.
0: Parabéns, viu, Galdinho, Cura. Os parabéns da nossa equipe também, viu?

0: Joalina. Ô, Joalina, você falou 58 anos, não foi?
1: É mesmo?
0: É, você, ó.
2: Errou!
0: O Cula, é 58 ou a Joalina errou?
3: Alberto,
0: bom dia, Alberto.
3: Alberto, é 56, né?
0: 56.
3: 56, viu?
0: Ah, ô Joalino, você, ó.
2: Errou!
0: Errou, viu, Joalino? Errou. Aí, ô Culo, faz um boi no rolete aí pra nós aí. Um boi no rolete. Um boi aí. Chama Alberto Ferreira, que eu vou dar um pulinho. Fica uns 15 dias aí na Fazenda Nova Floresta. Você vai lá, amor? Por que você não vai?
4: Ô, Beto Ferreira, cadê a galinha gorda?
0: Galinha gorda. Sumiu. É com Cula lá, viu? É com Cula, é Cula lá, né? Vamos passar os olhos no relógio aqui, gente, ó. Espia aí,
5: o
0: ó.
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0: Ô, compadre, fala do lado que eu escuto. Dá uma espiada no relógio aí, dá uma espiada.
6: Ei,
0: no
6: relógio. Alberto,
0: ô, senhor, até o senhor,
6: senhor.
0: Ajuda aí, me ajuda aí, neném. Escola, neném. Meu serviço é esse, 6h49. Bom dia, bom dia, bom dia.

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1: Beleza, voltando. Relógio marcando 6:57, continua no radinho.
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1: Alô.
4: Bom dia, Alberto Ferreira.
1: Bom dia.
4: Agora.
1: Bom
4: dia. Legal, né? Parabéns, felicidades, alegrias minhas. Agora, Alberto, está 15 dias aí. Vai sobrar uma galinha, mas.
5: Vai
4: comer tudo,
5: ele
4: né?
5: Não vai, não.
4: Ô, Beto Ferreira, cadê a galinha gorda?
1: Se ela avisar, a gente fica uns 15 dias lá, né?
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1: Opa, Clube de Amigos, representações por conta de Dazinho Chaveiro, Solanginha de Joaíma, Dona Ceiça, com Alberto Ferreira na feira pelas ruas da cidade, hein? Olha, fazer o registro aqui, saudoso José Francisco de Jesus, sócio falecido do nosso clube. Os amigos que renovaram conosco, Maria de Lourdes Costa de Jesus, também Ana Lúcia Costa de Jesus, José Geraldo Costa de Jesus e ainda Carlos Augusto Costa de Jesus, também Luiz Henrique Costa de Jesus e Marli Pereira de Oliveira. Aniversário de casamento com Cula e Galdino hoje aqui na nossa pauta, hein? Aniversário de união matrimonial, parabéns, viu? Pelos 56 anos de casado e de idade, quem completa mais um ano de vida é Elizabeth Campolina Moreira, da Ruacre, e também João Ferreira da Silva, e você do outro lado do rádio. Hoje é o seu dia, é? Parabéns.

0: deixa um abraço a todos os idosos. Hoje é dia do idoso. Felicidades mil para todos. Forte abraço. Sequência do Jornal da Itatiaia.
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2: Com vários mortos no Rio de Janeiro.
3: Cantor americano e youtuber argentino estão entre as vítimas.
2: Justiça mantém presos suspeitos de envolvimento em morte de jovem durante salto de rope jump.
3: Quadrilhas especializadas em furtos de celulares e mochilas espalham medo em São Paulo.
2: Nova votação sobre o fim da escala 6x1 pode destravar pauta do plenário da Câmara.
3: Primeira caneta emagrecedora produzida no Brasil começa a ser vendida hoje.
2: Abono salarial PIS/PASEP libera novo lote para nascidos em julho e agosto.
3: Paquistão confirma que a assinatura de acordo entre Estados Unidos e Irã vai ocorrer na Suíça.
2: Após entendimento, o governo americano deve suspender bloqueio da principal rota de petróleo do mundo.
3: Lula chega à França para a cúpula do G7 e expectativa de novo encontro com Donald Trump.
2: Copa do Mundo, com estreia das seleções dos grupos G e H, 4 jogos movimentam o 5º dia do Mundial.
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2: 7:01, Jornal da Itatiaia desta segunda-feira, 15 de junho de 2026. A apresentação: Fernanda Viegas e Júnior Moreira. Muito bom dia para você que está com a gente. Estamos ao vivo também no YouTube com imagens, no site, no aplicativo da Itatiaia, na Alexa, na TV a cabo e no canal 957 da Parabólica Digital. A partir de agora, toda a rede Itasat reunida para trazer os principais destaques de Minas, do Brasil e do mundo. O primeiro deles: trânsito.
5: Carreta tombada interdita BR-116 em Itaubi, no Vale do Jequitinhonha. No início da madrugada de hoje, o veículo que seguia em direção a Belo Horizonte tombou no quilômetro 101. Por conta das dinâmicas do acidente, a carga se espalhou na rodovia. O motorista recebeu atendimentos no local, mas não precisou ser encaminhado. A pista segue parcialmente interditada em ambos os sentidos e ainda não há previsão de liberação da rodovia. Da Central de Trânsito e Tati AMV, Vitor Brandão.
6: Agora, as condições do tempo.
7: Minas Gerais tem céu parcialmente nublado, com pancadas de chuva e trovoadas isoladas no sul, sudoeste, Campo das Vertentes e Zona da Mata do estado. Nas demais regiões, céu parcialmente nublado com possibilidade de chuva isolada. Em Minas, a temperatura máxima será de 33 graus e a mínima fica em torno dos 10 graus. Em Belo Horizonte, o dia será de céu parcialmente nublado a nublado, com pancadas de chuva, raios e rajadas de vento ocasionais de até 45 quilômetros por hora. Na capital mineira, a temperatura mínima prevista é de 16 graus com máxima de 24 graus. A umidade relativa do ar fica em torno de 60% durante o período da tarde. Repórter Duda Esperandio.
3: 73. A Polícia Civil e o CENIPA, o Centro de Investigação e Prevenção de Acidentes Aeronáuticos, trabalham para identificar o que provocou a colisão entre dois helicópteros no Rio de Janeiro, que matou um youtuber argentino e um cantor norte-americano, além de outras 4 pessoas.
2: A principal linha de apuração considera, neste momento, a hipótese de falha humana, embora as autoridades ressaltem que nenhuma causa foi oficialmente confirmada.
8: 6 pessoas morreram após um acidente envolvendo 2 helicópteros neste domingo no bairro Recreio dos Bandeirantes, na zona oeste do Rio de Janeiro. Os helicópteros colidiram no ar. Em um deles estavam 5 pessoas e no outro apenas o piloto. Todos morreram. Entre as vítimas está Oliver Tree, de 32 anos, um cantor americano conhecido pela música Life Goes On, lançada em 2021. Além dele, as outras vítimas também foram identificadas como Lucas Vignali, diretor de vídeo argentino, Gaspar Prim, youtuber argentino, Lucas Brito Chaves, um produtor musical brasileiro, além dos pilotos Alexandre Souza e Charles Marcilac. Os helicópteros caíram em um local que atualmente é utilizado pela montadora BYD para armazenamento de veículos. Com a queda da aeronave que seguia para Angra dos Reis, houve uma explosão seguida de um incêndio de grandes proporções que atingiu dezenas de veículos que estavam estacionados no pátio. De acordo com informações da ANAC, a Agência Nacional de Aviação Civil, as duas aeronaves possuíam certificados de aeronavegabilidade válidos e estavam autorizadas a operar. Segundo nota da Polícia Civil do Rio de Janeiro, a investigação sobre as circunstâncias do acidente já está em andamento. A perícia foi realizada no local e agentes da Polícia Civil aguardam agora o laudo do Centro de Investigação e Prevenção de Acidentes Aeronáuticos, o CENIPA. Repórter Giovana Meirelles.
3: Agora 7:05 em São Paulo, a justiça mantém presos os suspeitos de envolvimento na morte de uma jovem durante um salto de rope jump. Da capital paulista, o nosso repórter Yuri Cavalieri vai conversar com a gente agora sobre esse assunto. Oi, Yuri, a mulher foi jogada de uma altura de 40 metros sem os equipamentos de segurança. Um vídeo, inclusive, impressionante, que dá um frio na espinha só de a gente assistir. Uma loucura, né? Bom dia pra você.
9: É verdade, Fernanda. Um ótimo dia a você, a quem nos acompanha. A Polícia Civil entendeu que os elementos indicam que os investigados assumiram o risco de produzir o resultado morte, o qual efetivamente aconteceu. As autoridades apontaram que, além da falta de segurança, a ponte do esqueleto, que fica em Limeira, no interior aqui de São Paulo, apresenta um histórico já de ocorrências graves, inclusive com outras mortes. Por isso, os três homens foram presos em flagrante por homicídio com dolo eventual, ou seja, quando se assume o risco de cometer o crime. Maria Eduarda Rodrigues de Freitas, de 21 anos, morreu após ser jogada de uma altura de 40 metros sem os equipamentos de segurança. No momento em que foi arremessada, ela não estava presa a nenhuma corda. Um vídeo mostra o exato momento em que ela é arremessada da ponte. Após ser jogada por funcionários da empresa entre cordas, é possível ouvir pessoas que estavam no local gritando ao perceber que a mulher estava sem a corda que deveria segurá-la durante a queda livre. Após o acidente, houve tentativas de manobras de reanimação realizadas por locais até a chegada de uma equipe do SAMU, só que infelizmente Maria Eduarda morreu ainda no local por politraumatismo. Ela inclusive foi sepultada no cemitério municipal de Jandira, na região metropolitana de São Paulo. Fernanda Viegas e Júnior Moreira.
2: Obrigado, Yuri Cavalieri, falando direto de São Paulo, agora 7:07. Os líderes das principais economias do mundo se reúnem nesta semana na França para a cúpula do G7, horas depois do acordo anunciado entre Estados Unidos e Irã para encerrar a guerra entre os dois países.
3: A expectativa é que o entendimento entre Washington e Teherã domine parte das conversas, especialmente pelos reflexos sobre o mercado de energia e a estabilidade geopolítica.
2: O G7 reúne representantes dos Estados Unidos, Canadá, Reino Unido, França, Alemanha, Itália e Japão, além de líderes de países convidados, entre eles o presidente Lula, que tenta um novo encontro com Donald Trump para discutir as novas tarifas americanas contra produtos brasileiros.
10: Presidente Luiz Inácio Lula da Silva desembarca nesta segunda-feira na França para participar da cúpula do G7, o grupo que reúne as maiores economias do mundo. Essa será a 10ª vez que o petista representa o Brasil nesse encontro. Durante a viagem, o vice-presidente Geraldo Alckmin assume interinamente a presidência da República. A agenda internacional segue até quarta-feira e inclui debates sobre parcerias globais, crescimento econômico e inteligência artificial. O presidente Lula ainda deve participar de um almoço com líderes do G7 nesta segunda-feira. Além das atividades da cúpula, estão confirmados encontros bilaterais com o presidente da França, Emmanuel Macron, que é um anfitrião do evento, e também com a primeira-ministra do Japão, Sanae Takaishi. Nos bastidores, a expectativa mesmo é por um encontro entre o presidente Lula e o presidente dos Estados Unidos, Donald Trump. Apesar de não haver nenhuma reunião oficial marcada, a conversa pode acontecer em meio às tensões recentes entre Brasília e Washington por conta das ameaças de novas tarifas sobre os produtos brasileiros. O presidente Lula inicialmente não iria nem participar dessa cúpula, apesar de ter sido convidado. No entanto, o cenário mudou após os Estados Unidos anunciarem duas tarifas sobre os produtos brasileiros. Uma tendo como justificativa a concorrência desleal que os Estados Unidos estariam tendo com o Brasil com relação ao PIX, e a outra por conta das condições de trabalho no Brasil, que, segundo os Estados Unidos, seriam análogas à escravidão em alguns casos, o que também motivaria uma concorrência desleal. O Brasil, inicialmente, refutou essas justificativas, diz que tem um déficit comercial com os Estados Unidos e, por isso, essas tarifas não se justificariam. Inclusive, o presidente Lula nem iria participar da cúpula do G7, apesar de ter sido convidado. Mas o cenário mudou depois que os Estados Unidos confirmaram essas tarifas e o presidente tenta, portanto, esse encontro tete a tete com Donald Trump para discutir o assunto. De Brasília, Pedro Nascimento.
7: Agora, 7:10, no próximo bloco, quadrilhas especializadas em furtos de celulares e mochilas espalham medo em São Paulo.

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0: Agora 7:13.
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0: Vitor Brandão para atualizar o trânsito.
2: Júnior Moreira, o trânsito é bastante complicado na saída de Contagem em direção a Belo Horizonte. Entre a Fernão Dias e a Avenida Cardeal Gino Patielli, o congestionamento passa dos 5 quilômetros. A fila vem desde a passagem pelo bairro Riacho das Pedras até o acesso para o anel rodoviário. Quem segue pela Via Expressa coloca o pé no freio entre o bairro Bernardo Monteiro até o cruzamento com a Avenida Ápio Cardoso. Da Central de Trânsito Itatiaia MIV, Vitor Brandão.
3: 7:13. Quadrilhas especializadas em furtos e roubos espalham medo entre moradores e comerciantes, também os turistas em São Paulo.
0: Os grupos criminosos, cada vez mais organizados, têm como principais alvos celulares, mochilas, notebooks e outros equipamentos eletrônicos, principalmente em áreas de grande circulação de pessoas.
4: As quadrilhas criminosas especializadas em furtos e roubos têm gerado pânico entre paulistas e turistas, além de estarem preocupando autoridades em São Paulo. No trânsito, as chamadas gangues do quebra-vidro são o terror dos motoristas. Os bandidos se escondem, observam objetos em cima do banco ou no painel do carro. É tudo muito rápido. O semáforo fica vermelho ou o trânsito para por conta do congestionamento. Com pedras ou pedaços de ferro em mãos, os ladrões se aproximam rapidamente, dão um golpe certeiro, quebram o vidro e levam tudo que conseguem de dentro do carro das vítimas. Em tempos em que os celulares concentram informações pessoais, estratégicas e bancárias, os criminosos agora lucram com os aparelhos e com os dados contidos nos telefones. O que era um crime de oportunidade, agora é uma rede criminosa sofisticada, como destaca o delegado Fernando Santiago.
5: Com o celular desbloqueado, que vale mais, ele consegue subtrair os valores das contas dessa vítima. Aqueles celulares em que ele não consegue desbloquear, ele consegue ao menos revender. E depois disso tudo, vai acabar culminando no crime de lavagem de capitais.
4: O poder público tem apostado em estratégias para tentar combater essas quadrilhas. Na esfera municipal, o prefeito da capital paulista, Ricardo Nunes, do MDB, tem investido no Smart Sampa, sistema inteligente de câmeras que identifica e alerta as forças de segurança sobre a presença de criminosos que são procurados pela justiça. São mais de 40 mil equipamentos instalados apenas na capital. O sistema já ajudou a prender mais de 2 mil criminosos.
6: Quer dizer, demonstra que a tecnologia é a ferramenta mais ideal para a gente poder somar a presença do policial e combater a criminalidade, porque realmente é de fundamental importância para a população que deseja mais tranquilidade, deseja poder trabalhar e transitar com segurança.
4: Na esfera estadual, o governador Tarcísio de Freitas, do Republicanos, tem intensificado o policiamento e as operações contra essas quadrilhas. Mas não basta só prender. É preciso ter leis duras que garantam punição. Essa avaliação foi feita na CNN Brasil pelo secretário de Segurança Pública de São Paulo, Nico Gonçalves.
7: Por exemplo, num grande show, pega uma quadrilha, pessoa com 15 celular, 20 celular que roubou no show. A gente pega, atua, vai pra cadeia e sai no dia de custódia. No show seguinte, da mesma banda, do mesmo artista, eles estão de novo no show. Por exemplo, o caso de receptação. Aquele que motiva o crime, motiva, que sabe que está esperando comprar um produto roubado, não fica na cadeia, é difícil segurar. A nossa lei não ajuda.
4: De São Paulo, repórter Mardélio Couto.
3: 7:17.
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8: O Dia a Dia da Política Entrevista conversa hoje com o deputado federal Maurício do Vôlei. Olá, deputado, prazer em recebê-lo aqui em nosso estúdio.
9: Olá, Berta, olá a todos os telespectadores, é um grande prazer estar aqui com você hoje.
8: Deputado, o senhor, um atleta premiado, foi campeão olímpico, por que que o senhor resolveu entrar para a política?
9: Olha, Berta, não foi uma escolha, nunca na minha cabeça passou mexer com política, né? Mas eu acho, acredito que foi um chamado, depois de tudo que aconteceu, né? Aquela polêmica do super-homem bissexual, eu me posicionei firmemente contra aquilo e aí sofri o cancelamento, o time me mandou embora e o presidente Bolsonaro na época me pediu para entrar na política. Então, foi um chamado e hoje eu vejo a importância que tem de estar aqui como deputado federal.
8: Deputado, os seus críticos acusam o senhor de homofobia. O senhor se considera uma pessoa homofóbica? Qual que seria o problema de alguém ser homossexual ou bissexual?
9: Esse é o grande ponto, Beta. Eu acredito, primeira coisa, eu não sou homofóbico. Eu acredito que defender os valores da família e acreditar na palavra que o nosso Senhor deixou pra gente não é ser homofóbico. Cada um faz a sua escolha, cada um tem a opção que quer e a gente não tem nada a ver com isso, mas também nós temos a opção de defender, né, aquilo que a gente acredita. Esse é o grande ponto. A gente não poder defender aquilo que a gente acredita, e tudo que a gente fala vira homofobia, vira algum tipo de preconceito, coisa que nós não somos, né? Então, esse ponto aí que as pessoas me definiram, né? As pessoas que eu falo da comunidade LGBTQI, não sei mais o quanto de letra que tem lá, mas essas pessoas disseram que eu sou homofóbico. Eu nunca fui, a minha carreira toda, desde os meus 14 anos, quando eu entrei no voleibol, até os meus 32 anos de idade, sempre convivi com pessoas de sexo diferente, pessoas de linhas diferentes, nunca desrespeitei nenhuma delas.
8: Deputado, olhando para o seu primeiro mandato, está encerrando aqui no quarto, qual projeto da sua autoria o senhor destacaria?
9: Olha, o principal projeto que eu fui presidente da comissão da nova lei do incentivo ao esporte, que nós definimos a lei do incentivo ao esporte agora perene, não tem mais votação de 4 em 4 anos. É uma lei que nós, dentro dessa nova lei, nós colocamos de 1% para 3% a arrecadação do IMSS, do imposto ICMS esportivo, de 1% para 3%, isso representa 900 milhões de reais para 3 bilhões de reais investidos a mais no esporte no nosso país. Também pegamos 6% da arrecadação das bets esportivas, que representa mais 300 milhões de reais para o investimento ao esporte. Então, temos outros projetos também para o agronegócio, a questão da em caso de desastres naturais, como chuva ou sol demais, perca da sua produção, da sua safra. Temos o adiamento para pagamento e renegociação de dívida para a próxima safra. Temos também projeto para isenção de impostos de produtos esportivos importados. E temos também um projeto que vai entrar em pauta, mas é um projeto polêmico. Eu acredito que seja polêmico demais para a Câmara, mas é importantíssimo, que é a proibição de trans competirem com mulheres nas suas categorias. Esse é um projeto que é muito importante.
8: O Dia a Dia da Política Entrevista conversou com o deputado federal Maurício do Vôlei. Berta Macaron para o Jornal da Itatiaia.
0: Agora 7:21, a seguir no Jornal da Itatiaia. Câmara tem semana decisiva para votar proposta do governo para o fim da escala 6x1.
3: Abono salarial PIS/PASEP libera novo lote para trabalhadores.
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0: 7:24, trabalhadores nascidos em julho e agosto começam a receber hoje o novo lote do abono salarial PIS/PASEP 2026.
1: O valor do benefício varia conforme o número de meses trabalhados com carteira assinada em 2024 e pode chegar a R$ 1.621, equivalente ao salário mínimo.
0: Tem direito ao benefício os trabalhadores cadastrados no PIS/PASEP há pelo menos 5 anos, que trabalharam com carteira assinada por no mínimo 30 dias em 2024 e com remuneração média de até 2 salários mínimos por mês.
1: O pagamento do PIS é realizado pela Caixa, enquanto o PASEP é pago pelo Banco do Brasil.
0: Agora, 7:25, a Câmara dos Deputados começa uma semana considerada decisiva para a votação do projeto do governo que trata do fim da escala 6x1, que tramita em regime de urgência. De volta a Brasília, o repórter Pedro Nascimento tem os detalhes. Ô Pedro, a expectativa é que líderes partidários avancem nas negociações para tentar destravar a pauta de votações do plenário, né? Bom dia para você.
2: Exatamente. Bom dia para você, Júnior. Bom dia, Fernanda. Bom dia para todo mundo que acompanha Itatiaia nessa segunda-feira. Essa é uma proposta que tramita em regime de urgência. Então, por conta desse regime de urgência, ela tem que ser apreciada antes de outros projetos, o que faz com que ela tranque a pauta da Câmara dos Deputados. Quando a gente fala de trancar a pauta, né, quer dizer que enquanto esse projeto não for votado, mais nada pode ser votado. E já tem data para isso, viu, Júnior? Essa proposta deve ser votada pelos deputados já nessa próxima terça-feira. E esse é aquele texto que prevê uma jornada máxima de 40 horas semanais e também 2 dias de descanso na semana para os trabalhadores. Esse texto ele foi enviado pelo governo em abril e ganhou essa prioridade por conta do regime de urgência, como eu disse. Na prática, essa aprovação, ela já aconteceu, né? A gente está falando de um texto que já foi votado na Câmara dos Deputados, mas que também está no Senado e que ainda não tramitou por lá. Mas como são 2 textos, né? Um havia sido elaborado pelos deputados e outro havia sido enviado pelo governo, a gente tem também essa segunda proposta, apesar de serem de tratarem do mesmo tema, né? O que pode acontecer se essa proposta for aprovada? Ela pode acelerar o debate.

0: Mariana, ajude a dar uma resposta mais rápida a essa pauta que é tão importante, né, para os trabalhadores e que tem mobilizado o Congresso Nacional nos últimos meses. De Brasília, Pedro Nascimento.
1: Agora 7:27.
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1: Os preços internacionais do petróleo registram forte queda após confirmação do acordo de paz entre Estados Unidos e Irã. É isso, Rita Mundim. Bom dia para você.
3: Bom dia, mas bom dia mesmo. Donald Trump anunciou ontem à noite o acordo de paz com o Irã. E depois do anúncio, lá na Ásia, o preço do Brent, referência para Petrobras, caiu mais de 4%, com o barril sendo cotado na faixa de 84 dólares. Além disso, o ouro também subiu 2% e as bolsas operam em alta. E aqui no Ocidente também o dia deve ser muito positivo, com bolsas em alta, mais queda no preço do barril de petróleo. Aí a gente pode ter uma surpresa na reunião do Copom, Comitê de Política Monetária, que acontece nessa semana, na terça e na quarta-feira. Até sexta-feira, a pressão inflacionária, a expectativa de um conflito mais duradouro, faziam com que as apostas eram de uma taxa Selic fechando o ano na faixa de 14,5%. Pode ser que exista espaço aí para mais um corte, uma calibragem. Vamos ver o comportamento dos mercados até a decisão final do Comitê de Política Monetária. Mas, diante da inflação, diante do problema fiscal, que é recorrente, de um crescimento do PIB um pouco mais acelerado do que se previa em função dos estímulos colocados no mercado pelo governo em ano de eleição, pode ser que o Copom decida em manter a taxa de juros em 14,5%. Mas diante do acordo, pode ser também que a gente tenha um corte adicional de 0,25 ponto percentual. Vamos ver o comportamento dos mercados. Daqui a pouco sai o relatório de mercado, o Boletim Focus do Banco Central, que deve aumentar a inflação, aumentar a projeção da Selic, mas é bom lembrar que a coleta de dados feita pelo Banco Central, ela é feita na sexta-feira. Portanto, esse Boletim Focus não reflete o acordo de paz assinado ontem, em semana de política monetária. Foi boa a decisão de Trump logo em semana de decisão de juros nos Estados Unidos e no Brasil. Agora, lá nos Estados Unidos, as apostas de alta de juros ainda este ano recuaram bastante. Até sexta-feira apostava-se em torno de 70% de que a autoridade monetária americana iria voltar a elevar os juros ainda esse ano. Agora essa aposta caiu para cerca de 40%. Portanto, o acordo de paz tira aquela pressão inflacionária que vinha rondando as mesas dos mercados e os pensamentos dos investidores. Vamos ver aonde que vai parar o preço do barril de petróleo. O Goldman Sachs soltou uma previsão no sábado, que mesmo que saísse o acordo de paz, o preço do barril de petróleo até o final do ano deveria ficar em torno de 90 dólares, até que a produção no Oriente Médio seja retomada na sua normalidade e o fluxo também de petróleo que passa pelo Estreito de Hormuz volte ao normal. Rita Mundim, para a Rádio Itatiaia.
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1: 7:31, a seguir, Copa do Mundo.
2: Com estreia das seleções dos grupos G e H, 4 jogos movimentam o 5º dia do

0: Mundial.
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2: 7:31.
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0: Vitor Brandão, tem acidente em Belo Horizonte?
6: Tem acidente sim, na Via do Minério, uma batida envolvendo carro e moto bloqueia parcialmente a pista em direção a Ibirité. Essa ocorrência foi registrada próxima à esquina com a Rua Monte Carmelo, no bairro Olaria, interdita a faixa da esquerda. O motociclista se feriu e aguarda atendimentos no local. Da Central de Trânsito Itatiaia MV, Vitor Brandão.
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0: Vamos falar então com Natália Fiuza, né? A seleção brasileira na última sexta-feira ficou apenas no empate, teve aquele golaço do Vini Júnior, mas agora vamos ter que esperar, aliás, foi sábado, né? Vamos ter que esperar até a próxima sexta-feira para a seleção brasileira entrar mais uma vez em campo. Enquanto isso, a gente vai curtindo os outros jogos da competição. Hoje, a Itatiaia transmite dois jogos importantes, né, Natália Fiuza? Bom dia para você.
7: É isso mesmo, Fernanda. Bom dia para você, a todos que nos acompanham aqui no Jornal da Itatiaia nesta segunda-feira, confirmando 7:35. Nós vamos ter nesta segunda estreias aí de seleções importantes, entre elas uma das favoritas ao título, né? A seleção espanhola de Lamine Yamal. Mas vamos recuperar também o que aconteceu neste domingo, porque tivemos um domingo de goleadas e de muita emoção lá na Copa do Mundo, então a gente já estabelece aquela conexão direto dos Estados Unidos conosco, o repórter Pedro Abílio, para nos contar sobre o domingo no Mundial e acionar também o repórter Cláudio Rezende, que chega com as informações da seleção. Uma semana decisiva para o Brasil, depois do empate contra Marrocos no último sábado, precisará agora vencer o Haiti, jogo na sexta-feira. Vamos então com as informações da Copa do Mundo. Bom dia, Pedro Abílio.
8: Olá, bom dia para você também, para quem se liga no Jornal da Itatiaia. É isso aí, um domingo de muitos gols e muita emoção na Copa. Afinal de contas, tivemos o início do grupo E, com vitórias de Alemanha e também da Costa do Marfim. A Alemanha bateu Curaçao, fez 1-0, tomou um susto com um gol de empate, mas fechou o primeiro tempo em 3-1 e ainda fez outros 4 gols na etapa final. Repetiu um placar que dá até calafrio, né? Final Alemanha 7, Curaçao 1. Já a Costa do Marfim bateu o Equador por 1-0. A seleção equatoriana teve 3 jogadores do Atlético em campo, como titulares Alan Franco e Alan Menda, e Preciado entrou no segundo tempo. Mas mesmo dominando as estatísticas, foi Amad Diallo do Manchester United quem marcou o único gol do jogo, 1-0 para a seleção marfinense. Já em Dallas, de onde a Itatiaia fala neste momento, Países Baixos, a Holanda contra o Japão, empate por 2-2. Foi a Holanda quem abriu o placar e chegou a estar na frente depois, mas duas vezes o Japão foi buscar o empate, no que estão considerando a melhor partida da Copa até o momento. Destaco também os jogos de hoje no Mundial, afinal de contas temos 2 transmissões da Itatiaia. Começamos a 1 da tarde com Espanha e Cabo Verde. A bola rola também às 4 horas para Bélgica e Egito. 7 da noite, também com transmissão da Itatiaia, Arábia Saudita e Uruguai. Mais uma seleção sul-americana estreando no torneio. E às 10 da noite, no horário de Brasília, Irã e Nova Zelândia completam a segunda-feira. Agora as informações de Nova Jersey, acionando o repórter Cláudio Rezende com as notícias da seleção brasileira. Será que o Ancelotti vai mexer no time para a segunda rodada depois do empate com Marrocos, Cláudio?
4: Existe sim possibilidade real de mudanças na escalação do Brasil. Ainda estamos no início da semana. O duelo é sexta-feira contra o Haiti na Filadélfia. O técnico Carlo Ancelotti gostou bem mais do rendimento do Brasil na etapa final, quando ele colocou em campo o lateral Danilo, o atacante Matheus Cunha e também o volante Fabinho. Durante a semana há uma expectativa aqui para Neymar aparecer no processo de transição. Ele continua sendo duro. Dúvida, o prazo está curto para o retorno de Neymar já no fim de semana, na segunda rodada. Aqui nos Estados Unidos, Copa do Mundo, repórteres Pedro Abílio e Cláudio Rezende.
7: Muito obrigada, Pedro e Cláudio, direto dos Estados Unidos conosco no Jornal da Itatiaia. Ainda ontem, além dos jogos citados pelo Pedro Abílio, nós tivemos a vitória da Austrália por 2-0 sobre a Turquia e também a goleada da Suécia para cima da Tunísia por 5-1. Vamos atualizar também as informações do Cruzeiro. O repórter Emerson Pansieri conosco para nos contar quais são as posições que o Cruzeiro estabeleceu aí como prioridade para a contratação nesta próxima janela de transferências. Bom dia, Pansi.
9: Bom dia para você, Nath, para quem acompanha o Jornal da Itatiaia. No mercado, o Cruzeiro quer um atacante de beirada e um primeiro volante. São as posições que o Cruzeiro trabalha na busca de reforços. Sobre Gabriel Peck, o jogador teve aquela pedida alta do Los Angeles Galaxy, a situação ainda não avançou. Outros nomes são oferecidos ao Cruzeiro. Para primeiro volante, o nome que agrada e interessa é o do Santiago Sousa, mas outros nomes também, colombianos, argentinos, são oferecidos ao Cruzeiro, que faz essa triagem, departamento de futebol, com Joaquim Pinto, com Bruno Spindel, Pedro Lourenço, Pedro Júnior e o técnico Arthur Jorge, vendo como esse dinheiro que o Cruzeiro tem definido para a contratação vai ser gasto, pensando na abertura da janela. Enquanto isso, jogadores que têm a possibilidade de deixar o Cruzeiro, Chico da Costa, Wanderson Japa, vem recebendo contatos constantemente, podem ter alguma definição de saída ainda nesta semana, Nath.
7: Obrigada, Emerson Pansieri. Agora com as informações do Atlético, Paulo Azeredo, bom dia.
10: Exatamente, Natália. O trio do Atlético com Alan Minda, Alan Franco e também com Preciado estreou nesta Copa do Mundo pela seleção do Equador e acabou perdendo, né, na estreia por 1-0 para a Costa do Marfim. Destaque para Alan Minda e Alan Franco, que foram titulares. No primeiro tempo, o Equador foi muito bem e os dois, juntamente com a seleção, foram bem ofensivos e ajudaram a criar boas oportunidades para a seleção equatoriana. Mas no segundo tempo, os dois saíram, o Preciado entrou e criou também pelo menos 2 boas oportunidades. Mais detalhe, viu, Nath? Jogando como um ponta direita e não lateral direito, ele voltava para recompor, ajudar na marcação, mas era mais um ponta direita do que um lateral direito efetivamente. Aguardando então, agora o Atlético com uma reapresentação marcada para daqui a 1 semana, no dia 22, na cidade do Galo, e essa semana pode ser que pinte novidade em relação a reforços, já que o Atlético deve trazer, além do Léo Duarte, mais 2 ou 3 nomes para reforçar esse elenco para o técnico Barba Domingues. Com o Atlético, para o Jornal da Itatiaia, para o repórter Paulo Azeredo.
7: Obrigada, Paulinho, que nos contava aí mais, né, sobre a atuação dos jogadores do Atlético com a seleção equatoriana. Série B, tivemos ontem o Atletique empatando em São João del Rei com o Goiás por 1-1. Noticiário esportivo com Nath Fiuza. Volto com você, Júnior Moreira. Bom dia.
11: Bom dia, obrigado, Nath. Agora às 7:42. A seguir, a assinatura do acordo entre Estados Unidos e Irã está prevista para esta semana na Suíça.
0: Após entendimento, Trump deve suspender bloqueio da principal rota de petróleo.
11: Já, já, um noticiário internacional.

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3: Agora 7h44.
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3: O Paquistão, que media as negociações para o fim imediato da guerra no Oriente Médio, confirma que a assinatura do acordo de paz entre Estados Unidos e Irã vai ocorrer na próxima sexta-feira em Genebra, na Suíça, incluindo o conflito no Líbano.
5: O teor do acordo não foi divulgado, mas o Irã indicou que as negociações devem começar em no máximo 60 dias com o objetivo de alcançar um acordo definitivo em questões delicadas como o programa nuclear. Márcia Bechara.
6: Até agora, o que já se sabe sobre o acordo é limitado. Trata-se mais de um memorando de entendimento do que de um tratado detalhado e definitivo. O ponto mais claro é o encerramento imediato e permanente das operações militares entre Estados Unidos e Irã, que entrou em vigor imediatamente após o anúncio. Um período de aproximadamente 60 dias de negociações técnicas está previsto para definir os detalhes finais. Após os anúncios de Donald Trump, há consenso de que o documento inclui a reabertura do Estreito de Hormuz, mas há divergência sobre a data. Indicações de fontes diplomáticas apontam um alívio de sanções econômicas ao Irã, especialmente sobre o petróleo, e a liberação de ativos congelados. Mas as condições dessas medidas ainda não estão definidas. Sobre o programa nuclear iraniano, o ponto mais sensível e indefinido, um compromisso geral de não produzir armas parece ter sido aceito por Teerã, mas os detalhes serão negociados nos próximos meses.
3: O presidente Lula chega à França para a cúpula do G7, em que o Brasil participa como país parceiro dos debates ao lado de Coreia do Sul, Índia, Quênia e Egito. Lúcia Mizil.
7: O presidente Luiz Inácio Lula da Silva desembarcou nesta manhã em Genebra e deve ser um dos primeiros líderes a chegar à cúpula antes do meio-dia. Nesse primeiro dia, as reuniões serão fechadas aos membros plenos do G7, mas Lula poderá aproveitar a ocasião para ter encontros bilaterais. O Planalto não esconde o desejo de uma conversa com o presidente dos Estados Unidos, Donald Trump. Para Brasília, a cúpula representa uma oportunidade para tentar amenizar as novas tarifas de 25% que o governo americano anunciou sobre uma série de produtos brasileiros importados há 2 semanas.
5: Agora, 7h47, a seguir, primeira caneta emagrecedora brasileira chega hoje às farmácias.
3: Dependência de uma única rede social pode custar votos e comprometer campanhas eleitorais.
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0: 10 para as 8. A partir de hoje, os brasileiros passam a contar com a primeira caneta emagrecedora desenvolvida e produzida no país.
1: O medicamento chamado de Ozive começa a ser vendido nas farmácias após receber a autorização da Anvisa e promete ampliar o acesso aos tratamentos do diabetes e também do emagrecimento.
2: A farmacêutica EMS, responsável pelo medicamento brasileiro, anunciou que o preço da primeira caneta brasileira de semaglutida deve custar a partir de R$ 452. A novidade pretende tornar o tratamento mais acessível à população. A endocrinologista Flávia Coimbra explica quais os riscos de uma popularização ainda maior das canetas emagrecedoras.
3: É o mesmo remédio que a gente já tem, só que agora com uma produção brasileira, uma maneira de fabricação, industrialização dele de maneira um pouco diferente com o que fez, com que pudesse reduzir um pouco os custos do remédio. Então, em termos assim de eficácia, segurança do remédio, mantém as mesmas coisas do produto original e a possibilidade da gente ter mais concorrência no mercado e um custo de fabricação menor faz com que isso possa melhorar o acesso da população. Ainda assim, o custo vai ser menor do que o original, mas ainda assim não deixa de ser um medicamento caro e que a gente precisa sim que esse acesso seja melhorado. Esses medicamentos eles vão chegar com a necessidade de retenção de receita médica da mesma forma que os que nós já temos hoje. Então é obrigatório a prescrição médica com receita em duas vias e o grande problema não é o uso para as pessoas que precisam e que têm indicação, é o uso pelas pessoas que não têm indicação médica correta, que não estão usando com a prescrição médica adequada. Isso sim aumenta o risco de efeitos colaterais, de eventos adversos, de reganho de peso, até a questão, né, de imagem corporal e tudo mais.
2: Repórter Giovana Meirelles.
0: 7h52. Em um cenário político cada vez mais digital, a concentração da estratégia eleitoral em uma única plataforma pode representar um risco significativo para candidaturas que podem ampliar alcance e manter diálogo constante com o eleitorado.
4: O cientista político Felipe Nunes, diretor da Quest, instituto que vem realizando grande parte das pesquisas eleitorais e de outros temas nos últimos meses no país, faz um alerta aos candidatos para a disputa de outubro. Centralizar o contato com o eleitor em apenas uma plataforma pode ser fatal para as pretensões de vitória nas urnas. Por exemplo, um candidato ter milhões de seguidores nas redes sociais não significa que vai ganhar as eleições. Para Felipe Nunes, o postulante a um cargo precisa pulverizar, diversificar a propaganda. A última pesquisa realizada pela Quest sobre o comportamento dos eleitores mostra que 38% deles se informam sobre política pelas redes sociais, 35% pela televisão e 10% em sites, blogs e portais. Apesar desse percentual somado de 48% envolvendo os meios digitais, Felipe Nunes diz que o bom e velho santinho, por exemplo, ainda tem efeito na decisão do cidadão.
5: A gente vive um tempo de grande difusão e fragmentação de mídia, o que no fundo dispersa a atenção das pessoas. O desafio que os candidatos têm é, na minha visão, não escolher um mecanismo para buscar essa atenção, mas na verdade diversificar a sua estratégia de comunicação justamente para dar conta dos benefícios que os diferentes mecanismos têm. Vou te dar um exemplo. A TV continua sendo um dos principais mecanismos de difusão em massa de informação. As redes sociais ganharam a importância de mobilização, engajamento, e as pessoas estão, obviamente, também muito ligadas nessa interação que acaba gerando um certo entretenimento, né, que também desperta a atenção das pessoas. Mas o rádio, por exemplo, ele tem um papel super importante. Ele é, nas pesquisas que eu faço, o mecanismo, o meio de comunicação mais confiável, aquele que o eleitor se sente mais próximo, né? Os jornais, os panfletos, todos são mecanismos, movimentos de rua, as reuniões, os comícios, são diferentes estratégias que combinadas potencializam a visibilidade dos candidatos.
4: E a Justiça Eleitoral tem duas grandes preocupações na disputa deste ano. Mais uma vez, a proliferação de fake news e, como novidade, o uso massivo da inteligência artificial. O secretário de Eleições do Tribunal Regional Eleitoral de Minas, Pablo Aragão, ressalta inicialmente que o combate à chamada desinformação é permanente.
6: Nós temos um centro integrado de combate à desinformação, o CIAD, onde as pessoas né, que tenham notícia de irregularidade, desinformação, podem reportar à Justiça Eleitoral. Nós temos também diversos acordos de cooperação, inclusive com empresas, com as big techs que atuam, e a gente consegue também parcerias com empresas de comunicação, fazer checagem de informação. Então, há uma série de iniciativas que, no conjunto, dão à Justiça Eleitoral uma possibilidade de atuação, tanto preventiva, né, prestando uma contra-informação de qualidade, quanto também repressiva, retirando do ar conteúdos que afetam o processo eleitoral e a própria democracia. E quais são as maiores preocupações em relação ao uso de IA na propaganda eleitoral? Primeiro é o dever de informação e transparência. Todo mundo que utilizar IA na campanha tem que informar isso de plano para que eleitores, Justiça Eleitoral, Ministério Público e toda a sociedade possa, ao observar aquela peça publicitária, já identificar que ali houve uso de IA.
7: Ah, então a inteligência artificial pode ser usada, mas estabelecidas regras.
6: Exatamente. O que o TSE fez foi regulamentar o uso da IA. Então nós estamos em um cenário legal, legislativo, de que o uso da inteligência artificial é possível desde que observados os requisitos, o dever de informação e depois o próprio conteúdo. Porque você não pode usar a inteligência artificial para veicular fatos inverídicos, nem desinformação, nem fatos descontextualizados. Então é muito importante que se observem essas regras, porque o uso indevido de IA pode levar à sanção, pode levar a uma pena criminal e pode levar também à cassação do registro e, se a pessoa foi eleita, também à cassação do mandato.
7: Ok, conversamos aqui na Itatiaia com Pablo Aragão, ele é secretário de eleições do Tribunal Regional Eleitoral de Minas. Repórter Eustáquio Ramos.
1: Agora 7:56.
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1: Após uma ligeira queda, Valdir Barbosa, o café pode voltar a ficar mais caro nos próximos meses por causa do excesso de chuvas provocado pelo El Niño. Não é isso? Bom dia para você.
9: Bom dia. A maior safra de café da história no Brasil é fato. Entretanto, as chuvas que vão caindo com intensidade fora de hora podem prejudicar a qualidade dos grãos. As perdas que houve até agora não balançam o volume a ser colhido, mas a qualidade sim. É certo que alguns pequenos produtores tiveram perdas parciais significativa e outros perderam quase toda a produção. O café gosta de clima frio, porém as chuvas de pedras e de vento, além das geadas, são verdadeiras inimigas. E as chuvas que chegaram fora de época, trazidas pelo El Niño, tiram a qualidade dos cafés especiais produzidos nos locais atingidos. Produtores que não possuem secadores têm perda maior na qualidade. Muitos ficam com o café nos terreiros e, quando os grãos molham, adquire-se uma mancha. O café continua bom para o consumo, mas perde qualidade na venda como grão especial. Algumas regiões cafeeiras ficam sem colher, porque as máquinas não conseguem trabalhar no barro e os panhadores esperam os cafezais ficarem mais secos para uma panha mais objetiva. O café atingiu preços máximos em fevereiro de 2025, com a saca valendo R$ 2.700. Em julho de 25, a saca já custava R$ 1.700, uma queda brusca de R$ 1.000 na saca. Em janeiro desse ano, chegou a valer R$ 2.250 e, de repente, começou a despencar, caindo para R$ 2.000, e outras quedas vieram na sequência. Hoje o café está precificado em aproximadamente R$ 1.450 a saca de 60 quilos. E com as chuvas que já caíam, principalmente em Minas Gerais, e com previsões para outras pancadas, inclusive Triângulo Mineiro, na região do Café de Cerrado, é muito provável que haja aumento já no início da semana na saca do café, no âmbito nacional e também internacional. Itatiaia Agro, Valdir Barbosa.

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2: 8 horas em Belo Horizonte, hoje é segunda-feira, 15 de junho de 2026. Nós estamos ao vivo também.
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2: Ótimo dia para você acompanhando a gente pela 105,7 FM Rádio Santa Cruz. Está no ar o nosso show da manhã, aqui pela sua mais ouvida, num oferecimento Marcílio Construções, tudo em material de construção para sua obra e para sua reforma, com o menor preço da região. 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Eu desejo de um ótimo dia, uma excelente semana para você me acompanhando, você aqui em Jequitinhonha, você nas comunidades rurais, você dos municípios vizinhos, você em outro estado e você em outro país. E você que hoje completa mais um ano de vida, recebe o nosso abraço, saúde, sucesso, felicidades mil para você. Parabéns! Muito bem, vamos dar um play, tá no ar o nosso show da manhã e eu tô contigo até as 10, participe. 3741-1521 é o telefone do sucesso.
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5: N. Souza, bom dia, nossa Rua do Sucesso. Como é que é seu nome?
6: Sandro.
5: Ô Sandro, você está na Rua do Sucesso com a N. Souza. É, fala pra ela qual é a música que
6: quem
5: você
6: é o
5: gostaria.
6: Cantor? Eu queria Hungria, Amor e Fé. Se não tiver ela, eu vou querer Robério e Seus Teclados, Saudade da Minha Pequena.
5: Sim, dedica a música pra quem, amigo?
6: Pros ouvintes e quem estiver na escuta, aí principalmente...
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6: 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E pra quem mora na roça, na Chiva, Copo Novo, Transval, pra quem tá na escuta. E vou oferecer pra Alberto Ferreira e vou oferecer
5: pra N. Souza.
6: Pra M. Souza.
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Olá, galera! Lineu Silva chegando com muita energia para a primeira parte do nosso Momento Pet. É tão bom ter vocês aqui com a gente, viu? Quem tem um bichinho em casa sabe que cuidar de um pet é ter companhia todos os dias, né? Eles trazem um carinho, uma alegria e um amor que transformam a nossa vida, sem pedir quase nada em troca. Por isso, merecem todo o nosso cuidado e dedicação. E mais do que brinquedos ou acessórios, o principal cuidado é o amor, a companhia que a gente oferece. Eles sentem quando recebem atenção. E um ambiente cheio de carinho deixa o seu pet muito mais feliz e saudável. E por falar em carinho, vamos a uma dica super prática para os passeios. Sabe, durante a caminhada, o seu cachorro adora explorar cheiros, observar tudo em volta. Então nada de puxar a coleira com força ou apressar ele, tá? Isso só deixa o momento estressante. O ideal é passear com calma e segurança, deixando ele curtir o ambiente. Assim, o passeio vira um momento divertido e relaxante para vocês dois. Esse foi o Momento Pet, com Lineu Silva. Mas fica ligado, que daqui a pouco, na próxima parte, tem mais dicas incríveis para os seus pets.

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7: Nossa equipe está aqui na Nicarágua, né? Celebração de Santo Antônio, mas antes uma confraternização aqui no sítio, casa de Dr. Jean. É, o Renan está por aqui. Ô, Renan, vocês vão comandar um batuque aqui no local aqui do café.
8: É, Gil.
7: É isso mesmo, Renan?
8: Ô, Alberto, é um prazer estar com você, viu? É, mas quem vai falar para você vai ser Gilson.
7: Gilson.
8: Que é tá aqui o homem do
7: batuque.
8: Do tantã, do batuque. É o homem da voz. É o Gilson.
7: Ô Gilson, e aí?
8: Sim.
7: É, marcando a presença aqui, esse café da manhã com os fiéis aqui, já se preparando para a missa e vocês também se preparando para fazer um batuque legal, né?
9: Bom dia a todos, primeiramente. Aqui quem fala é Denilson. Estou aqui juntamente com meu grupo Fé, Folia e Tradições. Iremos fazer um pouquinho do movimento aqui, a alegria para o pessoal aqui, levando a bandeira de Santo Antônio dos Brejos até a igreja e animar essa rapaziada, né? Com uma batucada boa, Alberto.
7: E esse sanfoneiro aqui? E aí, sanfoneiro? Como é que é o seu nome?
10: Ô, Alberto, é Dimas, sanfoneiro.
7: E aí,
10: vamos fazer um batuque aqui, Santo Antônio dos Brejos. Vai sair bom. Hoje, vamos pôr pra quebrar a mesa.
7: Quantos baixos aí? Essa de quantos baixos?
10: 48.
7: 48, você domina. Dá uma palhinha nela aí pra mim aí, vamos lá. Opa! Tá aí então o pessoal aqui. Vamos conversar com mais artistas que vão começar a mandar o espetáculo. O Reboio do Forró também tá por aqui. Ô Bião, mais uma vez o Reboio do Forró em uma festa religiosa, né?
10: Isso, o Reboio é assim, anima qualquer festa, né? Pode ser todo tipo de festa, né? Principalmente a religiosa, é bonita demais, né? Principalmente a bandeira, né? Aí tá aqui o doutor Jean Simone, convidou nós, né? Pra depois da missa lá da igrejinha, nós fazer uma palhinha pra eles lá. Vamos rebojar lá.
7: Vamos rebojar.
10: Vamos rebojar até o dia clarear.
7: Beleza. Cinha também é uma das organizadoras do evento religioso, colabora bastante. Ô Cinha, todo ano você tá aqui atuante, ajudando a colaborar com essa festa de Santo Antônio dos Brejos, né?
11: É, Alberto, bom dia. Bom dia, Alberto. Bom dia, ouvintes. A gente colabora, Alberto, porque aqui é da vizinhança, né? A gente tem uma propriedade aqui pequena, os vizinhos também, e acabamos formando uma comunidade em torno da igrejinha, né?
7: E como que funciona esse remanejamento da bandeira? Cada ano um orador assume?
11: Isso, ao final tem a missa. No final da missa, as pessoas interessadas participam de um sorteio. E aí esse sorteio define quem vai ser a pessoa que vai ficar com a bandeira e fazer esse movimento, né, para o próximo ano.
7: Sim, o doutor Jean assumiu o ano passado e agora esse ano é aqui na residência dele, né?
11: É, o doutor Jean está

0: momentos difíceis, né, doutor?
1: Bom dia a todos, pois é, e também eu vim aqui, eu sempre vim aqui, eu me lembrei hoje que quando eu vim aqui, às vezes tinha 8 ou 10 pessoas, e hoje tem esse tantão de gente, né? Isso demonstra a fé do nosso povo, a religiosidade do nosso povo, e que Santo Antônio dos Brejos continue fazendo os milagres aqui para essa comunidade, para Jequitinhonha, através da intercessão dele, que Jesus e Deus nos ajuda. E também para que eu seja abençoado aqui e faça uma boa viagem, porque quando a gente vai para Brasília é para trazer recursos, né, para o nosso município, para a nossa comunidade, para o nosso povo. Então eu saio daqui mais aliviado, né, com a alma em paz, com o coração apertado, né? E muito grato, né, ao carinho que eu tenho recebido desse povo, a confiança, o apoio, né? Jequitinhonha realmente, né, eu acho que meu filho Fernando deixou um legado de generosidade, de trabalho, né, aqui na nossa cidade. Era um filho muito companheiro, muito família, e que adorava e era apaixonadíssimo por Jequitinhonha e o povo. É isso que eu queria deixar, um abraço, que Deus possa continuar, né, que Santo Antônio também, todos os santos, abençoando toda a nossa cidade e ao norte, e principalmente nosso padroeiro São Miguel.
0: Dona do Carmo, que sempre lidou aqui na comunidade, chamando o pessoal, os fiéis para rezar, o que a senhora gostaria de falar agora, nesse momento que a igreja está repleta de fiéis?
2: Ô, Dalberto, eu tenho vontade de falar que eu morava muito, muito longe de uma comunidade. Para mim ir na comunidade, daqui lá na Araçatuba, onde é que eu morava, tinha mais de 2 horas. E sempre eu vinha, no domingo, quando tinha missa, quando tinha culto, eu vinha. Eu participava aqui no oratório. E que essa luta, que essa vida, nunca afastei da igreja. Quando foi um dia, menino? Aí nós ganhou, Tozinho deu nós aqui para fazer uma roça, então nós veio. Então eu estava muito cansada de tanto caminhar, meu esposo não enxergava. Eu largava ele lá em casa, mas minha menina, sozinho Deus, minha menina miudinha. E vai eu com essa vida, vai eu com essa vida. Aí eu pedi Santo Antônio dos Brejos para animar o coração de Tozinho, para ele me dar um lugar para mim fazer uma casinha. Menino, tudo bem. Eu aí ia subir na ladeira, fiz esse pedido. Aí Tozinho para Belo Horizonte. Aí quando foi um tempo, no ano, nós colheu muito milho. Aí veio gente, roubou saco e meio de milho. Aí Tozinho chegou e falou assim, ó, do Carmo, caça um lugar aí e faça sua casa. Aí nós foi briquitando, interfez a casa. E se Santo Antônio me dá essas graças, que eu vim a cuidar de Santo Antônio, da casinha dele. Eu cuido dele e ele cuida de mim. Aí vai que essa vida. Aí eu ganhei, nós fez a casa. Qual era a minha obrigação? De cuidar, né? Sim. E aí, menino, foi eu cuidando dessa igrejinha, marimbonda era o que tinha. Fazia ter medo da gente entrar aí dentro da igrejinha. E meu menino foi limpando, até limpou. Aí pegou, reza o texto, um pouco veio umas pessoas. Aí e nós rezando o texto. Aí, menino, eu conversei com os ministros da igreja, todos dois já se foram embora. Aí eles foram, conversou com o padre veio, foi lá em casa, almoçou. Aí nós veio aqui na igrejinha. Você sabe o que ele falou comigo? Ô, dona do Carmo, aqui não é uma igreja, aqui é um oratório. Mas está bem cuidada. E aí, menino, foi cuidando, e eu pedi ao povo, o povo não me dava ajuda. Aí eu fui ontem ao prefeito, Roberto, aí eu pedi ele. Aí ele deu, fez aqui, aquele salão ali, tirou as telhas, tudo.
3: Arrumou tudo.
2: E é vaidoso. Aí entrou o doutor Nilo, mas o doutor Nilo, muitos anos que ele vinha aqui, porque a gente tem de falar a verdade, não é? Ele ia lá em casa, ele almoçava. Aí quando ele ganhou, eu pedi ele para fazer os banheiros, pois ele deu, fez os banheiros aí.
3: E agora deu tudo certo.
2: Graças a Deus. Obrigado, Santo Antônio.
3: Viva Santo Antônio.
2: E viva Santo Antônio. E eu agradeço todo mundo, os que ajudaram e

0: não ajudaram também. E hoje, menina, chegou uma pessoa aqui e me perguntou assim, não vai ter comida não? Eu respondi, você veio, foi para comer ou rezar? Eu tô errada?
1: Mas tem a reza e tem a comida.
0: Tem a reza e tem a comida, então. Mas tem paciência que depois todo mundo come, não é?
1: Obrigado.
0: Todo mundo almoça. E agora eu tô pedindo, que a gente tem que pedir, é na vista, a gente não pode pedir por detrás, eu tô conversando por detrás. Pra eles dar uma ajuda pra nós fazer uma cozinha aqui, pra comida ser quentinha. Porque é ruim tá apanhando, fazendo comida e trazendo pra
1: cá. E vamos conseguir, se Deus quiser, dona do Carmo. Freirou no meio dos fiéis, terminou a celebração, Santo Antônio dos Brejos. Que celebração maravilhosa, uma semana repleta de celebrações em homenagem a esse padroeiro Santo Antônio.
2: Aqui na nossa paróquia nós temos várias comunidades de Santo Antônio, né? Caju, Santo Antônio Rural, Santo Antônio dos Brejos, Santo Antônio na cidade, né? E a gente vê a devoção do nosso povo, né? Um povo fervoroso, e aqui a gente tá vendo essa de Santo Antônio dos Brejos, que é o mesmo Santo Antônio, só tá nos Brejos, né? Um lugar abençoadíssimo, né? Com a capelinha aqui que é histórica. Então agradecer a todos envolvidos, né? E lembrar que Santo Antônio nos lembra sempre cuidar dos sofredores e dos pobres, né? Então a nossa fé é sempre unida à oração e às obras, né? Então cessem as palavras e falem as obras. Viva Santo Antônio, Alberto!
1: E opotência!
2: A opotência de São Miguel, ele não pode ficar para trás.
1: Eu conversei com o Feiron aqui da comunidade Nicarágua, Santo Antônio dos Brejos. Reportagem Alberto Ferreira.
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4: 8:34.
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1: Se liga na hora, olha o tempo passando, o relógio da Santa Cruz, marcando 8:40, bom dia.
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1: Vinde a mim todos os que estáis cansados e oprimidos, e eu vos livrarei. Nota de falecimento. A Rádio Santa Cruz e a família de Frei Eliseu comunicam com profundo pesar o seu falecimento ocorrido ontem em Divinópolis. E convida a todos, parentes, amigos e vizinhos, para o seu sepultamento a realizar-se hoje em Divinópolis, saindo o féretro do Santuário Santo Antônio. O cemitério local. Antecipadamente, a Rádio Santa Cruz e a família agradecem por este ato de solidariedade cristã. A Rádio Santa Cruz noticiou com profundo pesar o falecimento de Frei Eliseu, e o velório começará daqui a pouco, a partir das 9 horas da manhã, com missa de corpo presente às 10 horas da manhã de hoje.

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6: 8:44, amigos do rádio, bom dia. Acompanhem conosco agora os avisos da paróquia São Miguel e Almas. Hoje é dia 15 de junho de 2026. Amanhã, dia 16, terça-feira, tem celebração de missa na Igreja Matriz São Miguel e Almas, às 19 horas. Ritual de entrada no catecumenato e entrega da palavra. A liturgia e a parte musical, pastoral da sobriedade na liturgia e a parte musical com a equipe da comunidade São Vicente. Também no mesmo horário, celebração de missa na comunidade São Cristóvão, liturgia e a parte musical com o pessoal da comunidade. Na quarta-feira, dia 17, celebração de missa na comunidade Nossa Senhora Aparecida com a liturgia, a equipe da comunidade e também a parte musical. E no mesmo dia, às 19 horas, tem celebração de missa na comunidade São Judas Tadeu, também com liturgia e a parte musical com a equipe da comunidade. Já no dia 18, quinta-feira, celebração de missa na Vila Santana, lá dos Velhinhos, liturgia e a parte musical com a equipe PPI. E às 19 horas, missa na comunidade Imaculada, também com a liturgia e a parte musical, a equipe Imaculada. Já no dia 19, sexta-feira, missa no hospital, a liturgia e a parte musical é por conta da equipe da Pastoral da Sobriedade. E às 19 horas, missa na comunidade Nossa Senhora das Graças, com a liturgia e a parte musical com a equipe da comunidade. Já no dia 20, sábado, às 19 horas, celebração de missa na comunidade São Vicente, comunidade Bom Jesus, na parte da liturgia e musical também. E ainda no domingo, dia 21, tem celebração de missa na matriz às 7 horas da manhã, liturgia com a equipe Nossa Senhora das Graças, a parte musical com a equipe da comunidade São Vicente. A rádio transmite a celebração comigo nos trabalhos técnicos, Alberto Ferreira. E após as 9 horas, mais uma celebração na Igreja Matriz com a equipe catequese fazendo a liturgia. E também às 19 horas, celebração com a equipe PPI fazendo a liturgia e Romas e companhia na parte musical. Tá aí a programação da Igreja Matriz São Miguel e Almas no decorrer desta semana. Oito e 47, bom dia.

0: Obrigado, mãe.
1: Areia passa,
0: mãezinha,
1: à frente.
2: Muito bem, é o padre Marcelo Rossi.
0: E pisa na cabeça.
2: E Gustavo Lima, Maria passa à frente.
0: Amém.
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2: Bom dia. Segunda-feira, são 8:52. 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Conferindo a hora, se liga, faltam 8 minutinhos para as 9. Vai lá, amor!

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10: Beleza, voltando, o nosso show tem que continuar. E continua.
11: De volta na sua Santa Cruz, o seu, o meu, o nosso show da manhã.
10: Beleza. Comunicando aqui, ó. Vem comigo. Só faltando 4 minutinhos para as 9 da matina, ele está completando mais um ano de vida hoje. Parabéns, parabéns.
12: Parabéns, parabéns, parabéns pra você.
10: É Nilson Flávio, estava comunicando lá no Fequage, esparramando lá, e agora ele comunica comigo aqui. Oi, Nilson, fala comigo, meu amigo locutor.
13: Nilson. Meu amigo Alberto Ferreira, Nilson Flávio, passando por aqui, bom pois dia.
10: É, bom dia.
13: É passando mesmo, por aqui, é? Alberto, para deixar para você o meu abraço, para todos os nossos ouvintes da Santa Rádio Santa Cruz. Deixar o meu abraço especial. E hoje, Alberto, nesse dia tão maravilhoso, que eu completo mais um ano de vida, passo aqui somente para deixar o meu abraço com carinho para todos vocês da Rádio Santa Cruz. Viu, Alberto? Beijos no coração. Em breve vou aí fazer uma visita, tá bom?
14: Abraço. Sucesso o tempo todo com você. Tem ouvinte para falar com a gente.

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5: 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Nota de falecimento. A família de Antônio Ramos de Oliveira. Comunica com profundo pesar o seu falecimento ocorrido ontem. E convida a todos, parentes, amigos e vizinhos, para o seu sepultamento a realizar-se hoje, saindo o féretro da capela velório do Hospital São Miguel para o cemitério municipal de Jequitinhonha, na Avenida Brasil. Antecipadamente, a família agradece por este ato de solidariedade cristã. A Rádio Santa Cruz noticiou com profundo pesar o falecimento de Antônio Ramos de Oliveira, irmão de Marazinho, da comunidade Porto Alegre.
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1: Opa, amigos da bola, bom dia. Pois é, Santa Cruz está na Copa, os jogos da seleção você acompanha aqui. Na próxima sexta-feira tem mais uma transmissão ao vivo pelas ondas do rádio. E agora vamos falar com os amigos da bola, esse período da Copa, né? Futebol fica mais focado aí para a Copa do Mundo. Mas vamos falar com o Wellington Campos sobre o futebol carioca. Ô meu ídolo, fala comigo aí as últimas do momento.
2: E falando dos cariocas, a gente começa com o Vasco da Gama, porque o presidente do Flamengo, BAP, disse que vai à justiça se realmente o Vasco vender a SAF para o Marcos Lamacchia, filho do Lamacchia, que é marido da Leila Pereira, presidente do Palmeiras. Segundo o Flamengo, através do PAP, ela não pode estar com o Palmeiras e com o Vasco. Só que o Palmeiras é um clube associativo e o Vasco é uma SA. É um caso bom para se discutir. O meio-campo Hugo Moura tem proposta para jogar no Japão e pode deixar o Vasco. No Fluminense, na volta do Brasileirão, a grande atração será o atacante Hulk, que deixou o Atlético, veio para o Fluminense com 12 jogos disputados e pode jogar Libertadores da América, próxima fase, como também o Campeonato Brasileiro. No Flamengo, a diretoria quer Luiz Henrique e também Danilo Santos, jogadores que estão na seleção brasileira, mas não serão negociações tão fáceis assim. E o Botafogo vai para a Rússia, vai fazer 2 amistosos com o CSKA e com o Dínamo nos dias 5 e 10 de julho, preparatórios para a volta do Brasileirão. O grupo vai se reapresentar no dia 22 de junho. Dos estúdios da Rádio Itatiaia, repórter Wellington Campos.
1: Agora sim, vamos às informações do futebol mineiro com o Emerson Passieri.
3: No mercado, o Cruzeiro quer um atacante de beirada e um primeiro volante. São as posições que o Cruzeiro trabalha na busca de reforços. Sobre Gabriel Peck, o jogador teve aquela pedida alta do Los Angeles Galaxy, a situação ainda não avançou. Outros nomes são oferecidos ao Cruzeiro. Para primeiro volante, o nome que agrada e interessa é o do Santiago Sousa, mas outros nomes também, colombianos, argentinos, são oferecidos ao Cruzeiro, que faz essa triagem, departamento de futebol, com Joaquim Pinto, com Bruno Spindel, Pedro Lourenço, Pedro Júnior e o técnico Arthur Jorge vendo como esse dinheiro que o Cruzeiro tem definido para a contratação vai ser gasto pensando na abertura da janela. Enquanto isso, jogadores que têm a possibilidade de deixar o Cruzeiro, Chico da Costa, Wanderson e Japa, vêm recebendo contatos constantemente, podem ter alguma definição de saída ainda nesta semana.
4: Dos estúdios da Rádio Itatiaia, em Belo Horizonte, repórter Emerson Pancieri para a Rede da SAC.
1: Obrigado, Emerson Pancieri, falando conosco aqui nas ondas da Santa Cruz. A qualquer momento você acompanha mais informações do esporte.
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0: Maria! Ô, oh, Maria! Bom dia, Maria! É, Maria, ontem estava lá na Nicarágua, né, Maria? 9 horas 14 minutos. Tem gente aniversariando hoje também, é? Hein? Eu vou saber da minha amiga Cula se vai ter ou não. Sim ou não, galinha gorda, né, Cula? Bom dia.
1: É Alberto, que é Cula da Nova Floresta. Dia. Alberto, quer pedir a música com João Mineiro e Marciano?
0: Sim.
1: Amor tem que ser amor. Oferecer para meu esposo Galdino. Hoje nós estamos completando 56 anos de união matrimonial.
0: Oh, parabéns.
1: E ofereço a minha amiga Joalina, Fia e Gilson na Ilha do Pão, para Luinamino Tanque. Um abraço, Alberto, e para você.
0: Outro bom dia. Ô, Cula, eu encontrei essa aqui na programação, tá bom? Um abraço aí, parabéns.

0: aí, João Mineiro e Marciano, um abração aí pra Tula, Galdino, aí na Fazenda Floresta, bom dia.
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0: Muito bem, no Minuto MPB eu vou executar uma linda canção de Belchior. Lançada em 1979, Medo de Avião. É um dos maiores sucessos de Belchior. A faixa do LP daquele ano e narra com romantismo e um toque de crônica, né, urbana, a história de uma paixão que surgiu durante uma turbulência quando ele, lírico, segura a mão da amada para espantar o medo, né? Com aquele susto, Belchior segura na mão da moça e de repente ele fez essa linda canção que você ouve agora na íntegra. Passado, presente, qualidade não tem dado.

0: medo de avião. Você tem medo de avião? Dependendo do avião, se for um avião antigo, assim, eu tenho medo, né? Mas se for um aviãozinho, um aviãozinho assim, porque tem avião e tem teco-teco, né? Então, tem muitos aviãozinhos por aí, né? Com certeza, né?
1: Agora eu entendi!
0: Vamos seguindo aqui, nessa linda manhã de segunda-feira. A Cida Carmona tá ouvindo a nossa programação. Bom dia, Alberto Ferreira, paz e bem, segunda-feira abençoada para você, tudo ok? Manda uma música com o padre Flávio de Mello, vamos ver daqui a pouco. Tá lotado de pedido aqui, vamos ver o que, que a gente pode fazer, viu? E ela também está mandando abraços e os parabéns para o vizinho Nilson Flávio, parabéns para você, viu, Nilson? É a Cida Carmona que tá esparramando esses abraços.
2: Parabéns pra você.
0: Muita saúde pra você aí. Ela oferece de coração. Bom, tem mais alôs aqui. Já eu volto. Eu vou só num break aqui, coisa rapidinha, e a gente volta. Antes, vamos conferir a hora. Não perca o compromisso. Se liga, são 9h23.
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Tudo posso naquele que me fortalece. Nota de falecimento. A família de Antônio Ramos de Oliveira, irmão

Rádio Santa Cruz noticiou com um profundo pesar o falecimento de Antônio Ramos de Oliveira, irmão de Mariazinha, da comunidade Porto Alegre.

0: até as 10 comunica, Alberto Ferreira. São 8 não, já passou faz tempo. Olha só, já estamos aqui avançando às 9 horas da manhã, seguindo já para as 10 horas da manhã. O tempo vai passando.
1: Errou! Né?
0: Agora sim, agora tá certo. 9 horas 28 minutos. Bom dia, 9h28, né? Vamos em frente aqui pela nossa Santa Cruz.
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0: Alberto Ferreira. Falar com os ouvintes aqui. Tem gente pra falar com a gente. Alô, bom dia.
4: Bom dia, Alberto Ferreira, Irene do Vaticano. Tô sentindo você muito feliz, né? Lá na Nicarágua, você deve ter comido bastante galinha gorda, né? Tô vendo, tá muito radiante. Ai, Elisa, vou falar parabéns, felicidades, alegrias mil, viu? Sucesso em todo o setor da sua vida, pra você e toda a sua família. Também vai pra Dona Altamira, Nilza Miranda, Baba, Laja, Rayane, Dema, seu Dema, né? Dobrano, Ninha, Lucas. Povo bonito, Jequitinhonha. Bom dia.
0: Tá aí o aviãozinho da madrugada, né? Moça bonita acorda cedo, hein? Deixa me ver quem fala comigo aqui. Deixa me ver. Tchan, tchan, tchan. Tchan, tchan, tchan. Alô, bom dia.
5: Bom dia, Nis Souza, que é a Duzinha do
0: Goiás. Alberto.
5: Falei, pedi uma música, oferecer com meu esposo Periquito, minhas irmãs.
2: É mesmo, é?
5: Pauliano, Luciano e Marineide, no São Miguel.
0: Sim.
5: E também o pai Miguel, no Porto Alegre. Pra todos que estão na escuta, pedi uma música com Elton John, Sacrifice.
0: Sim.
5: Eu ofereci para todos que estão na escuta. Bom dia.
0: Tá aí.
6: Alô. No Rádio Santa Cruz, aqui, Roberto Ferreira.
0: Bom dia.
6: Aqui é Maria de Lourdes, tá fazendo pão.
0: Ô, dona Maria.
6: Na hora que tiver, na hora da oração aí.
0: Sim.
6: Aí você passa pra. Tô passando por aí pedindo. Uma oração.
0: Nós vamos mandar daqui a pouco.
6: Para mim, meu esposo Mário, meu filho Gilberto, minha esposa Regina.
0: Sim.
6: E todos da fazenda, Filha do Pão e toda a minha família.
0: Nós vamos mandar.
6: A irmã Hermina e família.
0: Sim.
6: Dona Sinésia, Filha do Pão, para toda a família. Irmãzinha e família.
0: Oi.
7: Oi, Alberto, bom dia.
0: Dona Eli.
7: Tudo bem?
0: Tudo bem.
7: Alberto, ontem foi o aniversário do Felipe, meu
0: sim.
7: neto.
2: É mesmo, é?
7: O Fita, manda uma música pra ele aí, quer desejar ele feliz aniversário, pra que Deus dê ele muita força, coragem, continue com o trabalho dele, que ele seja feliz, e nós estamos preparando para a festa no sábado, se Deus quiser. E manda pro Flávio Nilson também,
0: Flávio,
7: viu?
0: Né?
7: Nilson Flávio, tá bom?
0: Opa.
7: Um abraço para vocês aí da rádio. Fique com Deus. Beijo.
0: Então, parabéns aí.
7: Manda uma música para eles aí.
0: Uma música, né? Opa, o cachorro tá bravo aí, hein, dona Eli? Ô, lasqueira, hein? Parabéns.
8: Parabéns para você.
0: Então, a gente parabeniza, né, os aniversariantes. João Solomão também completou mais um ano de vida. Teve um morro abaixo lá, foi semana passada, sábado passado, né, teve um morro abaixo lá. Essa música vai para ele. É, também, a dona Eli mandando aí para o Felipe, né? Hoje é o aniversário, Nilson Flávio. Parabéns, dona Eli, tá mandando um abraço para você, viu?

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1: Vinde a mim todos os que estáis cansados e oprimidos, e eu vos salvarei. Nota de falecimento. A Rádio Santa Cruz e a família de Frei Eliseu comunicam com profundo pesar o seu falecimento ocorrido ontem em Divinópolis. E convida a todos, parentes, amigos e vizinhos, para o seu sepultamento a realizar-se hoje em Divinópolis, saindo o féretro do Santuário Santo Antônio em Divinópolis para o cemitério local. Antecipadamente, a Rádio Santa Cruz e a família de Frei Eliseu agradecem por este ato de solidariedade cristã. A Rádio Santa Cruz noticiou com um profundo pesar o falecimento de Frei Eliseu. O velório já teve início às 9 horas da manhã, está em andamento. E também, daqui a pouco, celebração de missa de corpo presente às 10 horas da manhã,

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1: Opa, se liga na hora. 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São 9:37. Dali Brasil.
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0: Muito bem, amigos do rádio, hoje estamos aqui de luto, né? O falecimento do nosso querido Frei Eliseu, ele sempre falava comigo. E para você que está aí do outro lado do rádio, nos acompanhando, né? Frei Eliseu, que trabalhou aqui em Jequitinhonha, fazendo as celebrações na paróquia, na Matriz São Miguel e Almas, ex-diretor da Rádio Santa Cruz, ele sempre mandava aquele bom dia, aquela participação.
1: Bom dia, Alberto. Muito obrigado pela gentileza da sua mensagem. Em breve, se quiser, eu vou passar uns dias lá em Jequitinhonha para rever vocês. Até já.
0: O bispo Dom José Hamilton de Castro tem uma mensagem para os amigos ligados na Santa Cruz. Acompanhe.
2: Ontem recebemos a comunicação da Páscoa definitiva do Frei Eliseu, religioso que gastou a sua vida na construção do Reino de Deus, e parte significativa do seu ministério foi exercido na cidade de Jequitinhonha, de maneira especial na emissora Santa Cruz, onde procurou levar o evangelho através deste meio de comunicação. Quero aqui agradecer a Deus o dom da sua vida, da sua missão, que Deus dê a ele o descanso eterno. E também a minha prece, a minha solidariedade a todos os seus amigos e familiares. Que a fé na ressurreição seja sempre a força e o consolo para todos nós e a motivação para fazer da nossa vida um dom a serviço da construção do Reino de Deus, que também é nosso. Que o Senhor nos abençoe.

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1: 9:47.
0: 9:47.

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Faltam 7 minutinhos para as 10, esse momento da oração da manhã. Vamos dedicar todos os amigos, ouvintes também, os que participam do clube e os representantes. Dazinho Chaveiro, Solanginho Joaíma, também a dona Maria da Conceição, a dona Ceissa, né? Seus filhos Alberto, Adalberto, dona Ceissa hoje, dedicando a oração também pela alma de Frei Eliseu. O velório está em andamento lá em Divinópolis. Oração pela alma de Francisco de Jesus, sócio falecido do nosso clube, também para Marli Pereira de Oliveira, Luiz Henrique Costa de Jesus, Carlos Augusto Costa de Jesus, José Geraldo Costa de Jesus, Ana Lúcia Costa de Jesus e também Maria de Lourdes Costa de Jesus. São os amigos que renovaram no clube, completando mais um aniversário de união matrimonial, aniversário de casamento, Cule Galdino da Fazenda Floresta. Mais um ano de vida, quem completa é João Ferreira da Silva, da Praça das Nações, e também Elizabeth Campolina Moreira, na Rua do Acre, aqui em Jequitinhonha. Os amigos que estão acompanhando a nossa programação e a oração da manhã pelas ondas da Santa Cruz, a oração pela família. Vamos lá então falar com os ouvintes.

0: instalação das 10 horas. Para mim, é o Zandi Fernando, Lili. Para vocês e da rádio, fica com.
1: Tá bom, Eusébio, vamos mandar a oração para você, deixa me ver aqui, agora sim, vamos lá então. Oh, alô, bom dia, alô, vamos lá mandar a oração da manhã pelas ondas da Santa Cruz aqui, oração. Vamos incluir o Tim tá mandando mensagem aqui, pedindo a oração para todos da sua família, né? Pessoal da comunidade, Diamantina, Lagedo, Mariano, também Caracol, Caixa Preta, Convém, Lajeado, Azuada, Água Limpa, Alagoas, também Viração, Guanabara, Giru e todo o município de Joaíma. Obrigado, viu, Tim, pela a participação. Deixa me ver aqui, tem gente para falar comigo.

0: da oração da família também, quero pedir a oração por mim mesmo, pela minha saúde, pelo aniversário de João Paulo Fernandes Cardoso, que faz mais um ano de vida hoje, que Deus possa proteger a vida dele e dar muitos anos de vida e saúde. Pedir para todos do Maranhão, Brejão, Lua Bonita, Porto Alegre, e pedir por Mariazinha também no Porto Alegre, todos que gostarem. Um abraço, com Deus.
1: Bom dia, Roberto Ferreira. Roberto Ferreira, eu queria pedir a oração da família para a minha família, principalmente para a alma de Frei Eliseu e meu sogro, Neodato, e minha mãe, Maria Marques, e todos os meus tios falecidos. E para vocês todos aí na rádio.
2: Cida Carmona também mandando a oração pela alma de Frei Eliseu e para todos da família, descanse em paz. E ainda vamos incluir aqui mais uma outra pessoa na oração.

0: preferido. Eu quero oração de hoje para minha mãe Ferreira, que na rua Felipe dos Santos, Maísa, que eu não estou passando muito bem, viu, Alberto Ferreira, tá bom? E para você também, tá bom?
1: Olha, nós temos aqui várias pessoas mandando pedido de oração através de áudio, mas já estamos aqui com o horário já bem estourado, né? E em outra oportunidade a gente coloca você também participando da oração. Agora você fica em companhia de Freiro.
2: Pai nosso que estais nos céus, santificado seja o vosso nome. Venha a nós o vosso reino. Seja feita a vossa vontade, assim na terra como no céu. O pão nosso de cada dia nos dai hoje. Perdoai-nos as nossas ofensas, assim como nós perdoamos a quem nos tem ofendido. E não nos deixeis cair em tentação, mas livrai-nos do mal. Amém. Entregamos todo esse dia, toda a nossa vida, todas as nossas intenções, na intercessão de nosso glorioso Arcanjo Miguel, o nosso defensor. Em nome do Pai, do Filho e do Espírito Santo. Amém.
1: Obrigado, Frei Heron. E amanhã, se Deus quiser, Eni Souza por aqui no comando do Show da Manhã. Um forte abraço, cuide-se bem, um abraço a todos que estão acompanhando a nossa programação. E na sequência você fica em companhia de do Padre Reginaldo Mazotti com o programa Experiência de Deus. Forte abraço.
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0: Louvado seja nosso Senhor Jesus Cristo, para sempre seja louvado. Queridos irmãos e irmãs, como é que foi seu final de semana? Espero que tenha sido maravilhoso. E com certeza foi, se foi à missa. Porque domingo com a missa é semana com a graça de Deus. Desejo a todos uma excelente semana. Desejo a todos uma abençoada semana. Hoje nós continuamos a novena de Santo Antônio, sétimo dia. Santo Antônio, rogai por nós. Santo Antônio, curai as feridas sentimentais. Rogai por nós. Filhos amados, povo querido de Deus, quero saudar a todos a partir da Rádio Evangelizar, de onde tudo começa. Saudar as rádios irmãs, cujos nomes cito neste momento.
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0: Saúdo a você pela TV Evangelizar, sinal digital em todo o país, em várias cidades, canal aberto, pelo YouTube Padre Manzotti Oficial e pelos aplicativos da Associação Evangelizar é Preciso e as plataformas digitais. Hoje nós vamos começar a leitura orante de primeira carta de São Paulo aos Coríntios. Terminamos no sábado o livro de Jó e começamos uma nova leitura orante, primeira carta de São Paulo aos Coríntios. Queridos irmãos e irmãs, juntos, em nome do Pai, do Filho e do Espírito Santo. Amém. Naquele tempo, disse Jesus a seus discípulos: ouvistes o que foi dito, olho por olho, dente por dente. Eu, porém, vos digo: não enfrenteis quem é malvado. Pelo contrário, se alguém te dá um tapa na face direita, oferece-lhe a esquerda. Se alguém abrir um processo para tomar a tua túnica, dá-lhe também o manto. Se alguém te forçar a andar um quilômetro, caminha dois com ele. Dá a quem te pedir, e não vires as costas a quem te pede emprestado. Ouvistes o que foi dito, e esta era a lei de Talião. Parece uma lei um tanto abusiva, mas já na história das civilizações já era algo comedido. Não faça uma vingança desproporcional. Eles tinham, de alguma forma, evoluído. Olho por olho, dente por dente. Mas Jesus vai além, muito além. Vai além da lei de Talião, que já era uma evolução. E diz, com o objetivo de salvar o perdido, resgatar o desviado, trazer de volta a ovelha perdida. Por isso, Jesus coloca: não retribua o mal com o mal. Isto leva à violência. Senhor, dá-nos compreender estas verdades. E hoje, sendo segunda-feira, abrindo a semana, Manda teus anjos, Senhor, sobre nós. Cada segundo do dia, cada minuto, cada instante, manda teus anjos, Senhor. Você que está dirigindo, em alguns lugares, um sol para cada pessoa, outros, nublado, chuva, como aqui. Não importa onde você está, se está fora do Brasil, manda teus anjos, Senhor, no ambiente de trabalho. Manda teus anjos, Senhor, no meu ambiente de trabalho, e dissipa a discórdia, as desavenças, as brigas, as contendas. Manda, Senhor, teus anjos dentro da minha casa, que a harmonia reine. Manda teus anjos, Senhor, todos os cômodos da minha casa, para nos guiar, Senhor. Senhor Deus, manda teus anjos em todos os nossos compromissos desta semana. Peça, venha, anjos de Deus, nos iluminar, nos proteger, nos guardar, para te louvar e glorificar. Manda teus anjos, Senhor, vai pedindo. Pense, alguém que saiu cedo, saiu meio triste, desanimado. Você que está em casa, para baixo, abatido, final de semana, foi um final de semana triste. A Copa já não deu muita alegria, né? Um a um, podia ser melhor, padre. É, meu filho, todo mundo acompanhando. Manda teus anjos, Senhor. Manda teus anjos sobre os doentinhos, as doentinhas, os cuidadores dos doentes. Confia em vós, Senhor. Revele. Revele tua face para nós. Anjos de Deus, vem em nosso auxílio. Arcanjos do Senhor, vem em nosso socorro. Põe teu escudo sobre nós. Vai pedindo, filho. Quer levantar tua mão? Levante. Em direção a toda a tua casa, na porta de entrada. Manda teus anjos, Senhor, e coloque o arcanjo Miguel na porta de entrada, que nenhum mal entre. Coloca teus arcanjos, Senhor, na sala. Coloca teus arcanjos na cozinha, no quarto, nos quartos. Coloca teus arcanjos e peça muito no ambiente de trabalho, que tem que ser de harmonia e não de disputa, de desavença e discórdia. Manda teus anjos, Senhor. Esta música nós lançamos na sexta-feira, gravado num clipe que aconteceu no Maracanãzinho, no Rio de Janeiro. Tá no YouTube, Padre Manzotti. Volte comigo, voltamos já.

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0: Queridos filhos e filhas, escute este testemunho que foi deixado na plataforma.
1: Olá, Padre Reginaldo Manzotti, eu me chamo Fernando, sou aqui de Juazeiro do Norte, Ceará. Quero aqui deixar registrado meu testemunho pela minha graça alcançada na novena de Santa Rita de Cássia. Estava com umas dívidas que eu não conseguia quitá-la, com um agiota, e eu não conseguia quitar. Estava me tirando a paz, o sono, mas sempre fazendo novenas e novenas. E como o Senhor diz, de novena em novena,
0: graças e bênçãos são derramadas.
1: E hoje, no nono dia da novena de Santa Rita de Cássia, para honra e glória de Jesus das Santas Chagas, eu consegui me libertar, eu consegui quitar a dívida com o agiota. Graça recebida é graça testemunhada. Como eu sempre quis dizer isso, toca o sino, sacristão.
0: Amém, toca o sino, sacristão, meu abraço, Fernando. E de fato é isso, graças e bênçãos são derramadas. Fernando lá de Juazeiro do Norte, Sergipe, onde temos em Juazeiro TV Evangelizar, canal 39.1, toca a corneta, sacristão. Também a Rádio Padre Cícero FM, Padre Fábio Luciano, Dom Magnus Henrique Lopes, da Diocese de Crato. Filhos amados, eu quero agradecer a Deus, obrigado Deus, por tudo que o Senhor me deu. Quero agradecer a todos os colaboradores da sétima edição que aconteceu do Arraiado Seu Vigário. Louvado seja Deus, porque chegamos aos 100% da meta do Arraiado Seu Vigário, que consistia no mote, no pedido, de termos um sistema de monitoramento das 77 RTVs que fazem parte da obra Evangelizar é Preciso. 22 capitais, ao total 77 RTVs. Este monitoramento que vai nos favorecer acompanhar a qualidade do sinal, problemas que vão acontecendo nos desligamentos ou avarias. Por isso, muito obrigado a todos que colaboraram. Deus retribua infinitamente mais. Obrigado, louvado seja Deus, por todos que colaboraram, todos que participaram, momentos importantíssimos, emocionantes, e concluímos com adoração com o Santíssimo Sacramento. Quem perdeu e quiser acompanhar, está no YouTube Padre Manzotti, YouTube Padre Manzotti. Daniele, que a paz de Jesus esteja com você.
2: Bom dia, padre. Sou bênção.
0: Deus abençoe. De onde você fala?
2: Eu falo de Iguaçu, no Paraná.
0: Foz do Iguaçu, Paraná. Como que você me acompanha?
2: Pelo YouTube.
0: Minha saudação, YouTube. Ali também tem a Rádio Cultura AM. Diga lá, Daniele.
2: Padre, eu tô ligando para pedir sua oração e a oração dessa multidão que te acompanha pra gente levantar um clamor pelo meu matrimônio.
0: Tá. Que aconteceu?
2: Eu sou casada há quase 11 anos e tem 2 meses que meu marido pediu o divórcio. Porque eu não sou uma pessoa muito fácil de conviver, ele me pediu muitas vezes para mudar. E eu não consegui.
0: Entendi.
2: E aí ele cansou.
0: Entendi, filho. E vocês estão separados há quanto tempo?
2: 2 meses.
0: E como foi o processo? Você falou, foi um desgaste. Você mesmo disse, eu não sou uma pessoa fácil. Ele pediu para mudar. Quais eram os pontos? Você consegue lembrar?
2: Padre, eu sou uma pessoa muito crítica, sempre fui muito reclamona, por vezes amarga. E não sou muito carinhosa. Eu acabo... A gente acaba vivendo no automático, né?
0: Entendi. Filha, eu lamento, sinto isso que você partilha comigo. E hoje você vê perspectiva de retorno? Alô?
2: Não, padre. Se eu olhar para a circunstância, não. Eu estou olhando para Deus e estou ajoelhada desde que ele me pediu o divórcio. Se eu olhar para as circunstâncias, não.
0: Sim. O que você deseja? O que você quer pedir a Deus?
2: Olha, em primeiro lugar, que ele mude meu coração.
0: Certo.
2: Para eu ser uma pessoa mais amável, mais carinhosa, né? E também para ele tirar a dureza do coração do meu marido, para ele poder dar outra chance para eu mudar.
0: Daniele, às vezes você tomar consciência de que é isto já é um grande passo, mas precisa de ajuda.
2: Sim.
0: Precisa de ajuda. Eu diria, na espiritualidade, de uma cura interior, mas dialogar com alguém, e de preferência um profissional, é muito importante. Não é gastar dinheiro, é investir na sua felicidade.
2: Sim, eu tô indo na psicóloga, tem um mês.
0: Certo, e tentar perceber o que é que te faz ser assim. Certamente você se compreender. E depois, procurar um grupo de oração ajudaria bastante. Como vai tua vida espiritual?
2: Padre, eu tava bem perdida em pecado. Quando ele me pediu o divórcio, eu percebi que eu precisava voltar para Deus.
0: Tá.
2: Eu confessei e eu voltei a procurar a igreja. Eu tava fazendo visitas diárias ao Santíssimo, né?
0: Estava ou está?
2: Estava. Eu passei 30 dias indo diariamente no Santíssimo.
0: Desanimou?
2: Não, padre. É que com a vida de trabalho, às vezes fica difícil ir todos os dias.
0: Sim. Se não der para ir todos os dias, vá menos dias, mas não deixe. E peça exatamente para esse Jesus trabalhar a sua vida. Claro, nós vamos rezar, vamos colocar por intercessão de Santo Antônio, que eu falo que Santo Antônio dá cura das feridas emocionais, e levar para as 24 horas em oração, onde o centro é o coração de Jesus, como você disse, curar o seu e o dele.
2: Isso.
0: Insista no trabalho psicológico, filha. Insista.
2: Certo.
0: Insista em voltar a sua história e ver por que você tem essas atitudes de crítica, fechamento, amargura, falta de carinho. Tentar se debruçar sobre isto, porque você se dá conta que precisa mudar, não é?
2: Sim.
0: Tá certo. Reza comigo, Jesus. Reza comigo,
2: Jesus.
0: Pelo seu coração manso e humilde.
2: Pelo seu coração manso e humilde.
0: Eu peço uma graça.
2: Eu peço uma graça.
0: Um milagre.
2: Um milagre.
0: Ajude-me, Jesus.
2: Ajude-me, Jesus.
0: A curar o meu passado.
2: A curar o meu passado.
0: Onde se instalou em mim?
2: Onde se instalou em mim?
0: Traumas.
2: Traumas.
0: Ressentimentos.
2: Ressentimentos.
0: Que me dificulta expressar o amor.
2: Que me dificulta expressar o amor.
0: Ajude-me, Senhor.
2: Ajude-me, Senhor.
0: E restaure o meu casamento.
2: E restaure o meu casamento.
0: Jesus das Santas Chagas.
2: Jesus das Santas Chagas.
0: Restaure o meu casamento.
2: Restaure o meu casamento.
0: Eu vou para o intervalo, eu volto já. Sinta-se colocado em oração.

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Eu falava com a Daniele e de Foz do Iguaçu, minha saudação, acompanha pelo YouTube, mas temos a Rádio Cultura AM, Nelson Rodrigues, Dom Sérgio de Deus Borges, da Diocese de Foz do Iguaçu. Pois bem, e aquilo que falamos é a mais pura verdade, a tomada da consciência, o primeiro passo. Por isso temos insistido muito, casais, no diálogo. E quando alguém começa a verbalizar, não estou feliz, mude seu temperamento, eu não estou a colocando na berlinda, por favor, filha. Mas sempre temos que ver o grau de satisfação dentro do matrimônio.

0: E é preciso coragem de um marido chegar para a esposa e dizer: eu te faço feliz? Você está feliz ao meu lado? Mas não é isso no momento de briga. É ter coragem de fazer essa pergunta com serenidade e sem atropelar com uma segunda pergunta. Espere a resposta. Esteja preparado para acolher. Também a mulher, marido: você é feliz ao meu lado? Eu te faço feliz? Tem que ter coragem e disposição. Mas fugir de uma pergunta ou fugir de uma resposta é um processo lento de declarar a falência. Tenha coragem. Gente, o diálogo é muito importante. E quando se percebe e se toma consciência, procura ajuda. Procura ajuda com psicólogo, se preciso, com psiquiatra. Não tenha vergonha, procurar ajuda não é sinal de fraqueza, é de força. É sinal de coragem. É verdade. Procurar ajuda é para os fortes. Os fracos se escondem. Os fortes enfrentam. Pensa nisso. Escute o que as pessoas têm dito sobre a leitura orante, mas pega a tua Bíblia e já abre. Pelo amor de Deus, né, meu filho? É Novo Testamento. Jó era antigo. Agora nós vamos pro Novo. Primeira carta aos Coríntios, escute.
1: Renata de Bambuí, Minas Gerais. Meu testemunho é em relação ao meu relacionamento com Deus. Há mais de 15 anos, escuta, eu guardava uma raiva, olha, uma mágoa muito grande, porque eu pedia tanto a Deus para curar e salvar o meu sobrinho.
0: Escuta, de novo, sacristão, pausa, atenção, senhoras, senhores, filhos e filhas, escute. E quando eu falo do inabalável, que é uma releitura de Jó, gente, há indicações e indicações. E eu estou indicando a leitura do livro Inabalável. Agora você vai entender o porquê. Um dos motivos é este, escute.
1: Renata de Bambuí, Minas Gerais. Meu testemunho é em relação ao meu relacionamento com Deus. Há mais de 15 anos, eu guardava uma raiva, uma mágoa muito grande, porque eu pedia tanto a Deus para curar e salvar o meu sobrinho, que na época ficou enfermo, e depois ele veio a falecer. Só que nesse intervalo eu não via a dor que eu escondia dentro de mim. E ao ouvir o padre Reginaldo, quando ele começou a ler o livro de Jó, eu me senti igual a esposa de Jó, que foi contra, e eu me senti muito amargurada, muito mal. Só que quando o padre começou a ler a leitura de Jó, o primeiro capítulo, o segundo capítulo, eu fiquei apaixonada. Me apaixonei tanto com a palavra, consegui voltar para a igreja, consegui ir fazer uma boa confissão, fazer as pazes com Deus, porque era eu que estava machucada, mas eu não tinha a proporção de tão mal que estava me causando durante todos esses anos ter me virado contra Deus. E foi maravilhoso. O livro de Jó é uma experiência fantástica. Graça alcançada, graça testemunhada.
0: Louvado seja Deus, Renata. Gente, esse é o objetivo. Refazer as pazes com Deus. E fazer este processo de compreender os fatos, mas a partir de um olhar diferenciado sobre Deus. Renata de Bambuí, sua partilha de grande importância. Minas Gerais, lá tem a Rádio Canastra FM, Robson de Castro, Bispo, Dom José, Aristeu, Vieira, da Diocese de Luz. A fé não é ausência da dor, é saber onde ancorar, apesar, contudo, apesar.

apesar das dificuldades, minha fé em Deus é inabalável. Vamos lá, filhos. Bíblia aberta, cartilha de oração.

São Paulo, a comunidade de Corinto. Chamamos a primeira, são duas. A primeira carta de São Paulo aos Coríntios. Antes, faço-lhes uma contextualização. Paulo escreveu esta carta a Corinto porque Corinto estava passando por vários problemas. Vários problemas tinham aparecido na comunidade de Corinto. Quem fundou a igreja de Corinto? Foi Paulo. Na sua segunda viagem missionária, quando ficou 18 meses naquela cidade, vários problemas tinham surgido a respeito de doutrinas, problemas na vida cristã. A comunidade tinha se dividido em grupos e Paulo escreve esta carta para tentar fazer as devidas correções, tenta ajudar a vencer as diferenças. Por isso, esta carta, ela não é muito amistosa, ela é um pouco direta demais. Paulo recebe as intenções, Paulo recebe as reclamações, é-lhes colocado os problemas e ele responde a primeira carta exatamente corrigindo, admoestando e colocando as coisas no devido lugar. Este é o contexto. Eu volto do intervalo e já faço a primeira leitura orante. Capítulo 1, seguintes. Eu volto já.

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5: 10:37.
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0: E aí vem a saudação que é própria. Que a graça e a paz de Deus nosso Pai e do Senhor Jesus estejam com vocês. Então vou desejar essa paz de novo. Que a graça e a paz de Deus nosso Pai e de nosso Senhor Jesus Cristo estejam com vocês. E Paulo continua: eu sempre agradeço ao Deus por causa da graça que ele tem dado a vocês por meio de Jesus Cristo, por estarem unidos com Jesus Cristo. Vocês foram enriquecidos em tudo, tanto no dom de anunciar o evangelho como no dom da sabedoria espiritual. Cristo, versículo 8, vai conservá-los firmes até o fim, para que no dia da volta de nosso Senhor Jesus Cristo, vocês não tenham culpa de nada. Versículo 9, abertura da carta. Deus é fiel e chamou vocês para que vivam em união com seu Filho Jesus Cristo, nosso Senhor. Termino por aqui hoje. Fiz o introito, a contextualização da carta e os primeiros versículos, capítulo 1, de 1 a 9. É muito importante essa contextualização. Inclusive, você que perdeu agora, tem às 10 da noite. E também no YouTube Padre Manzotti, você tem um recorte que é leitura orante. Agora, gente, eu estava olhando lá, que pena, dê uma atenção para o dia, para os dias, os finaizinhos do livro de Jó, finaizinhos do livro de Jó, 11, 12 e 13, está aí fora de ordem, mas 11, 12 e 13. Hoje, escute, não dá 10 minutos cada leitura orante. Dê atenção, YouTube Padre Manzotti. Os dias 11, 12 e 13 do livro de Jó, o arremate do livro de Jó. Fica a dica. Jaison, que a paz de Jesus esteja com você.
1: Amém, Padre, de sua bênção.
0: Deus abençoe, de onde você fala?
1: Eu falo de Arapiraca, Alagoas.
0: Meu abraço, Arapiraca, Alagoas, e como que você me acompanha?
1: É, Padre, eu escuto o senhor pela o sinal digital, né? Pela antena digital.
0: Tá, parabólica digital, tá certo.
1: Eu digo que escuto porque eu não enxergo, né? Aí eu escuto.
0: Entendi. Tá certo, minha solidariedade. Você teve um problema recente nos olhos ou já de nascença?
1: Não, é de nascença, né?
0: Ah, tá.
1: Mas
0: certo.
1: O que me vem ligar hoje para o programa é pedir oração e dizer que eu sou... Hoje eu tô vivendo um pouco de Jó na minha vida, sabe? Porque a minha esposa, dia de Corpus Christi, ela teve um, passou mal aqui em casa, e eu tive que levar ela para o hospital.
0: Sim.
1: E ela está entubada em uma UTI, a sua insulina deu um pico e não tem como, o pessoal está controlando a base de insulina, mas só que o corpo dela está resistindo à insulina.
0: Oh, meu Deus.
1: Entendi. E é uma paciente gravíssima, né? Seu coração tá fraco, seus batimentos, desenvolveu uma pneumonia. E eu estou sendo hoje um pouco de Jó, porque de tudo eu venho passando, provações sobre provações.
0: Entendi.
1: E eu tenho que ser pai, tenho que ser profissional, já que eu sou massoterapeuta. E tenho que ser cozinheiro, tenho que pagar contas, tenho que tudo fazer na minha vida e tenho que me virar nos 30 para chegar lá e não passar, deixar transparecer cansaço, que eu tô só o pó da canoa, que nem diz o outro.
0: Entendi.
1: Mas é Deus na minha vida e eu venho pedir oração por isso.
0: Claro.
1: Por esse momento que passa.
0: Compreendo perfeitamente, filho. Momento difícil e um momento que mais do que nunca eu lhe digo, Deus está do seu lado. Você se colocou, estou na situação de Jó. Por isso eu falava para as pessoas não deixar de ouvir os três últimos episódios da leitura orante de Jó, porque Jó, se você lembrar, ele disse no final: antes eu só ouvia falar de ti, agora eu te vejo, posso te ver. Então, certamente essa experiência, capítulo 32, versículo 5, você pode sentir a presença de Deus, porque Deus está contigo, Jailson. Deus está te sustentando. Você pode dizer o nome da sua esposa para que rezemos por ela?
1: Com todo prazer, Elielma.
0: Como?
1: Brandão.
0: Perdão.
1: Elielma.
0: Elielma.
1: Brandão.
0: Tá.
1: Souza de Oliveira.
0: Tanto eu quanto os intercessores vão rezar na intenção. E rezar por você, para que você continue tendo essa força interior, que você continue tendo essa presença de Deus, como você disse, para ser pai, trabalhador, cozinheiro, esposo, e que a fé te sustente. Tá certo, Jailson?
1: Ô, padre, mas olha assim, eu posso dizer, sou testemunha viva do que essa obra tem feito na minha vida, porque, né, com aquela pandemia eu quase que endoideço, porque eu não gosto de ficar em casa nem parado, mas isso, o tempo é curto, mas eu quero dizer ao senhor o seguinte, padre, nunca desista, porque essa obra, o senhor não tem ideia no mundo, nem na vida, não tem dinheiro que pague o que essa obra fez e faz por cada um da gente.
0: Amém. Deus seja louvado, Jailson. Deus seja louvado. Eu vou pro intervalo, eu volto já. Volte comigo, povo de Deus.
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8: Querido rádio ouvinte, eu, Padre Rafael, passo para me solidarizar com toda a família franciscana e também com todos que conheceram, que trabalharam com o Frei Eliseu, que foi pároco de Jequitinhonha e trabalhou na Rádio Santa Cruz por durante mais de 20 anos. Quero agradecer a Deus todos os dons que Deus o concedeu na sua vida mortal, por todo o seu sacerdócio e por toda a sua vida consagrada franciscana. Que Deus o acolha no reino da glória. E a nós que ficamos e vamos continuar esta missão, queremos continuar nos inspirando essas pessoas que amam a Deus, que se dedicam e se doam a Deus. E que lá do céu o Frei Eliseu interceda a Deus pela Rádio Santa Cruz e por todo o seu trabalho. Rezemos pela alma do Frei Eliseu. E um grande abraço a todos vocês, rádio ouvintes.
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0: Jailson, louvado seja Deus e que bom falar com você. E o objetivo da obra evangelizar é isso, ajudar as pessoas a terem forças nos momentos difíceis, voltar para Deus quando se perdem e buscar a santidade como todos nós devemos. Força para você, meu filho. Lá de Arapiraca, Alagoas, Parabólica Digital, canal 329. Voz do Povo FM, Rejane Barros, Dom Valdemir Ferreira dos Santos, de Penedo. Arcebispo, que faz aniversário hoje, Dom João Inácio Miller, da Arquidiocese de Campinas, São Paulo. Arcebispo Dom Vitor Agnaldo Menezes, da Arquidiocese de Vitória da Conquista, Bahia. Três Lagoas, Mato Grosso do Sul, completando 110 anos, onde temos TV Evangelizar, canal 18.1. Aniversário da Rádio Clube FM, União de Minas, Minas Gerais. Interativa FM, Astorga, Paraná. Massa FM, Porto Velho, Rondônia. Navegantes FM, Rosana, São Paulo. Tropical FM, Condor, Rio Grande do Sul. Vale Azul FM, Itaquiraí, Mato Grosso do Sul. Vale Verde FM, Peixoto de Azevedo, Mato Grosso. Infix Telecom, Timbó, Santa Catarina. Amado povo de Deus, domingo agora, dia 21 de junho, estarei em Limeira, Jubileu de Ouro da Diocese de Limeira, Estádio Limeirão, abertura às 13 horas. Estarei presente às 15h30, tem missa solene com Dom José Roberto Fortes Palau, às 15h30. Às 17h30, show de encerramento, Padre Reginaldo Manzotti, coroação da imagem de Nossa Senhora das Dores, queima de fogos. Tudo isso você pode acompanhar pela TV Evangelizar, YouTube Padre Manzotti. Mas povo de Limeira, faz tempo que eu não vou no Limeirão, hein? Tenho lembranças maravilhosas. Domingo, nós temos um encontro marcado a partir das missas 15h30. 17h30, show de encerramento, coroação da imagem. Espero por você. E dia 27 e 28, sábado e domingo, 24 horas na presença do Senhor. Organize sua caravana, venha conosco celebrar dia 27 e 28. No sábado e domingo, começa no sábado às 19 horas, missa às 19, missa meia-noite, missa às 6 da manhã, missa às 8, às 9, às 11, à tarde, o dia, à noite, e termina com a missa às 18 horas com a coroação da imagem de Sagrado Coração de Jesus. Atenção, filhos e filhas, amado povo de Deus, nós estamos no livro Ouro. Você gostaria que seu nome estivesse no livro Ouro? Então, estamos na 18ª parcela. E temos muitas pendências ainda que nós não fechávamos 100% de todos os meses. Por favor, nos ajude nessa reta final. Nos ajude nesta reta final. E seu nome vai estar no livro Ouro, que será colocado na pedra fundamental. Acesse livrouro.com.br, escolha um valor, baixe, escreva o nome. Estou vendo ali Maria da Penha, Justino da Silva, de João Pessoa, Paraíba, Sirlene Maria da Silva Sales Narciso, de Varginha, Minas Gerais, Paulo Ferreira Silva, de Presidente Prudente, São Paulo. Imagine quantos terços, missas, adorações serão feitos, mesmo que nós já não estivermos vivos. Missas, terços, adorações em favor dos benfeitores. Faça sua adesão hoje, 18ª parcela do livro Ouro. Filhos queridos, Santo Antônio, rogai por nós.
1: Eu quisera poder compreender o segredo do amor.
0: Santo Antônio, curai as feridas da vida sentimental. Santo Antônio, curai as feridas da vida sentimental. Santo Antônio, recorremos a vós, porque sabemos que o casamento é uma vocação abençoada por Deus. É o sacramento do amor comparado ao amor com que Cristo amou a igreja. Abençoai todos aqueles que são chamados ao matrimônio. Santo Antônio, ajudai que o namoro seja alicerçado na sinceridade e na verdade. Coloque no coração dos namorados e dos casais sentimentos de afeto verdadeiro. Fazei que contemplem um ao outro e busquem uma união abençoada por Deus e sejam capazes de vencer as possíveis provações. Também rezamos pelos casais que devem ser eternos namorados. Senhor, por intercessão de Santo Antônio, curai as feridas sentimentais. Ó glorioso Santo Antônio, que tiveste a sublime dita de abraçar e afagar o menino Jesus, alcançai a graça que vos imploro, Santo Antônio. Vós que tendes sido tão bondoso para com os pecadores, não olhai para os poucos méritos que agora vos imploro. Santo Antônio, proteja todos os casais, curai as feridas sentimentais. Santo Antônio, rogai pelos namorados. Santo Antônio, rogai pela família. O Senhor esteja convosco, Ele está no meio de nós. Abençoai, Senhor, a água, a roupa dos enfermos, as fotos de família, os remédios e a semana que começa. Por intercessão de Nossa Senhora do Carmo, São Pio de Pietreutina, nos méritos das Santas Chagas, Pai, Filho, Espírito Santo, amém. Eu te peço 2 minutinhos. Curta, assista, YouTube Padre Manzotti, o clipe. Manda seus anjos. Evangelizar é preciso.

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1: Ontem recebemos a comunicação da Páscoa definitiva do Frei Eliseu, religioso que gastou a sua vida na construção do Reino de Deus. E parte significativa do seu ministério foi exercido na cidade de Jequitinhonha, de maneira especial na emissora Santa Cruz, onde procurou levar o Evangelho através deste meio de comunicação. Quero aqui agradecer a Deus o dom da sua vida, da sua missão, que Deus dê a ele o descanso eterno. E também a minha prece, a minha solidariedade a todos os seus amigos e familiares. Que a fé na ressurreição seja sempre a força e o consolo para todos nós e a motivação para fazer da nossa vida um dom a serviço da construção do Reino de Deus, que também é nosso. Que o Senhor nos abençoe.
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11: O Senhor é meu pastor e nada me faltará. A funerária Deus protege e a família de Antônio Ramos de Oliveira, irmão de Mariazinha da comunidade Porto Alegre, comunicam com profundo pesar o seu falecimento ocorrido ontem em Teófilo Otoni e convida todos, parentes, amigos e vizinhos para o seu sepultamento a realizar-se hoje às 15h, saindo o féretro da capela velório do Hospital São Miguel para o cemitério municipal de Jequitinhonha na Avenida Brasil. Antecipadamente, a família agradece por este ato de solidariedade cristã. A Rádio Santa Cruz noticiou com profundo pesar o falecimento de Antônio Ramos de Oliveira, irmão de Mariazinha da comunidade Porto Alegre. O velório começa daqui a pouco, ao meio-dia.

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5: Até com pesar, né, que nós comunicamos aí o povo, falecimento de Frei Eliseu, né, aos 92 anos. Frei Eliseu sempre teve um amor, assim, por Jequitinhonha, impressionante. Então, a homenagem que eu devo e quero fazer pro Frei Eliseu é de gratidão por esse amor ao Vale de Jequitinhonha, especial a Jequitinhonha, ao povo de Jequitinhonha, que o Senhor, na sua bondade infinita, o acolha e o recompense do reino da eterna glória, que Frei Eliseu, de onde ele estiver, no reino da glória, nos ajude, né, a sermos missionários, anunciadores do evangelho do nosso Senhor Jesus Cristo e cuidando sempre das pessoas. Muito obrigado aos queridos.

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2: 11 horas e 34 minutos.
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0: O anjo do Senhor anunciou a Maria e ela concebeu pelo Espírito Santo. Ave Maria, cheia de graça, o Senhor é convosco. Bendita sois vós entre as mulheres. Bendito é o fruto do vosso ventre, Jesus. Santa Maria, Mãe de Deus, rogai por nós, pecadores, agora e na hora de nossa morte. Amém. Eis aqui a serva do Senhor. Faça-se em mim segundo a vossa vontade. Ave Maria, cheia de graça, o Senhor é convosco. Bendita sois vós entre as mulheres, e bendito é o fruto do vosso ventre, Jesus. Santa Maria, Mãe de Deus, rogai por nós, pecadores, agora e na hora de nossa morte. Amém. E o Verbo divino se fez carne e habitou entre nós. Ave Maria, cheia de graça, o Senhor é convosco. Bendita sois vós entre as mulheres, e bendito é o fruto do vosso ventre, Jesus. Santa Maria, Mãe de Deus, rogai por nós, pecadores, agora e na hora de nossa morte. Amém. Oremos. Infundi, Senhor, e vos rogamos a vossa graça em nossos corações, para que pela anunciação do anjo conhecemos a encarnação de Cristo, vosso Filho, pela sua paixão e morte na cruz, sejamos conduzidos à glória da ressurreição. Por nosso Senhor Jesus Cristo, vosso Filho, na unidade do Espírito Santo. Amém.
1: Querido rádio ouvinte, eu, Padre Rafael, passo para me solidarizar com toda a família franciscana e também com todos que conheceram, que trabalharam com o Frei Eliseu, que foi pároco de Jequitinhonha e trabalhou na Rádio Santa Cruz por durante mais de 20 anos. Quero agradecer a Deus todos os dons que Deus o concedeu na sua vida mortal, por todo o seu sacerdócio e por toda a sua vida consagrada franciscana. Que Deus o acolha no reino da glória e a nós que ficamos e vamos continuar esta missão, queremos continuar nos inspirando nessas pessoas que amam a Deus, que se dedicam e se doam a Deus. E que lá do céu o Frei Eliseu interceda a Deus pela Rádio Santa Cruz e por todo o seu trabalho. Rezemos pela alma do Frei Eliseu. E um grande abraço a todos vocês, rádio ouvintes.
2: Ontem recebemos a comunicação da Páscoa definitiva do Frei Eliseu, religioso que gastou a sua vida na construção do reino de Deus, e parte significativa do seu ministério foi exercido na cidade de Jequitinhonha, de maneira especial na emissora Santa Cruz, onde procurou levar o evangelho através deste meio de comunicação. Quero aqui agradecer a Deus o dom da sua vida, da sua missão, que Deus dê a ele o descanso eterno. E também a minha prece, a minha solidariedade a todos os seus amigos e familiares. Que a fé na ressurreição seja sempre a força e o consolo para todos nós e a motivação para fazer da nossa vida um dom a serviço da construção do reino de Deus, que também é nosso. Que o Senhor nos abençoe.
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9: De volta no Brasil Sertanejo para acabar com o queijo de Minas. Olha só esse modão que tá chegando.

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0: 12:20.
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2: E de volta no nosso Brasil Sertanejo, está chegando mais sucesso para você.

0: Vou ficando por aqui com o Brasil Sertanejo. Obrigada pelo carinho da sua audiência, sua companhia, sua participação. Na sequência tem Radar Santa Cruz, com produção e apresentação de Gilberto Santos. Até a próxima!
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3: Querido rádio ouvinte, eu, Padre Rafael, passo para solidarizar com toda a família franciscana e também com todos que conheceram, que trabalharam com o Frei Eliseu, que foi pároco de Jequitinhonha e trabalhou na Rádio Santa Cruz por durante mais de 20 anos. Quero agradecer a Deus todos os dons que Deus o concedeu na sua vida mortal, por todo o seu sacerdócio e por toda a sua vida consagrada franciscana. Que Deus o acolha no reino da glória e a nós que ficamos e vamos continuar esta missão, queremos continuar nos inspirando nessas pessoas que amam a Deus, que se dedicam e se doam a Deus. E que lá do céu o Frei Eliseu interceda a Deus pela Rádio Santa Cruz e por todo o seu trabalho. Rezemos pela alma do Frei Eliseu e um grande abraço a todos vocês, rádio ouvintes.
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6: 12:28.
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2: Hora certa. 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Hora certa, são 12 horas mais 32 minutos, horário de Brasília. Boa tarde, senhoras e senhores. Obrigado pelo prestígio da audiência. Está começando mais uma edição do nosso Radar Santa Cruz, o nosso informativo dos vales. Aqui nós damos voz à população. Hoje é segunda-feira, 15 de junho de 2026. Prazer, eu sou Gilberto Santos. Obrigado por estar comigo sempre aqui na número 1, a mais ouvida. Santa Cruz FM informa o falecimento de Frei Eliseu aos seus 92 anos. Conheça um pouco da sua trajetória. Vamos ouvir.
3: Foi com muito pesar que nós, aqui, Rádio Santa Cruz, recebemos a notícia do falecimento de Frei Eliseu. Vamos contar um pouquinho da história da chegada de Frei Eliseu ao Brasil. O primeiro destino foi Ubá, em Minas Gerais. Ali, Frei Eliseu mergulhou no aprendizado da língua e da cultura, visionário e prático, adquiriu um jipe, verdadeira novidade para a época, para facilitar o seu trabalho pastoral nas zonas rurais. Sua postura firme lhe rendeu uma transferência para a Bahia. Morou sozinho em Lagedão, onde com as próprias mãos ajudou a construir igrejas e arrecadar fundos. Ali transformou uma simples polia de jipe em um engenho sistema para cortar madeira. A criatividade a serviço da missão. Em Caravelas, no extremo sul da Bahia, enfrentou o isolamento, as dificuldades de transporte e os estranhamentos culturais. Mas também viu florescer projetos sociais concretos com uma pequena fábrica de filtros de água para comunidades carentes. Em 1986, Frei Eliseu assumiu um desafio que marcaria definitivamente sua trajetória. A direção da Rádio Santa Cruz em Jequitinhonha, Minas Gerais. A região do Vale do Jequitinhonha, historicamente marcada pela seca e pela pobreza, ganhava naquele frade holandês uma voz incansável. Com olhar de gestor e alma de evangelizador, ele modernizou a emissora, investiu na formação de colaboradores e ampliou o sinal.
4: Eu tenho boa lembrança desse trabalho que eu fazia, além do trabalho de gerenciar aqui a Rádio Santa Cruz. Nós estamos falando do ano, dos anos mais ou menos 90 até 97. Minha tarefa principal era cuidar da Rádio Santa Cruz.
3: Mais do que isso, transformou a rádio no instrumento de participação popular, conscientização social e anúncio do Evangelho.
5: Ontem recebemos a comunicação da Páscoa definitiva do Frei Eliseu, religioso que gastou a sua vida na construção do Reino de Deus. E parte significativa do seu ministério foi

0: exercido na cidade de Jequitinhonha, de maneira especial na emissora Santa Cruz, onde procurou levar o evangelho através desse meio de comunicação. Quero aqui agradecer a Deus o dom da sua vida, da sua missão, que Deus dê a ele o descanso eterno. E também a minha prece, a minha solidariedade a todos os seus amigos e familiares. Que a fé na ressurreição seja sempre a força e o consolo para todos nós e a motivação para fazer da nossa vida um dom a serviço da construção do reino de Deus, que também é nosso. Que o Senhor nos abençoe.
1: Sob sua liderança, a Rádio Santa Cruz tornou-se referência no interior mineiro, provando que um meio de comunicação pode ser, ao mesmo tempo, profissional e profundamente humano. Obrigado, Frei Eliseu. Rezemos por ele. Querido Frei Eliseu, que estrada se abra à tua frente, que o vento sopre suavemente às tuas costas, que o sol brilhe cálido sobre o teu rosto, que a chuva caia serena sobre os teus campos e até que nos encontremos novamente, que Deus te guarde na palma de suas mãos. Siga em paz. Fique aqui a nossa homenagem da direção da Rádio Santa Cruz, funcionários e colaboradores, a Frei Eliseu, por quem fez muito por nosso Vale do Jequitinhonha. É o nosso radar Santa Cruz, tá aí uma singela homenagem a Frei Eliseu, que fez muito pelo nosso Vale do Jequitinhonha. Hora certa, são 12 horas mais 36 minutos aqui na Rádio Santa Cruz. 3 dias de festejos maravilhosos de São João Batista, patrono da Catedral de Almenara, e a Rádio Santa Cruz marcou presença neste evento. A nossa reportagem da Rádio Santa Cruz, nós estamos aqui em Almenara, dos festejos de São João Batista, padroeiro do município de Almenara. E eu estou aqui na barraca da pescaria. Qual o nome da senhora?
2: Meu nome é Yumeniza, eu sou coordenadora, assessora, ela também é assessora da infância missionária. Essa aqui colabora, essa aqui da catequese, essa também. E esses são os meninos da infância missionária.
1: E essa barraca aqui é do quê?
2: Da infância missionária, pescaria.
1: E qual o objetivo dessa barraca aqui?
2: O objetivo da nossa barraca é desenvolver também a criança, o trabalho de missionário, de estar trabalhando junto com a igreja, também de vender, né, pra gente angariar fundos pra igreja, pra comprar coisas que a gente precisa, coisas que a igreja precisa. Também nós usamos, temos aqui roupas usadas, um bazar, também pra ajudar a igreja.
1: Tem mais uma barraca que tem milho verde, tem salgados, também tem caldo de pinto, tudo bem? Seu nome?
3: Leane. Temos o caldo de pinto muito gostoso, com torresmo, bem crocante, apenas R$10, milho verde maravilhoso, R$7, salgados de variedades, vários salgados, preço de R$6. Temos também caldo de cana, refrigerante, água mineral, então venham todos participar, tá uma festa muito bonita.
1: Eu estou aqui com a dona Anitta, Dona Anitta, que festa bonita, né? O que a senhora tá vendendo aqui hoje pra gente?
4: Nós temos chá de amendoim e canjica.
1: Qual o valor? Qual o preço?
4: R$8. É melhor vocês vir nos prestigiar. Nós de Almenara vamos ficar muito felizes com a presença de cada um de vocês. Que Jesus abençoe.
1: Deus de São João Batista, mais um ano, tudo maravilhoso. Eu estou aqui com o seu Hermes. Seu Hermes, boa noite pro senhor.
5: Boa noite.
1: Que o senhor tá vendendo pra gente aqui?
5: Todo ano eu faço pra igreja tapioca, que chama o beiju. Todo ano eu faço a tapioca, aí eu tenho a equipe da tapioca, nós fazemos aqui, Dona Lizinha, Juscelia, Ardem, a mulher ali, e a coordenadora da tapioca é ela.
1: Qual o nome dela?
5: Eurides.
1: Dona Eurides. Mais um ano maravilhoso em nossas vidas, vocês aqui também fazendo as delícias para os nossos clientes, né?
5: Para toda a população de Almenara. Sair daqui, nós vamos para São João, lá na avenida, depois nós vamos para São Pedro e por diante.
1: São João Batista em Almenara, eu estou aqui na barraca de Rita, que tem as delícias aqui, comidas típicas. Ô Rita, fala pra gente o que você tem de gostoso aqui, delícia pra gente, pra nossa Rádio Santa Cruz.
6: Essa barraca aqui tem o que de melhor as pessoas podem oferecer. Quem faz o melhor mingau, oferece pra São João. Quem faz o melhor pé de moleque, assim também faz. Temos a tapioca gelada, que é bem vendida. E o que é o carro-chefe aqui na nossa barraca são são as tortas, bolos e tortas. Essa barraca aqui tem uma equipe grande. Eu e Tita ficamos na coordenação, que Tita foi... Como São João Batista é o padroeiro da Diocese de Almenara, nós convidamos as outras paróquias, pessoal das outras paróquias, que venha nos prestigiar, né? É a grande festa. É a festa da confraternização, da união, né? É a união das nossas pastorais e movimentos.
1: Eu estou aqui na barraca do Cachorro Quente. Qual o seu nome? Boa noite.
7: Boa noite, meu nome é Débora.
1: Quais delícias vocês estão vendendo aqui nessa barraca?
7: Nós vendemos aqui um cachorro quente, o famoso cachorro quente das barraquinhas do São João Batista, né? E não pode faltar. É a salsicha, é o milho, é a ervilha, é o queijo, tudo de bom que tem no cachorro quente. Que não
1: e, o nome da senhora?
7: Maria Edna.
1: Qual o preço do cachorro quente?
7: R$8.
1: A nossa reportagem da Rádio Santa Cruz, nós estamos aqui em Almenara, nos festejos de São João Batista, uma festa bonita, maravilhosa, tem comidas típicas e muita gente bonita. Eu estou aqui com o nosso diretor, presidente da Rádio Santa Cruz, Padre Rafael, pároco de Almenara. Que festa bonita, todo mundo feliz.
8: Ouvinte sair do radar, é uma alegria poder estar recebendo Gilberto Santos, junto com ele, né, a Tati também, pastoral da Sobriedade, marcando presença aqui na nossa festa da paróquia Catedral São João Batista da Diocese de Almenara.
1: Qual o significado dessa festa bonita, Padre Rafael? Fala pra gente.
8: Gilberto, o significado é poder celebrar o padroeiro, né, porque São João Batista, ele é padroeiro de Almenara, da Catedral de Almenara, mas ele também é padroeiro da diocese inteira, né? De toda a diocese. A Catedral São João Batista, ela é a igreja mãe acolhedora da diocese de Almenara. Então, esse é o significado, é o sentido da gente unir toda a comunidade, toda a nossa diocese em torno desse ideal comum.
1: E aqui estão todos os fiéis unidos nessa festa bonita e prestigiando, né? Essa festa de São João Batista aqui em Almenara.
8: Sim, a gente tem um trabalho que começa em abril. Em abril começa as primeiras reuniões. Em maio a gente faz várias reuniões, tem uma comissão de festa, depois a gente reúne com todas as pastorais, comunidades urbanas, comunidades rurais, a gente faz a festa, divide as tarefas, tem novas ideias, né? Como você tá vendo aqui, esse ano, devido à Copa, a gente colocou aqui um telão na praça, né? Para transmitir o Jogo do Brasil, e é uma festa que a gente envolve as crianças, os adolescentes, os jovens, os adultos, os idosos, todas as pastorais, grupos e movimentos, e as comunidades rurais ajudam com as doações e participa também conosco.
1: Padre Rafael, tá tudo muito bonito, tudo bem decorado, toda a equipe tá de parabéns, viu?
8: Sim, aqui a gente tem também esse ano, né, a participação também da Prefeitura Municipal de Almenara, que registrou essa festa, né, ela tá em processo também de tombamento, também contamos com o apoio dele, uma parte, né, foi decorada também pela Prefeitura Municipal de Almenara, Secretaria de Cultura, a gente complementou, então cada um fez um pouquinho, deu sua contribuição e nossa praça tá bonita desse jeito e os jovens realmente, né, nossa juventude caprichou aqui nos toques finais aí da nossa festa.
1: E vamos agradecer, né, quem ajudou os festejos aqui nos festejos de São João Batista aqui em Almenara.
8: Sim, o comércio, né, o comércio de Almenara em peso, ajuda, patrocina, desde o pequeno ao grande empresário, todo mundo participa, ajuda, dá sua contribuição de uma forma ou de outra. O pessoal que tem suas fazendas também, doa um bezerro, doa um cabrito, um carneiro, porco, né, todo mundo ajuda aí com alguma coisa. Então, a minha gratidão primeiramente a Deus, depois toda essa comunidade, povo de Deus, e também aos pequenos e grandes, né, e médios empresários aqui de Almenara, que ajuda a gente a realizar essa festa. A gente coroa esta nossa festa com show de prêmios. Esse ano nós estamos com mais de 20 prêmios, muitos prêmios em dinheiro, muitos bezerros. Nós temos joias também, né, tem uma joia de prata no valor de R$400 e muitas outras coisas, e também a mesma novidade, né, que tá tendo aí na Rádio Santa Cruz. Comprando duas cartelas, você ganha mais uma cartela separada, um cupom extra, para você concorrer uma viagem para o Santuário Nacional de Nossa Senhora Aparecida em setembro, com tudo pago. É a mesma dinâmica e amanhã a gente vai cumprir nossa missão. Então nós vamos levar uma pessoa de Almenara e uma pessoa de Jequitinhonha para visitar Nossa Senhora.
1: O ganhador, Nossa Senhora Aparecida, com tudo pago.
8: Exatamente. Sempre eu pergunto aqui o pessoal, gente, quem já foi? Aí todo mundo levanta. Quem tem vontade de ir? Aí o pessoal levanta a mão. Eu falo, quem tem vontade de voltar? E todo mundo levanta a mão. Então, o santuário, todo mundo quer ir, quer participar. E foi uma dinâmica que a gente encontrou aí para poder motivar, incentivar a participação e a colaboração de todos.
1: Essa dinâmica deu certo, então vamos festejar o festejo de São João Batista aqui em Almenara, né?
8: Sim, vamos festejar, vamos acolher todo mundo, toda a comunidade almenarense, acolher a Rádio Santa Cruz, na sua pessoa, a pessoa de Tati e tantas pessoas aí que vêm participar conosco.
1: É a Rádio Santa Cruz aqui nós dando cobertura aqui aos festejos de São João Batista, aqui padroeiro de Almenara. Aqui de Almenara, dos festejos de São João Batista para a Rádio Santa Cruz, repórter Gilberto Santos.
9: E o Freirão presidindo celebrações do padroeiro Santo Antônio até o dia 20 tem celebrações, porque são muitas comunidades.
10: 27 tem São João aqui na Ilha do Pão.
9: De Santo Antônio até dia 20 tem.
10: É,
9: né?
10: Até dia 20.
9: Depois?
10: Dia 27, sábado, na Ilha do Pão, nós temos a festa São Pedro, lá no São Pedro do Jequitinhonha, dia 28, né? São Pedro lá na Fazenda Nova, e essa vai ser a festa litúrgica, que as festas social vai ser feita depois. E aqui no São Pedro do Vaticano também, dia 28, às 7 horas da noite, e sem honra a São Pedro, São Paulo, né?
9: E o senhor tem um aviso para a comunidade?
10: Eu tenho um agradecimento, agradecer a todo o nosso povo de Jequitinhonha.
9: O deputado estadual Jean Freire fala conosco aqui na comunidade Nicarágua, festa de Santo Antônio dos Brejos, né? Um momento religioso e também preservando a nossa cultura, essa tradição. O que o senhor gostaria de falar para os ouvintes, para quem não teve condições de comparecer aqui, porque foi uma festa que entra para mais um momento da história, né?
11: Satisfação imensa sempre falar com você. Você está em todos os momentos, nas festividades, em cada momento importante de Jequitinhonha e região, eu encontro com você. Então quero agradecer a você, agradecer a Rádio Santa Cruz pelo papel maravilhoso que faz, pelo jornalismo de alto nível que faz. Agradecer a cada ouvinte da Rádio Santa Cruz. E dizer que assim, a gente quando comunica pela rádio, as pessoas escutam a nossa voz e não nos veem, né? E fico imaginando eu descrever para vocês como foi tudo muito bonito aqui. A fé do nosso povo, a alegria, a dança, o colorido, a celebração religiosa, né? Ou seja, estar valorizando as nossas tradições, a nossa cultura, mantendo viva a nossa tradição, a nossa religiosidade, é muito bom, é muito gostoso. Então eu tô aqui ao lado, minha companheira Simone, né? Nós fizemos a entrega dessa bandeira hoje aqui na comunidade Nicarágua, né? Do Brejo, e na nossa querida Jequitinhonha. Ontem eu entreguei lá em Tuparicê, em Medina, né? E quem não veio, imagine assim, pergunte às pessoas que estiveram aqui como foi gostoso, como foi um momento de fé, de alegria e que muito marcou a nossa vida. Eu, nesse momento, estou muito feliz de ter participado. Preparamos durante todo o ano, cada momento a gente discutia. Agradecer toda a comunidade, né? Toda a comunidade, morador e moradora da comunidade, cada um que visitou aqui e de alguma forma contribuiu.
12: Simone. Muito obrigada, viu, pela presença da Rádio Santa Cruz aqui cobrindo, né, a nossa linda festa. Santo Antônio do Brejo agradece toda a população, todas as comunidades, e dizer que amamos vocês, todos vocês, desse vale lindo, dessa cidade linda, né? Muito obrigada de coração.
9: Conversei com o Dr. Jean, suas considerações? Reportagem Alberto Ferreira.
1: É o nosso Radar Santa Cruz, o nosso noticiário dos vales. Aqui nós damos voz à população. No próximo bloco, nós vamos falar de direitos, tirar suas dúvidas com ela, doutora Poliana Pereira, advogada atuante nos vales do Jequitinhonha e Mucuri. Permaneça comigo, excelente semana para você que está na sintonia da mais ouvida, a voz dos vales.
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3: 12:51.
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2: Bem-vindo, bem-vinda. Voltei com o nosso Radar Santa Cruz, o nosso informativo dos vales. Aqui nós damos voz à população. Aqui é precisão na notícia. Aqui na mais ouvida é o nosso Radar Santa Cruz. São 12 horas mais 53 minutos, 12:53. Vamos falar de direitos, tirar suas dúvidas com ela, doutora Poliana Pereira, advogada atuante nos vales do Jequitinhonha, com os temas jurídicos, chegando o boletim jurídico. Boa tarde, doutora Poliana.
3: Boa tarde, Gilberto Santos. Boa tarde, ouvintes do Radar Santa Cruz. Como vocês estão? Espero que muito bem. Hoje a gente vai dar continuidade aí, né, ao tema de violência contra a pessoa idosa. As formas de prevenção dessa violência, né? E assim como quando a gente trata de criança e adolescente, a proteção da pessoa idosa, ela não é responsabilidade da família apenas. Toda a sociedade tem um papel importante na prevenção e no combate à violência. Muitas vezes os maus tratos acontecem dentro de casa, longe dos olhos do público. Por isso, a denúncia é uma ferramenta fundamental para interromper situação de abuso. Profissionais da saúde, assistentes sociais, cuidadores, instituições de acolhimento e qualquer cidadão que tenha conhecimento de uma situação de violência devem comunicar os fatos às autoridades competentes. A denúncia, ela pode ser feita por meio do Disque 100, da Polícia Civil, do Ministério Público ou dos Conselhos do Idoso. Em muitos casos é possível realizar a denúncia de forma anônima. É importante lembrar que denunciar não significa acusar alguém sem provas, significa permitir que órgãos competentes investiguem e adotem as medidas necessárias para proteger a vítima. Quando nos calamos diante de uma violência, contribuímos para que ela continue acontecendo. Quando denunciamos, ajudamos a preservar a dignidade e a segurança da pessoa idosa. Por isso, denunciar é muito, muito, muito importante. E se você presenciar uma situação de violência contra idoso, não se cale. Denuncie, porque essa denúncia pode salvar a vida daquele idoso. Sim? Pois bem, por hoje nós ficamos por aqui. Amanhã nós estaremos de volta. Abraço, meu amigo Gilberto Santos. Abraço a todos os ouvintes do Radar Santa Cruz. Tenham todos uma excelente semana.
2: Abraços, doutora Poliana Pereira. Excelente semana para a senhora. Ela volta amanhã comigo aqui no Radar Santa Cruz, trazendo o boletim jurídico. São 12 horas mais 55 minutos. Chegando, trazemos a previsão do tempo.
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4: Minas Gerais tem céu parcialmente nublado com pancadas de chuva e trovoadas isoladas no sul, sudoeste, Campo das Vertentes e zona da mata do estado. Nas demais regiões, céu parcialmente nublado com possibilidade de chuva isolada. Em Minas, a temperatura máxima será de 33 graus e a mínima fica em torno dos 10 graus. Em Belo Horizonte, o dia será de céu parcialmente nublado a nublado com pancadas de chuva, raios e rajadas de vento ocasionais de até 45 km por hora. Na capital mineira, a temperatura mínima prevista é de 16 graus, com máxima de 24 graus. A umidade relativa do ar mínima fica em torno de 60% durante o período da tarde. Repórter Giovana Meirelles.
2: Agora em Jequitinhonha, Minas Gerais, são 12 horas mais 57 minutos. Ponto final no nosso Radar Santa Cruz, que estará de volta amanhã ao 12:30. Obrigado pelo prestígio e pela credibilidade de sempre. Permaneça comigo, eu volto após os classificados com Conexão Santa Cruz e a sua participação ao vivo. Aguardo você.
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3: Querido rádio ouvinte, eu, Padre Rafael, passo para solidarizar com toda a família franciscana e também com todos que conheceram, que trabalharam com o Frei Eliseu, que foi pároco de Jequitinhonha e trabalhou na Rádio Santa Cruz por durante mais de 20 anos. Quero agradecer a Deus todos os dons que Deus o concedeu na sua vida mortal, por todo o seu sacerdócio e por toda a sua vida consagrada franciscana. Que Deus o acolha no reino da glória e a nós que ficamos e vamos continuar esta missão, queremos continuar nos inspirando nessas pessoas que amam a Deus, que se dedicam e se doam a Deus. E que lá do céu o Frei Eliseu interceda a Deus pela Rádio Santa Cruz e por todo o seu trabalho. Rezemos pela alma do Frei Eliseu. E um grande abraço a todos vocês, rádio ouvintes.
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Santa Cruz FM, 55 anos de música, jornalismo, fé e missão. Bom demais você fazendo parte dessa história bonita. Agora 1:03 é o nosso Conexão Santa Cruz e a sua participação. Hoje, segunda-feira, 15 de junho de 2026, Dia Mundial da Conscientização da Violência contra a Pessoa Idosa. A igreja celebra São Francisco de Assis e a lua é nova. E aí, como vai? Tudo bem? Tudo jóia com você? Tudo ótimo? Você passou bem de ontem? Tudo legal por aí? Espero que sim. Você passou bem do final de semana? Bacana demais. Eu, Gilberto Santos, eu tô bom que chega. Vem comigo até as 3 da tarde com muita música bonita e, claro, a sua participação. Ligou, tocou, você pedindo a sua música. Agora 1:04, já liberar o nosso WhatsApp para você participar ao vivo. O meu WhatsApp é o 33-3741-1521. Ligou, tocou, vem comigo que você se dá bem. Feliz segunda-feira para você curtindo a mais ouvida. Saudades, recordações, tem músicas para todos os gostos. 1:05. Boa tarde, cidade. Permaneça comigo.

0: Feliz segunda-feira para você curtindo a Mais Ouvida. Obrigado pelo carinho de sempre. Vem comigo até às 3 da tarde.
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0: Santa Cruz FM, gostosa de se ouvir. Obrigado pelo prestígio, obrigado pelo carinho de sempre. 1h08 é a nossa Rua do Sucesso, a Rua do Sucesso que tem um patrocínio do supermercado Pais e Filhos, onde você encontra ofertas imperdíveis. 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Já trazemos ele, Alberto Ferreira, com a primeira Rua do Sucesso nessa tarde de segunda-feira. Chega mais, Alberto, boa tarde.
2: Ô, Gilberto Santos, boa tarde, a nossa Rua do Sucesso. Paulista tá vendendo o New Sorte Prêmios, aquele mesmo que eu tô vendo.
3: Acertou.
2: Ali no cartaz.
3: É isso mesmo, Alberto.
2: Duas motos.
3: São duas motos, uma Bros e uma Pop, tudo 2026, são 15 Pix de 1000, 10 Pix de 500, dois televisores de 50 polegadas.
2: E o sorteio é qual dia?
3: É agora, dia 27 desse mês, aí na Praça da Rodoviária.
2: Ah, beleza. A música na Rua do Sucesso, qual que você indica?
3: Vou pedir com o Alemão do Forró e Clima do São João, né?
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0: Santa Cruz FM, aqui ouvinte pede, a gente toca na número 1, a mais ouvida, a voz dos vales, 1:11, boa tarde pra você.

0: Bacana demais, alemão do forró, na mais ouvida.
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5: O Senhor é meu pastor e nada me faltará. Nota de falecimento. A família de Antônio Ramos de Oliveira, irmão de Mariazinha do Porto Alegre, comunica com profundo pesar o seu falecimento ocorrido ontem em Teófilo Otoni e convida todos os parentes, amigos e vizinhos para o seu sepultamento a realizar-se hoje às 3 horas da tarde, saindo o féretro da capela velório do Hospital São Miguel para o cemitério municipal de Jequitinhonha. Antecipadamente, a família agradece por este ato de solidariedade cristã. A Rádio Santa Cruz noticiou o falecimento de Antônio Ramos de Oliveira, irmão de Mariazinha, do Porto Alegre.
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5: Estou de volta aqui na número 1 com o nosso Conexão Santa Cruz, 1h22. É a nossa Rua do Sucesso, a Rua do Sucesso, que tem um patrocínio do supermercado Pais e Filhos, que tem ofertas todos os dias para você, cliente amigo. 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De volta, Alberto Ferreira, com a última Rua do Sucesso.
12: Ô, Gilberto Santos e o Toninho. Ô, Toninho, música que você gostaria?
13: Gostaria de pedir um São João.
12: Música de São João? E acertou. Dedica o forrozão pra quem?
13: Eu dedico para todos os Antônios e para vocês aí, Gilberto Santana, Santa Cruz, o Roberto.
12: Tá aí, Gilberto Santos, a nossa Rua do Sucesso. Palpite pro jogo aí, o pessoal arriscando o placar a favor do Brasil. 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
5: Santa Cruz FM, aqui ouvinte pede, a gente toca na mais ouvida. Vem junto, seguimos juntos até às 3 da tarde, 1h25.

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5: Queridos rádio ouvintes da Rádio Santa Cruz, aqui Padre Rafael falando, e quero nesse momento aqui no programa Conexão Santa Cruz com Gilberto Santos, aproveitar esse momento para rezar pela alma do Frei Eliseu e também por todo o seu trabalho que ele realizou aqui em Jequitinhonha, na Rádio Santa Cruz. Nossa gratidão imensa, todo o trabalho realizado no seu sacerdócio, na sua vida consagrada, que Deus o acolha no reino da glória, ele interceda pela rádio. Eu que tem pouco tempo, a gente conversou bastante por telefone, por ligação, falei para ele do novo ponto da Rádio Santa Cruz, nova estação, um novo local. E nós estávamos combinando dele vir a Jequitinhonha, porque eu queria mostrar para ele aonde a Rádio Santa Cruz está com sua nova estação. Queria muito ir lá na casa de seu Jaime, mas dona Almerinda, visitar seu Jaime, os filhos de seu Jaime, para agradecer muito, né, conhecer o local. E mas Deus, né, o levou para o seu reino antes dele vir conhecer o nosso novo ponto da Rádio Santa Cruz. Então fica esse carinho muito grande de toda a nossa Rádio Santa Cruz. Com certeza ele, junto de Deus, vai estar acompanhando o nosso trabalho para que a Rádio Santa Cruz continue sempre crescendo e chegando até a sua casa. Obrigado, Frei Eliseu. Deus o acolha no reino da glória. Obrigado, ouvintes da Rádio Santa Cruz. Obrigado, ouvintes do programa Conexão Santa Cruz.
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4: Santa Cruz FM, aqui o sucesso é você, onde quer que você esteja, você está muito bem sintonizado, você está no programa Nota 10 do seu rádio, são 1h36, teu ouvinte com a gente, Ireni, boa tarde, Potência, tá ligadinha?
5: Boa tarde, Bessan, tudo bem? Aqui é Ireni do Vaticano, gostaria de parabenizar todas as quadrilhas, viu, que arrasaram aí no Pequage, claro, ali de Mineiro, do nosso Engoloro e todos os funcionários arrasaram, parabéns, felicidade no forró. É
4: isso
5: mesmo.
4: Valeu, Ireni, pela participação, obrigado pela sintonia de sempre. 1h36. Chegando Gilmar Gomes, que se apresentou nos festejos de São João Batista 2026.

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0: Santa Cruz FM, tem músicas para todos os gostos. Gilmar Gomes e Mastruz com Leite.
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5: Vinde a mim todos que estão cansados e oprimidos e eu vos aliviarei. Nota de falecimento. 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Antecipadamente, a rádio e a família agradecem por este ato de solidariedade cristã. A Rádio Santa Cruz noticiou o falecimento de Frei Eliseu.
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5: Santa Cruz FM, sua rádio, sua música, por aqui o sucesso não para, 1h47. Obrigado pelo prestígio e pela audiência de sempre. Seguimos juntos até às 15h. Música e informação no tempo certo.
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0: Santa Cruz FM, a voz dos vales, Gustavo Lima, Bruno Marrone e Simone Mendes. Permaneça comigo na Mais Ouvida.
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2: 13:59.
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5: Ontem recebemos a comunicação da Páscoa definitiva do Frei Eliseu, religioso que gastou a sua vida na construção do reino de Deus, e parte significativa do seu ministério foi exercido na cidade de Jequitinhonha, de maneira especial na emissora Santa Cruz, onde procurou levar o evangelho através deste meio de comunicação. Quero aqui agradecer a Deus o dom da sua vida, da sua missão, que Deus dê a ele o descanso eterno. E também a minha prece, a minha solidariedade a todos os seus amigos e familiares. Que a fé na ressurreição seja sempre a força e o consolo para todos nós e a motivação para fazer da nossa vida um dom a serviço da construção do reino de Deus, que também é nosso. Que o Senhor nos abençoe.

0: 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Caso você precise de atendimento, compareça com seus documentos pessoais e comprovante de residência. Qualquer dúvida, ligar para 33 99118 0017. Falar com Daniel.
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4: Santa Cruz FM, aqui o sucesso é você. Bom demais ter você comigo. Você está no programa Nota 10 do seu rádio. São 2:04. Tem ouvinte com a gente curtindo a número 1. Iago, tá na sintonia. Boa tarde, Potência.
5: Boa tarde, Gilberto Santos. Aqui é Iago Baio Alvorada. Eu queria uma música de Eduardo Costa, Quero Que Valorize, pra você, pra todos os ouvintes da Santa Cruz. Eu na escuta aqui, viu?
4: Valeu, Iago. Obrigado pela audiência. Aqui o ouvinte pede, a gente toca. Você está na melhor e mais ouvida voz dos vales. Santa Cruz FM Digital 2:05.
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0: Santa Cruz FM, sua rádio, sua música. Por aqui o sucesso não para. Zezé de Camargo e Luciano e Eduardo Costa. São 2:12.
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6: 14 horas e 18 minutos.
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9: Um anjo do Senhor me tocou e eu adormeci. Nota de falecimento. 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O velório iniciará às 7 horas da noite.
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9: Santa Cruz FM, aqui o sucesso é você, bom demais ter você comigo na mais ouvida, são 2h22, tem ouvinte, meu amiguinho, minha amiguinha tá na sintonia, boa tarde, potência.
14: Boa tarde, meu amigo Gilberto Santos, como é que você tá, meu
9: eu
14: amigo?
9: Eu tô bom que chega, amiguinho.
14: Eu queria botar um hino pra Lúcia, minha prima Lúcia, é meu primo Quilô, que mora lá na Chapadinha.
9: Na Chapadinha.
14: Meu pai é Nezinho, minha mãe Simone, meu irmão Enzo, meu tio Cal, meu avô Adils, minha avó Vanilda, e minha tia mora fora do Brasil. E pra você, meu amigo.
9: Obrigado.
14: Meu amigo Gilberto Santos.
9: Valeu, amiguinho.
14: Uma boa tarde pra vocês aí.
9: Boa tarde, obrigado pela participação. Pessoal bonito, tá ouvindo a gente lá no sítio Santa Fé, no município de Felisburgo. Tá todo mundo conectado lá. Danúzio, Florilúcio. Alô, Florilúcio. Kelly, Tatinha. Também Lavinha, Carol e Negão. Saudades, boa tarde, todos aí. No sítio Santa Fé, no município de Felisburgo. Obrigado pela audiência. Saudades, saudades.

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0: Santa Cruz FM, sua rádio, sua música, Valesca, Maísa e Chitãozinho e Chororó na mais ouvida. Obrigado pela audiência.
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3: 14:33.
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3: Queridos radiovintes da Rádio Santa Cruz, aqui Padre Rafael falando, e quero nesse momento, aqui no programa Conexão Santa Cruz com Gilberto Santos, aproveitar esse momento para rezar pela alma do Frei Eliseu e também por todo o seu trabalho que ele realizou aqui em Jequitinhonha, na Rádio Santa Cruz. Nossa gratidão imensa, todo o trabalho realizado no seu sacerdócio, na sua vida consagrada. Que Deus o acolha no reino da glória, ele interceda pela rádio. Eu que tem pouco tempo, a gente conversou bastante por telefone, por ligação, falei para ele do novo ponto da Rádio Santa Cruz, nova estação, um novo local. E nós estávamos combinando dele vir a Jequitinhonha, porque eu queria mostrar para ele aonde a Rádio Santa Cruz está com sua nova estação. Queria muito ir lá na casa de seu Jaime, mas dona Almerinda, visitar seu Jaime, os filhos de seu Jaime, para agradecer muito, né, conhecer o local. Mas Deus, né, o levou para o seu reino antes dele vir conhecer o nosso novo ponto da Rádio Santa Cruz. Então fica esse carinho muito grande de toda a nossa Rádio Santa Cruz. Com certeza ele, junto de Deus, vai estar acompanhando o nosso trabalho para que a Rádio Santa Cruz continue sempre crescendo e chegando até a sua casa. Obrigado, Frei Eliseu. Que Deus o acolha no reino da glória. Obrigado, ouvintes da Rádio Santa Cruz. Obrigado, ouvintes do programa Conexão Santa Cruz. 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
4: Santa Cruz FM, sua rádio, sua música, onde quer que você esteja, você está muito bem sintonizado, são 2:39. Dona Dinha tá ligadinha, tá curtindo Conexão Santa Cruz, boa tarde, potência.
5: Boa tarde, Gilberto. Ô Gilberto, manda aí os pontinhos com a Amado Batista, o Felipe, minha grande amiga, Cula, lá na Fazenda Floresta, juntamente com seu esposo, Galdino, pela passagem de seus 56 anos de união matrimonial. Que sejam os eternos namorados para sempre. Da sua amiga Dinha. Tenha uma boa tarde.
4: Boa tarde, obrigado pela participação, dona Dinha. Dinho, do Campo Novo, também está na sintonia. Boa tarde, potência.
6: Fala, Gilberto. E aí, mano, beleza? Boa
4: beleza.
6: Tarde.
4: Beleza.
6: Como você está?
4: Eu que tô bem, bom que chega. E você?
6: Dinho do Campo Novo. Ô, mano, se possível, gostaria de ouvir música com Modern Talking. Sherry Sherry Lady.
4: Modern Talking.
6: Para minha curtição. Falou, campeão.
4: Valeu, campeão. Obrigado pela participação. Você está na mais ouvida, Voz dos Vales, 2:40.

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1: 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Nota de falecimento. 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A Rádio Santa Cruz noticiou o falecimento de Antônio Ramos de Oliveira, irmão de Mariazinha do Porto Alegre.
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2: 14 horas e 49 minutos.
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7: O Senhor é meu pastor e nada me faltará. Nota de falecimento. A família de Antônio Ramos de Oliveira, irmão de Mariazinha do Porto Alegre, comunica com profundo pesar o seu falecimento ocorrido ontem em Teoflotone. 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
7: Santa Cruz FM, cada vez mais perto de você. São 2h53, está quase finalizando o programa. Dá tempo a gente ouvir? Dá tempo. Dá tempo a gente ouvir a americana Trey Chapman aqui na número 1. Saudades, recordações.

0: Santa Cruz FM, sua rádio, sua música americana, Trey Chapman, finalizando muito bem o nosso Conexão Santa Cruz de hoje. Obrigado pelo carinho, obrigado pela interação, pela participação, obrigado pela audiência. Amanhã, eu volto amanhã, amanhã tem muito mais pra você e você participando comigo. Abração pra todos, já já nós vamos ao Santuário da Mãe Aparecida para a consagração de hoje. Até amanhã, fiquem todos com Deus. Abraços.
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A consagração de hoje nós oferecemos de forma especial, de forma especialmente para os aniversariantes do dia de hoje, em especial em Jequitinhonha, João Ferreira da Silva na Praça das Nações, também Jequitinhonha, Elizabeth Campolina Moreira na Rua Acre. Parabéns, feliz aniversário, são os votos de toda a família Rádio Santa Cruz. Amigos casais que comemoram aniversário de sua união matrimonial no dia de hoje, hoje dia 15 de junho, em Jequitinhonha, Cula e Galdino, na Fazenda Floresta. Parabéns aí para esse casal maravilhoso, completando mais um ano da sua união matrimonial. Parabéns para vocês. Amigos que renovaram no nosso clube de amigos: Maria de Lourdes Costa de Jesus, Ana Lúcia Costa de Jesus, José Geraldo Costa de Jesus, Carlos Augusto Costa de Jesus, Luiz Henrique Costa de Jesus e Marli Pereira de Oliveira. Obrigado vocês que ajudaram a Rádio Santa Cruz no dia de hoje. Os nossos sinceros sentimentos aos familiares de José Francisco de Jesus, já falecido. Os devotos que estão sintonizados pela fé, devotos de Nossa Senhora Aparecida, quem pede intenção da consagração é Maria da Conceição da Lua Bonita. Ela pede intenção da consagração para ela, para toda a sua família e todos que estão sintonizados pela fé. Nosso ouvinte Alzane é devota Nossa Senhora Aparecida. Ela pede intenção da consagração para ela, para toda a sua família e todos que estão sintonizados pela fé. Gabriel do São Miguel pede a consagração para ele, para toda a sua família. Fabiana, nossa ouvinte Fabiana, ela pede oração para sua família, para saúde financeira, pede para todos da Rádio Santa Cruz. Deus abençoe você, Fabiana, e toda a sua família. A consagração de hoje nós oferecemos aos enfermos do Hospital São Miguel de Jequitinhonha, aos idosos da Vila Santana de Jequitinhonha. Dedicamos também a consagração de hoje às crianças do Instituto de Jequitinhonha. Oferecemos também aos irmãos detentos privados de liberdade, de forma especial aos enfermos do Hospital Municipal Antônia Grapiona, lá em Joaíma, aos idosos da Casa de Repouso em Joaíma, no asilo. Também oferecemos a consagração de hoje aos enfermos do Hospital Apromife de Felisburgo, aos idosos da Casa de Repouso em Felisburgo. De forma especial, dedicamos também aos enfermos do Hospital São Vicente de Paulo em Águas Formosas e aos enfermos do Hospital Deraldo Guimarães em Almenara. Vamos ao Santuário da Mãe Aparecida para a consagração de hoje.

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0: Uma boa tarde para você que está aqui no santuário, na casa de Nossa Senhora. Você que veio de longe, de perto, com a sua família, com a sua romaria. E a nossa saudação especial a você que reza conosco através da Rádio Aparecida e Rede Aparecida de Rádio. São mais de 65 emissoras espalhadas por todo o Brasil que retransmitem diretamente do Santuário Nacional a consagração a Nossa Senhora. Queremos rezar com você, da Rádio Difusora Live de Machado, Minas Gerais, Rádio Santelenense AM de Santa Helena de Goiás, no estado de Goiás, Rádio Tubá FM de Tubarão, Santa Catarina, Rádio Rural FM de Tefé, no estado do Amazonas, Rádio Difusora AM de Casa Branca, São Paulo, Rádio Tocantins AM de Porto Nacional, estado do Tocantins, e todas as demais rádios que fazem parte da Rede Aparecida de Rádio. Nós somos cristãos, pertencemos a Deus e nós nunca podemos nos esquecer disso. Por isso que sempre trazemos sobre nós o sinal da cruz. Em nome do Pai e do Filho e do Espírito Santo.
1: Amém.
0: Vamos saudar Nossa Senhora com as mesmas palavras que um dia ela escutou do anjo. O anjo do Senhor anunciou a Maria.
1: E ela concebeu do Espírito Santo.
0: Eis aqui a serva do Senhor.
1: Faça-se em mim segundo a vossa palavra.
0: E o Verbo se fez carne.
1: E habitou entre nós.
0: Ave Maria, cheia de graça, o Senhor é convosco. Bendita sois vós entre as mulheres. E bendito é o fruto do vosso ventre, Jesus.
1: Santa Maria, Mãe de Deus, rogai por nós, pecadores, agora e na hora de nossa morte. Amém.
0: Rogai por nós, Santa Mãe de Deus,
1: para que sejamos dignos das promessas de Cristo.
0: Oremos. Infundi, Senhor, vos rogamos, a vossa graça em nossos corações, para que nós que conhecemos pela mensagem do anjo a encarnação de Jesus Cristo, vosso Filho, cheguemos, por sua paixão e morte de cruz, à glória da ressurreição. Pelo mesmo Cristo e Senhor nosso.
1: Amém.
0: Tenha bondade de se sentar por um instante, você que está aqui na Basílica, no Santuário Nacional. E nós nos unimos, como devotos de Nossa Senhora que somos, a todos aqueles que estão rezando conosco em todo o Brasil, através das mais de 65 emissoras que retransmitem esta consagração aqui do Santuário Nacional. Tem gente em casa, nos hospitais, pessoas enfermas, acamadas, trabalhando e também pelas estradas do nosso querido Brasil. Mas uma coisa é certa: como é bom estar sempre com o pensamento voltado para as coisas de Deus. Às vezes a gente se distrai um pouco na vida, com os nossos afazeres, com as nossas preocupações demasiadas, com as nossas incompreensões acerca de tudo e de todos. E precisamos sempre recorrer à Nossa Senhora, pedindo a sua intercessão, para que ela nos ajude a não perdermos aquilo que há de mais importante no ser humano nos tempos atuais, nos tempos em que vivemos, nesta grande imersão da inteligência artificial: a sensibilidade de compreender o outro. Nós contemplamos agora há pouco os mistérios da alegria e contemplávamos a alegria da visitação. Nossa Senhora visitou a sua prima Isabel. A visita é o sinal da alegria, é o sinal do amor, da proximidade, do desejo do encontro. Mas, sobretudo, a visita nos recorda que devemos sempre cuidar e sermos cuidados. Cuidar, proteger e promover a vida. É o que a moral católica nos lembra, nos ensina, e Santo Afonso faz questão de deixar isso muito claro em suas obras. sobre a teologia moral. Devemos cuidar, proteger e promover a vida, desde a concepção até o seu fim natural. Todos devemos cuidar uns dos outros e proteger os menores, as pessoas vulneráveis, aqueles que não têm voz nem vez e muitas vezes são esquecidos ou marginalizados pela nossa sociedade. Queremos romper com toda a estrutura que possa ser geradora de indiferença. No sábado, dia 6 de junho, certamente você acompanhou pelos noticiários nacionais ou internacionais, ou até mesmo pelo site da Santa Sé, ou pelas redes sociais, o assassinato de Dom Osório Citara Afonso, bispo de Quelimane, Moçambique. Bispo de 54 anos, foi assassinado. Cuidando, mas entregou a sua vida por amor a Jesus e, claro, por anunciar com ousadia o Evangelho. Na missa de corpo presente, o bispo que presidia a missa lembrava justamente daquela cena bíblica onde Caim mata Abel. E o bispo dizia justamente isso: mais uma vez na história, Caim mata o seu irmão Abel. Somos irmãos. Não devemos promover entre nós a cultura da morte, da indiferença, do ódio, da violência, mas a cultura da proximidade, do encontro e do amor fraterno. Por isso a gente vem ao santuário, por isso a gente reza. Peçamos, portanto, a intercessão de Nossa Senhora Aparecida, para que nós não tenhamos um coração armado, mas tenhamos um coração amado, e por ser amado, que possamos amar cada vez mais aqueles que precisam e aqueles que não merecem o nosso amor. Queremos pedir a bênção de Deus pela intercessão de Nossa Senhora sobre a água que você levará daqui do santuário, a água que está próxima ao seu rádio, na sua casa, no seu trabalho, onde você está. A nossa proteção está no nome do Senhor,
1: que fez o céu e a terra.
0: O Senhor esteja convosco.
1: Ele está no meio de nós.
0: Ó Deus, nosso Pai, que fez a água ser a mãe da vida, nós os pedimos, abençoai a água que agora apresentamos. Ela também nos faz recordar o grande amor de Deus por cada um de nós, ao nos entregar pelas águas de um rio a imagem querida e amada da Senhora Aparecida. Que esta água lembre o nosso batismo, o Cristo que nos salvou por sua morte e ressurreição, e nos faça ser curados de todas as enfermidades espirituais ou temporais. Que possamos, ao tomar esta água ou aspergi-la, que tenhamos a devoção e a fé de que tanto precisamos para continuarmos a construir um reino de justiça, amor e de paz. É o que pedimos por Jesus Cristo, vosso Filho e Redentor nosso.
1: Amém.
0: E agora o Brasil se consagra à padroeira do Brasil. E nós nos consagramos a Nossa Senhora para aprender o seu jeito de amar e seguir o seu Filho Jesus. Ela é mãe e, ao mesmo tempo, discípula de seu Filho. Por isso, voltados com os nossos olhares e corações à pequenina imagem, tenha nas mãos o folhetinho da consagração, você que está aqui na Basílica, estenda sua mão em direção a ela e vamos juntos renovar a nossa consagração, o nosso amor. Ó Maria Santíssima, pelos méritos de nosso Senhor Jesus Cristo, em vossa querida imagem de Aparecida, espalhais inúmeros benefícios sobre todo o Brasil. Eu, embora indigno de pertencer ao número de vossos filhos e filhas, mas cheio do desejo de participar dos benefícios de vossa misericórdia, prostrado a vossos pés, consagro-vos o meu entendimento para que sempre pense no amor que mereceis. Consagro-vos a minha língua, para que sempre vos louve e propague a vossa devoção. Consagro-vos o meu coração, para que depois de Deus vos ame sobre todas as coisas. Recebei-me, ó Rainha incomparável, vós que o Cristo crucificado deu-nos por mãe, no ditoso número de vossos filhos e filhas. Acolhei-me debaixo de vossa proteção, socorrei-me em todas as minhas necessidades espirituais e temporais, sobretudo na hora de minha morte. Abençoai-me, ó celestial cooperadora, e com vossa poderosa intercessão, fortalecei-me em minha fraqueza, a fim de que, servindo-vos fielmente nesta vida, possa louvar-vos, amar-vos e dar-vos graças do céu por toda a eternidade. Assim seja. Acenando para Nossa Senhora, cantemos: dai-nos a bênção, ó Mãe querida.

0: esteja convosco.
1: Ele está no meio de nós.
2: Pela intercessão de Nossa Senhora da Conceição Aparecida, Mãe, Rainha e Padroeira do nosso querido Brasil, o perpétuo socorro de amor do povo brasileiro, que desça sobre você, sobre a sua família, sobre a sua Romaria, e permaneça para sempre, e sobre você que está em casa, no trabalho, nos hospitais, pelas estradas deste nosso querido Brasil, a bênção do Deus Todo-Poderoso, Pai e Filho e Espírito Santo.
1: Amém.
2: E agora a nossa grande e bela salva de palmas, demonstrando o nosso amor à Nossa Senhora. Viva a Senhora Aparecida!
1: Viva!
2: Viva a Rainha e Padroeira do Brasil!
1: Viva!
2: Viva Cristo!
1: Viva!
2: Viva os devotos de Nossa Senhora!
1: Viva!
2: Obrigado a você que rezou conosco aqui na Basílica. Após o canto, a bênção dos objetos e a aspersão com água benta, é só se aproximar aqui do altar. E obrigado a você que rezou conosco através da Rádio Aparecida e Rede Aparecida de Rádio. Fique sintonizado agora na sua programação local. Cantemos.

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0: Muito boa tarde para você, meu amigo. Uma ótima tarde para você, minha amiga ouvinte. Tá começando a tarde nossa. Olha a hora certa para você, 3 horas e 24 minutos. Hoje é segunda-feira, dia 15 de junho de 2026. Hoje que é Dia Mundial da Conscientização da Violência contra a Pessoa Idosa. Hoje também é Dia Mundial do Vento, Dia Internacional da Mulher na Mineração. E eu quero parabenizar você que faz parte aqui do nosso Clube dos Amigos. Você aí do outro lado do rádio, soprando velhinha na data de hoje. Eu quero desejar para você aqui muita paz, saúde, felicidades, alegrias mil, tudo de bom para você, muitos e muitos anos de vida para todos os aniversariantes do dia de hoje. E a gente começa bem demais o A Tarde é Nossa, mandando aquele boa tarde mais que especial para você que tá aí acompanhando através do site, através do aplicativo, nas cidades, nos municípios vizinhos, você que nos dá carona aí no veículo de passeio, no veículo de trabalho, você que se encontra no seu local de trabalho, uma ótima tarde para você, tenha um bom trabalho, viu? Boa tarde pros amigos que já estão aqui na sintonia, estavam aguardando o nosso programa começar. Abraço para Maria da Conceição na Lua Bonita, o Gabriel lá do bairro São Miguel, mas tá lá em Belo Horizonte nos acompanhando através do nosso aplicativo. Baba do bairro Vaticano, Alzenir na Transilvânia, Dalva no São Pedro do Jequitinhonha. E você que tá chegando agora, seja muito bem-vindo, muito bem-vinda. É uma alegria enorme ter você aqui conosco. A gente vai seguir junto até logo mais às 5h55 da tarde de hoje com música, informação e a sua participação, viu? O telefone tá mais que liberado para você ligar, participar e interagir aqui conosco. Lembrando sempre, você que quer participar através da mensagem por áudio, já sabe, mensagens de até 30 segundos é o padrão aqui do nosso programa. Mais que isso, infelizmente, eu não consigo atender o seu pedido musical, viu? Para começar bem demais, mais uma semana abençoada de trabalho, vamos trazer ele, o nosso amigo Alberto Ferreira, o homem da galinha gorda e a Rua do Sucesso, que tem o oferecimento do supermercado Pais e Filhos, o dono do menor preço da cidade, Telepizza Bacana, lembrando sempre, a loja abre a partir das 6 da tarde, lá em Joaíma, é com o amigo Toninho Bacana. 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Esse pessoal todo tá trazendo é ele, é o Alberto Ferreira e a primeira Rua do Sucesso de hoje.
1: Tarsila Ribeiro, boa tarde. Como é que é seu nome?
2: Antônio.
1: Ô Antônio, você é devoto de Santo Antônio também?
2: Como?
1: Você tem o nome de Santo Antônio, né?
2: É. Antônio. Meu dia.
1: Pois é. Deixa eu te falar, quem a música que Tarsila vai rodar pra gente.
2: Que não, boa de daquela Santana.
1: Santana?
2: É, aquele safoneiro bom.
1: Ah, sim. E você manda a música pra quem?
2: Pra Gilmara, Beleza, Valdemar. Todos familiares lá?
1: Isso, no Transvaal, né?
2: É.
1: Beleza, obrigado, viu?
2: Falou, Alberto.
1: Beleza. Tá aí, Caixa Ribeiro, irmão. Começando bem a Rua do Sucesso aqui. 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
1: 15:32.
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0: Voltamos com a tarde é nossa, 3:39, uma ótima tarde para todo mundo que tá curtindo, tá acompanhando aí o nosso programa. Eu agradeço pelo carinho também pela grande audiência. O Sindicato dos Trabalhadores de Jequitinhonha convida toda a população do distrito de Guaranilândia, comunidades e propriedades vizinhas para uma reunião que acontecerá na sede da associação no distrito de Guaranilândia, amanhã, terça-feira, a partir das 9 horas da manhã. O sindicato estará acompanhado com assessoria jurídica especializada na área de previdência para tirar dúvidas e atender os trabalhadores. Sua presença é de extrema importância, viu? Amanhã, terça-feira, a partir das 9 horas da manhã, o sindicato estará acompanhado com assessoria jurídica especializada na área de previdência para tirar dúvidas e atender os trabalhadores, viu? A sua presença é de extrema importância. 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Esse pessoal todo tá trazendo é ele, é o Alberto Ferreira e a nossa segunda rua do sucesso de hoje.
1: Paixão Ribeiro, a nossa rua do sucesso continua. Como é que é seu nome?
2: Manoel Batista Vieira.
1: Acertou. Ô, Manoel, a música que tá aí, que vai tocar pra gente?
2: É aquela música. Foi na nuvem que Jesus subiu, na anima e vai voltar. É na luta. Até as pedras que dorme, acenda a lamparina.
3: Quem é o cantor?
2: Jesus vai voltar.
1: Acertou. Jesus vai voltar.
2: É.
3: O negócio aí.
1: Aí você manda a música pra quem, amigo?
2: Manda a música pra meu povo lá.
3: Muito obrigado.
2: Na
3: Ilha
2: do Pão. Todo mundo na Ilha do Pão.
1: Oh, ah, beleza, tá aí, tá aí. Prepara aí, Jesus vai voltar. É a música pro nosso
0: beleza,
1: amigo aqui. 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
1: Em geral pra toda a família.
0: Isso.
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0: Beleza, Alberto, vem chegando o sucesso com a Jussara Segato, a música Na Nuvem que Jesus Subiu.

0: música que você gosta.
1: O supermercado Pais e Filhos informa a hora certa. 15 horas e 46 minutos.

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2: Um anjo do Senhor me tocou e eu adormeci. Nota de falecimento. A família de Josimar José Pereira, popular Mica do hospital, comunica com profundo pesar o seu falecimento ocorrido nesta manhã e convida todos, parentes, amigos e vizinhos para o seu sepultamento a realizar-se amanhã em horário a anunciar, saindo do féretro da Capela Velória do Hospital São Miguel para o Cemitério Municipal de Jequitinhonha. Antecipadamente, a família agradece por este ato de solidariedade cristã. A Rádio Santa Cruz noticiou com profundo pesar o falecimento de Josimar José Pereira, popular Mica do Hospital São Miguel. O velório inicia amanhã às 7 horas da noite. O velório inicia hoje às 7 horas da noite.
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1: Voltamos com a tarde nossa, 3:50. Daqui a pouco tem informação para você, viu? 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Esse pessoal todo tá trazendo é ele, é o nosso amigo Alberto Ferreira com a nossa última Rua do Sucesso de hoje. Tá preparado, Alberto? A Rua do Sucesso, a última de hoje, é com você.
2: Tá, isso aí mesmo. O negócio aqui tá animado, hein? Ó, Paulo César pôs uma caixa de som ali. Clima é de forró. Como é que é seu nome?
3: Gilmar Antônio Gonçalves, quilômetro louca.
2: Você gosta de dar uma sacudida no esqueleto?
3: De vez em quando é bom, e agora é minhas festas juninas, né, cara? Bom demais.
2: Pois é, pede uma música aí, você quer um forró?
3: Um copo de um forrozão aí de Sandro Lúcio pra nós.
2: Beleza, dedica pra quem, amigo?
3: Pra toda a minha família, muito minha obrigado, comunidade irmão. E todos os feirantes que estão de Gatinhonha.
2: Beleza, tá aí, o clima é de festa, viu, Tyson Ribeiro? 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
1: Beleza, Alberto, chegando sucesso com o Sandro Lúcio, Castelo de Sonhos.

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0: 8:01 em Belo Horizonte, 25 graus na Itatiaia, umidade relativa do ar 56%. Vamos direto com destaque de polícia.
1: Batalhão Rotan apreende fuzil no aglomerado da Serra, região centro-sul de Belo Horizonte. O fuzil AR-15 calibre 5.56 estava escondido em uma casa abandonada na rua Sacramento. Segundo a polícia militar, denúncias davam conta que o local é usado por traficantes para guardar arma. Na casa não tinha ninguém, nenhum suspeito foi preso. Repórter Amanda Antunes.
2: O presidente Lula se reuniu agora há pouco com o presidente da França, Emmanuel Macron, no país francês. O encontro durou cerca de 40 minutos e abordou temas como defesa, tecnologia e cooperação internacional. Os dois líderes destacaram os avanços do programa de desenvolvimento de submarinos e discutiram medidas para ampliar a integração entre a Guiana Francesa e o Amapá. Macron também manifestou interesse em colaborar com o Brasil na aquisição de supercomputadores, o que, de acordo com o governo, vai reforçar ainda mais a soberania digital do país. De Brasília, Aline Peçanha.
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0: A informação do trânsito.
4: Anel rodoviário tem lentidão nos dois sentidos na chegada à Avenida Amazonas, no bairro Madre Gertrudes, por reflexo de um acidente mais cedo na Avenida Cardeal Eugênio Pacelli, no sentido Betim. E agora há pouco houve um acidente também na pista principal do Anel, passagem pelo bairro Camargos. E na Avenida Antônio Carlos, quase 2 quilômetros de lentidão na ida para Pampulha, do Cachoeirinha até o Viaduto São Francisco, devido a problema em semáforo. Repórter Gustavo Cícero.
0: Copa do Mundo, vamos com as informações de Bélgica e Egito, com ele, o Canhão. Boa tarde, Antônio Carlos.
5: Boa tarde, Aline Neves, está aberto o grupo G da Copa do Mundo, Bélgica e Egito, estamos com 3:25, tá 0-0, esse grupo G tem também Irã e Nova Zelândia, que jogam logo mais, às 22h em Los Angeles. Essa partida, Bélgica e Egito, estamos acompanhando, direto do Seattle Stadium. E com detalhe, trio de arbitragem é brasileiro. Apita Ramon Abate Abel, que é de Santa Catarina. Auxiliares Danilo Maniz, São Paulo, e Rafael Alves, do Rio Grande do Sul. Copa do Mundo na Itatiaia. 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

0: 16:05.
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3: Um anjo do Senhor me tocou e eu adormeci. Nota de falecimento. A família de Joamir José Pereira, popular Mica do Hospital São Miguel, comunica com profundo pesar o seu falecimento ocorrido hoje nesta manhã e convida a todos, parentes, amigos e vizinhos, para o seu sepultamento a realizar-se amanhã em horário a anunciar, saindo o féretro da capela velório do Hospital São Miguel para o cemitério municipal de Jequitinhonha. Antecipadamente, a família agradece por este ato de solidariedade cristã. A Rádio Santa Cruz noticiou com profundo pesar o falecimento de Joamir José Pereira, popular Mica do Hospital São Miguel. O velório inicia hoje às 7:00 PM e o sepultamento acontece amanhã em horário a anunciar.
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8: Voltamos com A Tarde é Nossa, 4:11. Homenagem póstuma a Frei Eliseu. A comunidade Nossa Senhora das Graças de Jequitinhonha une-se em oração e manifesta sua profunda gratidão pela vida e missão de Frei Eliseu. Com seu testemunho de fé, simplicidade, dedicação e amor ao próximo, Frei Eliseu marcou a história de nossa comunidade e deixou um legado que permanecerá vivo no coração de todos aqueles que tiveram a graça de conviver com ele. Sua presença acolhedora, seu serviço generoso e seu compromisso com o Evangelho foram sinais concretos do amor de Deus entre nós. Ao longo de sua caminhada, dedicou sua vida ao povo de Deus, tornando-se exemplo de humildade, fraternidade e perseverança. Que Cristo, a quem serviu com tanto amor e fidelidade, o receba na morada eterna. Quatro horas, 12 minutos, chegando linda canção com o padre Marcelo Rossi e a participação de Gustavo Lima, Maria Passa à Frente.

0: 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Amém.
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3: 16:16.
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10: Boa tarde.
6: De volta com A Tarde é Nossa. Olha a hora certa aqui para você. São 4:20. Eu quero deixar um abraço aqui pro meu amigo Roberto, tá acompanhando o nosso programa lá na Avenida Brasil, tá pedindo uma música com o saudoso Raul Seixas, a música Meu Amigo Pedro, para sua própria curtição, e também para todos que gostarem da música. Deixar um abraço também aqui pro Renato Paulista na Avenida Brasil, tá aí acompanhando o nosso programa. Abraçar também a Gilza Matos em Lisboa, Portugal, Zinoela na Inglaterra. Deixar um abraço também aqui para a dona Denise lá no Brejão.
3: Meu amigo Gervande do Campo Novo tá sempre com o rádio ligado. Abraçar também aqui minha amiga Zildete, a popular preta lá em Joaíma. Todos os idosos no Lar dos Idosos em Joaíma estão aí com o rádio ligado. E todos os idosos aqui no Lar dos Idosos de Jequitinhonha também sempre acompanhando o nosso programa. Agradeço pelo carinho, viu? 4:21, chegando o sucesso com o saudoso Raul Seixas, a música Meu Amigo Pedro.

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1: 16:31.
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0: Um anjo do Senhor me tocou e eu adormeci. Nota de falecimento. A família de Joamir José Pereira, popular Mica do Hospital São Miguel, comunica com profundo pesar o seu falecimento ocorrido hoje, nesta manhã, e convida a todos, parentes, amigos e vizinhos, para o seu sepultamento a realizar-se amanhã em horário a anunciar, saindo o féretro da Capela Velório do Hospital São Miguel para o Cemitério Municipal de Jequitinhonha. Antecipadamente, a família agradece por este ato de solidariedade cristã. A Rádio Santa Cruz noticiou com profundo pesar o falecimento de Joamir José Pereira, popular Mica do Hospital São Miguel. O velório inicia hoje, às 7 horas da noite, e o sepultamento acontece amanhã, em horário a anunciar.
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1: Boa tarde, Tyson. Boa tarde,
2: Solanjinha.
1: Boa tarde pra vocês aí, Tyson. Tô te curtindo aqui.
2: Obrigado pelo carinho.
1: Passa aí o Rodrigo Silva pra nós, Tyson, pra todo mundo que estiver ouvindo. Um abraço.
2: Abração pra você também, Solanjinha. Obrigado pelo carinho, viu? 4:38. Vou mandar pra você, também pra nossa amiga Kula lá do Campo Novo. Sucesso com o Rodrigo Silva, música do Fundo da Grota. E pra todo mundo que gosta de um forró, deixar um abraço aqui pra minha amiga Lindalva Alves, lá em Felisburgo. Tá aí acompanhando o nosso programa. Antes de trazer o sucesso, eu tenho um recado para você, viu? O Sindicato dos Trabalhadores Rurais de Jequitinhonha convida toda a população do distrito de Guaranilândia e comunidades e propriedades vizinhas para uma reunião que acontecerá na sede da associação no distrito de Guaranilândia amanhã, terça-feira, a partir das 9 horas da manhã, viu? O sindicato estará acompanhado com assessoria jurídica especializada na área de previdência para tirar dúvidas e atender os trabalhadores, viu? A sua presença é de extrema importância. Deixar um abraço aqui pro meu amigo Renan Fernandes, lá no Sindicato dos Trabalhadores Rurais, Dona Bete, Daniel, Iris, toda a equipe aí tá sempre com o rádio ligado. Chegando o sucesso com Rodrigo Silva, a música do Fundo da Grota. Daqui a pouquinho tem o nosso Parabéns pra Você.

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2: 16 horas e 47 minutos.

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5: Atenção, atenção, amigos e amigas, está no ar o nosso momento mais especial do dia. É o quadro que celebra a vida, a amizade e o carinho daqueles que fazem parte da nossa história. Hoje a nossa Rádio Santa Cruz, ela se enche de alegria para celebrar o aniversário dos nossos queridos membros aqui do nosso Clube de Amigos. Que privilégio é ter vocês aqui conosco, acompanhando, apoiando e fazendo parte desta grande família. Vamos fazer aqui o registro dos amigos que renovaram conosco no nosso Clube de Amigos. Maria de Lourdes Costa de Jesus, Ana Lúcia Costa de Jesus, José Geraldo Costa de Jesus, Carlos Augusto Costa de Jesus, Luiz Henrique Costa de Jesus, Marli Pereira de Oliveira. Agradecemos também aos familiares do nosso sócio já falecido, José Francisco de Jesus, por terem renovado o seu compromisso conosco. Os amigos casais que comemoram mais um ano de sua união matrimonial, completando hoje mais um ano de união matrimonial, dia 15 de junho em Jequitinhonha, Cula e Galdino na Fazenda Floresta. Aos amigos que hoje, dia 15 de junho, celebram o dom da vida, completando mais um ano de vida hoje, dia 15 de junho em Jequitinhonha, João Ferreira da Silva na Praça das Nações, Elizabeth Campolina Moreira na Rua Acre. Hoje, celebramos a vida dos nossos amigos que comemoram mais um ano de existência. Que essa nova etapa seja repleta de saúde, felicidade, realizações e momentos inesquecíveis ao lado das pessoas que vocês amam. Recebam todo o nosso carinho e os votos de felicidade de toda a família Rádio Santa Cruz. Parabenizamos também os casais que comemoram hoje mais um ano de casamento. Que o amor, a cumplicidade, o respeito e a amizade continuem fortalecendo essa bela caminhada a dois. Desejamos muitas alegrias, bênçãos e conquistas nessa união tão especial. Agradecemos também aqui os nossos amigos, registramos aqui os nossos sinceros agradecimentos aos amigos que renovaram o seu compromisso aqui conosco no nosso clube de amigos. A confiança e o apoio de cada um são fundamentais para o fortalecimento da nossa Rádio Santa Cruz, viu? Muito obrigado por continuarem fazendo parte dessa linda história, por caminharem conosco. E se você, amigo ouvinte, quer fazer parte desta família do bem, venha para o nosso clube de amigos. Juntos somos mais fortes, mais felizes e seguimos fazendo a diferença todos os dias. Você pode procurar os nossos representantes. Lá em Joaíma tem a Solanginha, também o Dazinho Chaveiro. Em Felisburgo pode falar com a Lindalva Alves. Aqui em Jequitinhonha pode falar com Dona Ceiça. Há mais de 30 anos ela presta serviços ao Clube de Amigos. Pode falar com Alberto Ferreira pelas ruas da cidade, na feirinha. Pode vir nos nossos estúdios, tomar aquele cafezinho quente, conhecer toda a equipe Rádio Santa Cruz. Você que é de outra cidade, outro estado, até mesmo de outro país e deseja se ingressar no clube, pode estar mandando mensagem pra gente aqui no Telezap, que é o 33-3741-1521, viu? Falta só você aqui para a família ficar completa. A você do outro lado do rádio, soprando velhinhas nessa data, receba aí o nosso carinho, o nosso abraço e o desejo de muitas felicidades, alegrias mil, tudo de bom na sua vida. A todos a gente manda essa linda canção com o Padre Fábio de Melo, a música Te Desejo Vida.

0: 5:01 em Belo Horizonte, 24 graus na Itatiaia, umidade relativa do ar 57%. O ministro Alexandre de Moraes do Supremo Tribunal Federal rejeitou hoje um pedido da Defensoria Pública da União para adiar o julgamento da ação penal que tem como réu o ex-deputado federal Eduardo Bolsonaro. Com a decisão, o caso permanece na pauta da primeira turma do STF para amanhã. A defensoria argumentava que o julgamento por um colegiado atualmente composto por 4 ministros poderia comprometer garantias processuais e o direito de defesa. Ao negar o pedido, Moraes afirmou que a composição atual da turma não impede a realização do julgamento. Agora, outras informações de Brasília.
1: O Senado Federal deve votar amanhã 3 projetos importantes, entre eles a criação da Universidade Federal do Esporte, que vai ter sede aqui em Brasília, e o foco vai ser no ensino, pesquisa e inovação na área esportiva. Também está em pauta uma proposta que reconhece cursos de qualificação, pós-graduação, mestrado e doutorado como atividades de formação continuada para profissionais da educação básica pública. Os senadores ainda analisam um projeto que transfere simbolicamente a capital federal para Salvador todo dia 2 de julho, em homenagem à independência da Bahia. De Brasília, Aline Peçanha.
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0: A Secretaria de Patrimônio da União do Ministério da Gestão e da Inovação em Serviços Públicos já havia solicitado à Prefeitura de Limeira, no interior de São Paulo, que bloqueasse o acesso de pessoas à Ponte do Esqueleto. Neste final de semana, como a Itatiaia acompanhou, a jovem Maria Eduarda Rodrigues de Freitas, de 21 anos, morreu no local após ser lançada sem cordas de uma altura de cerca de 40 metros, o equivalente a um prédio de 12 andares em um salto de rope jump. Em 2024, quando ocorreu um outro acidente fatal no local, envolvendo uma ciclista, foi solicitado às prefeituras locais que bloqueassem o acesso à Ponte do Esqueleto. Ocorrência policial agora no centro-oeste de Minas.
3: Polícia Civil prende preventivamente um fisioterapeuta de 43 anos investigado por participação em um esquema de falsificação e distribuição de documentos médicos em Divinópolis, região centro-oeste do estado. As investigações começaram após a identificação de uma campanha beneficente divulgada na internet para arrecadar recursos destinados ao suposto tratamento de uma criança com doença grave. O investigado apresentava a criança como sendo filha dele e divulgava relatórios médicos falsos. Durante as apurações, os policiais constataram que a imagem utilizada na campanha havia sido retirada de uma reportagem internacional, sem qualquer relação com os fatos divulgados. As investigações apontaram indícios de esquema criminoso usando indevidamente dados de médicos inscritos nos conselhos de classe sem que eles soubessem. As investigações continuam para identificar outros possíveis envolvidos no esquema. Repórter Amanda Antunes.
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4: Anel rodoviário tem mais de 5 quilômetros de congestionamento no sentido Rio de Janeiro, desde as proximidades da Avenida Carlos Luz e do Shopping Del Rey até a Praça São Vicente, o reflexo de um veículo com defeito. No sentido Vitória, o trânsito complicado no anel rodoviário do Betânia até o acesso para a Avenida Amazonas. E na região centro-sul da capital, a chegada de Nova Lima para Belo Horizonte de lentidão na rodovia Januário Carneiro, MG-30, nas proximidades do BH Shopping. Da Central de Trânsito, Itatiaia Mive, repórter Gustavo Cícero.
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6: 17:05.
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1: 17:18.
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12: Um anjo do Senhor me tocou e eu adormeci. Nota de falecimento. A família de Joamir José Pereira, popular Mica do Hospital São Miguel, comunica com profundo pesar o seu falecimento ocorrido hoje e convida a todos, parentes, amigos e vizinhos, para o seu sepultamento a realizar-se amanhã em horário a anunciar, saindo do féretro da Capela Velória do Hospital São Miguel para o Cemitério Municipal de Jequitinhonha. Antecipadamente, a família agradece por este ato de solidariedade cristã. A Rádio Santa Cruz noticiou com profundo pesar o falecimento de Joamir José Pereira, popular Mica do Hospital São Miguel. O velório inicia hoje, às 7 horas da noite, e o sepultamento acontece amanhã, em horário a anunciar. Música.

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9: Boa tarde, Tati, tudo bem?
10: Boa tarde, Neni.
9: Do Vaticano.
10: Isso.
9: Do Boca Chega. Essa aí deu sucesso aí, fica o Pinheiro. Conheça todos sintonizados, acompanhando a programação. E aí, nossa amiga, ligadinha, sempre, Bárbara do Vaticano, Delbraninha, Dona Altamira.
10: Isso, pra mais alguém?
9: Dona Nilza Miranda, Nilza Miranda, Marli, toda a galera do Nova Esperança, Gracinha, Alexandre Vieira, Tânia. Um abraço a todos, uma música aí pra eles. Boa tarde.
10: Boa tarde, Reni. Nossa amiga Leide Maria, Comunidade Descoberta.
11: Oi, Tássio Ribeiro. Boa tarde. Aqui é Leide Maria, da Fazenda Boa Vista, Comunidade Descoberta. Tudo bom com você?
10: Tudo bom, minha querida.
11: Graças a Deus. Tô na escolha do seu programa.
10: Obrigado pelo carinho.
11: Gostaria de você rodar essa música de Thiago Jones. Amor Virtual. Dedico pra você especialmente. Pra todos da rádio, funcionários da rádio. Para minhas amigas do quarteirão Elisa e Preta do Convém, Sebastiana, aqui nas Marianas, Dio, que é minha madrinha aqui, da comunidade Descoberta, e para todos que tiverem escrito o programa, tá bom? Tá isso. Fica com Deus, um abraço.
10: Um abraço para você também, minha amiga Leide, mais participação, boa tarde.
12: Boa tarde, Tássio Ribeiro, que é Maria Vanilda aqui da Fazenda Gangorrinha.
10: Isso.
12: Tô aqui bem à tua escuta.
10: Obrigado,
12: casa,
10: minha querida.
12: Tô aqui bem à sua escuta. Aí, roda uma música aí pra mim, que tá vendo sua programação, aí você roda aí pra mim. Tá a sua escolha, a música.
10: Abração pra você, minha amiga Vanilda, agradeço pelo carinho, viu? 5 horas e 26 minutos, chegando o sucesso com Chiquinho Pinheiro, a música Vou Sumir Daqui, e na sequência tem o TJ cantando pra gente a música Amor Virtual. Daqui a pouquinho eu atendo mais pedidos musicais.

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1: Ai, boa tarde, Thaís. Aqui é a Catarina da Santa Luzia. Gostaria de ouvir a música aí.
2: Boa tarde, é Catarina.
1: Com o Tairone Cigano.
2: Isso, qual que é a música?
1: Eu só sou da música dele. É isso aí. Se deixa, você roda aqui, fazendo favor, se deixa.
2: Tá bom, tem, vai oferecer pra alguém?
1: Essa música é mesmo pra minha apreciação, pra associação dos meus filhos, meus netos, para todos os meus irmãos que você tá ouvindo.
2: Isso.
1: E para meu namorado Ivan no Vaticano. E para todos vocês da Rádio. E é isso aí, então. Boa tarde, fica com Deus, tchau.
2: Fica com Deus.

também. Catarina tá aí acompanhando o nosso programa no bairro Santa Luzia. Vou mandar para você aqui sucesso com Tairone, a música Volte Amor. Quem também tá participando conosco aqui pedindo uma música é nosso amigo ouvinte, a Baba, lá do bairro Vaticano. Vou mandar para você na sequência sucesso com De Paulo e Paulinho, a música Nada Mudou. Essa eu vou mandar de forma especial também para Dona Eli, lá na rua Amazonas. Deixar um abraço para tia Cida, tá acompanhando o nosso programa aí na Escola São Miguel. Todos os funcionários das escolas, sempre com o rádio ligado, agradeço pelo carinho da audiência. Você que tá aí cuidando da sua lavoura, né? Cuidando aí da casa, muita gente arrumando casa e acompanhando o programa. Agradeço pelo carinho, viu? 5:39, daqui a pouquinho tem a última de hoje aqui do A Tarde é Nossa. Segunda-feira tá passando voando.

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2: 17 horas e 46 minutos.

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6: De volta com A Tarde é Nossa, 5h49, programa de hoje já na sua reta final. Eu quero deixar um abraço aqui pro meu amigo Antônio Incrível lá em Joaíma, a Preta do Convém lá em Joaíma também, o seu Pedro lá no bairro Nova Esperança, aí acompanhando o programa. Obrigado pelo carinho, viu? Desde já eu peço desculpas, infelizmente não dá para atender todo mundo. Você que participou conosco, mas não teve o pedido atendido, pode participar amanhã a partir das 3h25 da tarde, tem mais A Tarde é Nossa, viu? A nossa última de hoje eu quero mandar de forma especial para minha amiga Aldeir lá na Planície, tá aí acompanhando, ela que pediu aqui sucesso com o padre Reginaldo Manzotti e a participação do Daniel, a música Graças de Deus. Ofereço também para todos os ouvintes à escuta. Desejo a todos um excelente fim de tarde, um bom início de noite, que Deus possa estar abençoando todos os ouvintes da Rádio Santa Cruz e espero também poder contar com você amanhã a partir das 3h25 da tarde, viu? Forte abraço, fique com Deus e até amanhã. Na sequência tem informação para você.

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0: faltando 5 minutos para 6 horas, 23 graus na Itatiaia, umidade relativa do ar 63%. União se manifesta sobre ponte onde menina foi jogada sem cordas em São Paulo. Mardélio Couto.
1: A empresa Entre Cordas, responsável por realizar saltos de rope jump e envolvida na morte de Maria Eduarda Rodrigues de Freitas, de 21 anos, em Limeira, no interior de São Paulo, no último sábado, não possuía autorização para executar atividades esportivas na região. A garantia foi dada hoje pela Secretaria de Patrimônio da União, que pertence ao Ministério da Gestão e da Inovação em Serviços Públicos, responsável pela Ponte do Esqueleto, lugar de onde a jovem Maria Eduarda foi jogada de uma altura de 40 metros sem estar presa a cordas ou qualquer tipo de equipamento de segurança. Após audiência de custódia, a justiça aqui de São Paulo converteu em preventiva a prisão dos 3 homens suspeitos de envolvimento na morte. De São Paulo, repórter Mardélio Couto.
2: O presidente da Câmara dos Deputados, Hugo Mota, convocou uma reunião de líderes para amanhã às 14h. O encontro vai discutir o projeto que prevê o fim da escala 6x1 e as propostas do Grupo de Trabalho de Combate à Misoginia. Segundo Mota, o deputado federal Léo Prates, do Republicanos da Bahia, apresentará esclarecimentos sobre o parecer da proposta trabalhista, enquanto a deputada federal Tabata Amaral, do PSB de São Paulo, vai mostrar os resultados do grupo que debate medidas de proteção às mulheres. A expectativa, segundo o próprio Hugo Mota, é que os dois projetos sejam votados pelo plenário da Câmara ainda esta semana. De Brasília, Aline Peçanha.
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0: Mando ao vivo a repórter Amanda Antunes.
5: Polícia Civil prende em flagrante 2 homens de 28 e 51 anos e apreende armas de fogo, munições, drogas e insumos utilizados no processamento de entorpecentes em Juiz de Fora. A ação integra a Operação Cerco Fechado, mobilização estadual voltada ao enfrentamento e à contenção do avanço de organizações criminosas em Minas Gerais. As forças de segurança identificaram uma casa utilizada como laboratório para processamento de drogas e depósito clandestino de armamentos. Repórter Amanda Antunes.
0: Agora informação da Copa do Mundo. Fala, Canhão.
6: Falo sim, Aline Neves. Terminado o primeiro jogo do grupo G da Copa do Mundo. Seattle, Estados Unidos, Bélgica 1, Egito 1. 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
7: Complicado agora na Avenida Risoleta Neves, a MG20, na passagem pelo bairro Novo Arão Reis, devido a um acidente bem na altura da Avenida Saramenha, para quem dirige no sentido Santa Luzia. Falando de outro ponto, na Avenida Cristiano Machado, dificuldades na ida também para Venda Nova, na passagem pelo bairro 1º de Maio e nas proximidades do trecho em obras da Avenida Vilarinho. Quem chega a Belo Horizonte pela linha verde, reduz a velocidade do acesso a Santa Luzia até o encontro com a Avenida Cristiano Machado. E na BR-040, trânsito complicado no caminho para Sete Lagoas, nas proximidades da SEAS em Contagem, por mais de 4 quilômetros. Da Central de Trânsito Itatiaia MIV, repórter Gustavo Cícero.
0: Projeção da Confederação Nacional da Indústria indica que, caso as novas tarifas propostas pelo representante comercial dos Estados Unidos entrem em vigor, 31,6% das exportações brasileiras para os Estados Unidos vão passar a ser taxadas em 37,5% ante os atuais 10%. A mudança representa um aumento de 27,5 pontos percentuais. Dólar comercial fecha em alta, vendido a R$ 5,06, e a B3 tem queda de 0,42%. 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
3: O anjo do Senhor anunciou a Maria e ela concebeu do Espírito Santo. Ave Maria, cheia de graça, o Senhor é convosco. Bendita sois vós entre as mulheres e bendito é o fruto do vosso ventre, Jesus. Santa Maria, Mãe de Deus, rogai por nós, pecadores, agora e na hora da nossa morte. Amém. Eis aqui a serva do Senhor, faça-se em mim segundo a vossa palavra. Ave Maria, cheia de graças, o Senhor é convosco. Bendita sois vós entre as mulheres, e bendito é o fruto de vosso ventre, Jesus. Santa Maria, Mãe de Deus, rogai por nós, pecadores, agora e na hora de nossa morte. Amém. E o Verbo se fez carne e habitou entre nós. Ave Maria, cheia de graças, o Senhor é convosco. Bendita sois vós entre as mulheres, e bendito é o fruto de vosso ventre, Jesus. Santa Maria, Mãe de Deus, rogai por nós, pecadores, agora e na hora de nossa morte. Amém. Rogai por nós, Santa Mãe de Deus, para que sejamos dignos das promessas de Cristo. Oremos. Infundi, Senhor, em nossos corações a vossa graça. Vo-lo suplicamos a fim de que, conhecendo a anunciação do anjo e a encarnação de Jesus Cristo, vosso Filho, pelos merecimentos de sua paixão e morte, cheguemos à glória da ressurreição. Pelo mesmo Cristo, Senhor nosso. Amém. Glória ao Pai, ao Filho e ao Espírito Santo, como era no princípio, agora e sempre. Amém.

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5: Queridos ouvintes da Rádio Santa Cruz, irmãos e irmãs em Cristo, paz e bem. É com muita fé e esperança que nos reunimos neste momento para rezarmos o Terço da Sobriedade. Hoje, colocamos diante de Deus todos aqueles que lutam para permanecer firmes no caminho da liberdade, pedindo força, serenidade e perseverança para cada coração que precisa de apoio. Que este tempo de oração seja um encontro de paz, de cura interior e de confiança na graça divina. Agora, queremos convidar você, onde quer que esteja, a apresentar a sua intenção a Deus no silêncio do seu coração, pedindo a intercessão de Nossa Senhora da Piedade. Entregue ao Senhor suas lutas, suas necessidades e também suas gratidões, pedindo à Virgem Maria, vossa Mãe Santíssima, a quem nos dirigimos, as virtudes para o bem rezá-lo e a graça de ganharmos as indulgências desta santa devoção. Onde quer que você esteja, abra seu coração e reze conosco. Unidos como uma só família, iniciemos em nome do Pai, do Filho e do Espírito Santo. Amém. Creio em Deus Pai, Todo-Poderoso, Criador do céu e da terra, e em Jesus Cristo, seu único Filho, nosso Senhor, que foi concebido pelo poder do Espírito Santo, nasceu da Virgem Maria, padeceu sob Pôncio Pilatos, foi crucificado, morto e sepultado, desceu à mansão dos mortos, ressuscitou ao terceiro dia, subiu aos céus, está sentado à direita de Deus Pai Todo-Poderoso, donde havia de julgar os vivos e os mortos. Creio no Espírito Santo, na Santa Igreja Católica, na comunhão dos santos, na remissão dos pecados, na ressurreição da carne, na vida eterna. Amém. Rezemos neste momento um Pai Nosso e três Ave Marias em honra à Santíssima Trindade. Pai nosso que estás no céu, santificado seja o vosso nome, venha a nós o vosso reino, seja feita a vossa vontade, assim na terra como no céu.
6: O pão nosso de cada dia nos dai hoje, perdoai as nossas ofensas, assim como nós perdoamos a quem nos tem ofendido, e não nos deixeis cair em tentação, mas livrai-nos do mal.
5: Ave Maria, cheia de graça, o Senhor é convosco. Bendita sois vós entre as mulheres, e bendito é o fruto do vosso ventre, Jesus.
6: Santa Maria, Mãe de Deus, rogai por nós, pecadores, agora e na hora de nossa morte. Amém.
5: Ave Maria, cheia de graça, o Senhor é convosco. Bendita sois vós entre as mulheres, e bendito é o fruto do vosso ventre, Jesus.
6: Santa Maria, Mãe de Deus, rogai por nós, pecadores, agora e na hora de nossa morte. Amém.
5: Ave Maria, cheia de graça, o Senhor é convosco. Bendita sois vós entre as mulheres, e bendito é o fruto do vosso ventre, Jesus.
6: Santa Maria, Mãe de Deus, rogai por nós, pecadores, agora e na hora de nossa morte. Amém.
5: Primeiro mistério.
7: No primeiro mistério, contemplamos a anunciação do anjo e a encarnação do Verbo.
5: Pai nosso, que estás no céu, santificado seja o vosso nome, venha a nós o vosso reino, seja feita a vossa vontade, assim na terra como no céu.
6: O pão nosso de cada dia nos dai hoje, perdoai as nossas ofensas, assim como nós perdoamos a quem nos tem ofendido, e não nos deixeis cair em tentação, mas livrai-nos do mal. Amém.
5: Nesse mistério, vamos pedir a Nossa Senhora que interceda pela recuperação dos dependentes. Ave Maria, cheia de graça, o Senhor é convosco. Bendita sois vós entre as mulheres, e bendito é o fruto do vosso ventre, Jesus.
6: Santa Maria, Mãe de Deus, rogai pela recuperação dos dependentes químicos, agora e sempre. Amém.
5: Ave Maria, cheia de graça, o Senhor é convosco. Bendita sois vós entre as mulheres, e bendito é o fruto do vosso ventre, Jesus.
6: Santa Maria, Mãe de Deus, rogai pela recuperação dos dependentes químicos, agora e sempre. Amém.
5: Ave Maria, cheia de graça, o Senhor é convosco. Bendita sois vós entre as mulheres, e bendito é o fruto do vosso ventre, Jesus.
6: Santa Maria, Mãe de Deus, rogai pela recuperação dos dependentes químicos, agora e sempre. Amém.
5: Ave Maria, cheia de graça, o Senhor é convosco. Bendita sois vós entre as mulheres, e bendito é o fruto do vosso ventre, Jesus.
6: Santa Maria, Mãe de Deus, rogai pela recuperação dos dependentes químicos, agora e sempre. Amém.
5: Ave Maria, cheia de graça, o Senhor é convosco. Bendita sois vós entre as mulheres, e bendito é o fruto do vosso ventre, Jesus.
6: Santa Maria, Mãe de Deus, rogai pela recuperação dos dependentes químicos, agora e sempre. Amém.
5: Ave Maria, cheia de graça, o Senhor é convosco. Bendita sois vós entre as mulheres, e bendito é o fruto do vosso ventre, Jesus.
6: Santa Maria, Mãe de Deus, rogai pela recuperação dos dependentes químicos, agora e sempre. Amém.
5: Ave Maria, cheia de graça, o Senhor é convosco. Bendita sois vós entre as mulheres, e bendito é o fruto do vosso ventre, Jesus.
6: Santa Maria, Mãe de Deus, rogai pela recuperação dos dependentes químicos, agora e sempre. Amém.
5: Ave Maria, cheia de graça, o Senhor é convosco. Bendita sois vós entre as mulheres, e bendito é o fruto do vosso ventre, Jesus.
6: Santa Maria, Mãe de Deus, rogai pela recuperação dos dependentes químicos, agora e sempre. Amém.
5: Ave Maria, cheia de graça, o Senhor é convosco. Bendita sois vós entre as mulheres, e bendito é o fruto do vosso ventre, Jesus.
6: Santa Maria, Mãe de Deus, rogai pela recuperação dos dependentes químicos, agora e sempre. Amém.
5: Ave Maria, cheia de graça, o Senhor é convosco. Bendita sois vós entre as mulheres, e bendito é o fruto do vosso ventre, Jesus.
6: Santa Maria, Mãe de Deus, rogai pela recuperação dos dependentes químicos, agora e sempre. Amém.
5: Glória ao Pai, ao Filho e ao Espírito Santo.
6: Como era no princípio, agora e sempre. Amém. Ó meu Jesus, perdoai, livrai do fogo e inferno, levai as almas todas para o céu e socorrei principalmente as que mais precisarem da vossa infinita misericórdia.
5: Segundo mistério.
8: No segundo mistério, contemplamos a visitação de Nossa Senhora à sua prima Santa Isabel.
5: Pai nosso que estás no céu, santificado seja o vosso nome, venha a nós o vosso reino, seja feita a vossa vontade, assim na terra como no céu.
6: O pão nosso de cada dia nos dai hoje, perdoai as nossas ofensas, assim como nós perdoamos a quem nos tem ofendido, e não nos deixeis cair em tentação, mas livrai-nos do mal. Amém.
5: Neste mistério, vamos pedir a Nossa Senhora que interceda pelos codependentes e seus familiares. Ave Maria, cheia de graça, o Senhor é convosco. Bendita sois vós entre as mulheres, bendito é o fruto do vosso ventre, Jesus.
6: Santa Maria, Mãe de Deus, rogai pelos codependentes e familiares, para que participem do processo de libertação, agora e sempre. Amém.
5: Ave Maria, cheia de graça, o Senhor é convosco. Bendita sois vós entre as mulheres, e bendito é o fruto do vosso ventre, Jesus.
6: Santa Maria, Mãe de Deus, rogai pelos codependentes e familiares, para que participem do processo de libertação, agora e sempre. Amém.
5: Ave Maria, cheia de graça, o Senhor é convosco. Bendita sois vós entre as mulheres, e bendito é o fruto do vosso ventre, Jesus.
6: Santa Maria, Mãe de Deus, rogai pelos codependentes e familiares, para que participem do processo de libertação, agora e sempre. Amém.
5: Ave Maria, cheia de graça, o Senhor é convosco. Bendita sois vós entre as mulheres, e bendito é o fruto do vosso ventre, Jesus.
6: Santa Maria, Mãe de Deus, rogai pelos codependentes e familiares, para que participem do processo de libertação, agora e sempre. Amém.
5: Ave Maria, cheia de graça, o Senhor é convosco. Bendita sois vós entre as mulheres, e bendito é o fruto do vosso ventre, Jesus.
6: Santa Maria, Mãe de Deus, rogai pelos codependentes e familiares, para que participem do processo de libertação, agora e sempre. Amém.
5: Ave Maria, cheia de graça, o Senhor é convosco. Bendita sois vós entre as mulheres, e bendito é o fruto do vosso ventre, Jesus.
6: Santa Maria, Mãe de Deus, rogai pelos codependentes e familiares, para que participem do processo de libertação, agora e sempre. Amém.
5: Ave Maria, cheia de graça, o Senhor é convosco. Bendita sois vós entre as mulheres, e bendito é o fruto do vosso ventre, Jesus.
6: Santa Maria, Mãe de Deus, rogai pelos codependentes e familiares, para que participem do processo de libertação, agora e sempre. Amém.
5: Ave Maria, cheia de graça, o Senhor é convosco. Bendita sois vós entre as mulheres, e bendito é o fruto do vosso ventre, Jesus.
6: Santa Maria, Mãe de Deus, rogai pelos codependentes e familiares, para que participem do processo de libertação, agora e sempre. Amém.
5: Ave Maria, cheia de graça, o Senhor é convosco. Bendita sois vós entre as mulheres, e bendito é o fruto do vosso ventre, Jesus.
6: Santa Maria, Mãe de Deus, rogai pelos codependentes e familiares, para que participem do processo de libertação, agora e sempre. Amém.
5: Ave Maria, cheia de graça, o Senhor é convosco. Bendita sois vós entre as mulheres, e bendito é o fruto do vosso ventre, Jesus.
6: Santa Maria, Mãe de Deus, rogai pelos codependentes e familiares,
8: para que participem do processo de libertação, agora e sempre. Amém.
5: Glória ao Pai, ao Filho e ao Espírito Santo.
8: Como era do princípio, agora e sempre. Amém. Ó meu Jesus, perdoai-nos, livrai-nos do fogo do inferno, levai as almas todas para o céu e socorrei principalmente as que mais precisarem da vossa infinita misericórdia.
5: Terceiro mistério.
7: No terceiro mistério, contemplamos o nascimento de nosso Senhor Jesus Cristo em Belém.
5: Pai nosso que estás no céu, santificado seja o vosso nome, venha a nós o vosso reino, seja feita a vossa vontade, assim na terra como no céu.
8: O pão nosso de cada dia nos dai hoje, perdoai as nossas ofensas, assim como nós perdoamos a quem nos tem ofendido, e não nos deixeis cair em tentação, mas livrai-nos do mal. Amém.
5: Neste mistério, vamos pedir a Nossa Senhora que interceda pelas comunidades terapêuticas. Ave Maria, cheia de graça, o Senhor é convosco. Bendita sois vós entre as mulheres, e bendito é o fruto do vosso ventre, Jesus.
8: Santa Maria, Mãe de Deus, rogai pelas comunidades terapêuticas para que aceite o projeto de Jesus Cristo libertador, agora e sempre. Amém.
5: Ave Maria, cheia de graça, o Senhor é convosco. Bendita sois vós entre as mulheres, e bendito é o fruto do vosso ventre, Jesus.
8: Santa Maria, Mãe de Deus, rogai pelas comunidades terapêuticas para que aceitem o projeto de Jesus Cristo libertador, agora e sempre. Amém.
5: Ave Maria, cheia de graça, o Senhor é convosco. Bendita sois vós entre as mulheres, e bendito é o fruto do vosso ventre, Jesus.
8: Santa Maria, Mãe de Deus, rogai pelas comunidades terapêuticas para que aceitem o projeto de Jesus Cristo libertador, agora e sempre. Amém.
5: Ave Maria, cheia de graça, o Senhor é convosco. Bendita sois vós entre as mulheres, e bendito é o fruto do vosso ventre, Jesus.
8: Santa Maria, Mãe de Deus, rogai pelas comunidades terapêuticas para que aceite o projeto de Jesus Cristo libertador, agora e sempre. Amém.
5: Ave Maria, cheia de graça, o Senhor é convosco. Bendita sois vós entre as mulheres, e bendito é o fruto do vosso ventre, Jesus.
8: Santa Maria, Mãe de Deus, rogai pelas comunidades terapêuticas para que aceite o projeto de Jesus Cristo libertador, agora e sempre. Amém.
5: Ave Maria, cheia de graça, o Senhor é convosco. Bendita sois vós entre as mulheres, e bendito é o fruto do vosso ventre, Jesus.
8: Santa Maria, Mãe de Deus, rogai pelas comunidades terapêuticas para que aceitem o projeto de Jesus Cristo libertador, agora e sempre. Amém.
5: Ave Maria, cheia de graça, o Senhor é convosco. Bendita sois vós entre as mulheres, e bendito é o fruto do vosso ventre, Jesus.
8: Santa Maria, Mãe de Deus, rogai pelas comunidades terapêuticas para que aceitem o projeto de Jesus Cristo libertador, agora e sempre. Amém.
5: Ave Maria, cheia de graça, o Senhor é convosco. Bendita sois vós entre as mulheres, e bendito é o fruto do vosso ventre, Jesus.
8: Santa Maria, Mãe de Deus, rogai pelas comunidades terapêuticas para que aceitem o projeto de Jesus Cristo libertador, agora e sempre. Amém.
5: Ave Maria, cheia de graça, o Senhor é convosco. Bendita sois vós entre as mulheres, e bendito é o fruto do vosso ventre, Jesus.
8: Santa Maria, Mãe de Deus, rogai pelas comunidades terapêuticas para que aceitem o projeto de Jesus Cristo libertador, agora e sempre. Amém.
5: Ave Maria, cheia de graça, o Senhor é convosco. Bendita sois vós entre as mulheres, e bendito é o fruto do vosso ventre, Jesus.
8: Santa Maria, Mãe de Deus, rogai pelas comunidades terapêuticas para que aceitem o projeto de Jesus Cristo libertador, agora e sempre. Amém.
5: Glória ao Pai, ao Filho e ao Espírito Santo.
8: Como era no princípio, agora e sempre. Amém. Ó meu Jesus, perdoai-nos, livrai-nos do fogo do inferno, levai as almas todas para o céu e socorrei principalmente as que mais precisarem da vossa infinita misericórdia.
5: Quarto mistério.
8: No quarto mistério, contemplamos a apresentação do menino Jesus no templo e a purificação de Nossa Senhora.
5: Pai nosso que estás no céu, santificado seja o vosso nome. Venha a nós o vosso reino, seja feita a vossa vontade, assim na terra como no céu.
6: O pão nosso de cada dia nos dai hoje, perdoai as nossas ofensas, assim como nós perdoamos a quem nos tem ofendido, e não nos deixeis cair em tentação, mas livrai-nos do mal. Amém.
5: Neste quarto mistério, vamos pedir a Nossa Senhora que interceda pelos agentes da pastoral da sobriedade. Ave Maria, cheia de graça, o Senhor é convosco. Bendita sois vós entre as mulheres, e bendito é o fruto do vosso ventre, Jesus.
6: Santa Maria, Mãe de Deus, rogai pelos agentes da pastoral da sobriedade, para que sejam sóbrios e perseverantes, agora e sempre. Amém.
5: Ave Maria, cheia de graça, o Senhor é convosco. Bendita sois vós entre as mulheres, e bendito é o fruto do vosso ventre, Jesus.
6: Santa Maria, Mãe de Deus, rogai pelos agentes da pastoral da sobriedade, para que sejam sóbrios e perseverantes, agora e sempre. Amém.
5: Ave Maria, cheia de graça, o Senhor é convosco. Bendita sois vós entre as mulheres, e bendito é o fruto do vosso ventre, Jesus.
6: Santa Maria, Mãe de Deus, rogai pelos agentes da pastoral da sobriedade, para que sejam sóbrios e perseverantes, agora e sempre. Amém.
5: Ave Maria, cheia de graça, o Senhor é convosco. Bendita sois vós entre as mulheres, e bendito é o fruto do vosso ventre, Jesus.
6: Santa Maria, Mãe de Deus, rogai pelos agentes da pastoral da sobriedade, para que sejam sóbrios e perseverantes, agora e sempre. Amém.
5: Ave Maria, cheia de graça, o Senhor é convosco. Bendita sois vós entre as mulheres, e bendito é o fruto do vosso ventre, Jesus.
6: Santa Maria, Mãe de Deus, rogai pelos agentes da pastoral da sobriedade, para que sejam sóbrios e perseverantes, agora e sempre. Amém.
5: Ave Maria, cheia de graça, o Senhor é convosco. Bendita sois vós entre as mulheres, e bendito é o fruto do vosso ventre, Jesus.
6: Santa Maria, Mãe de Deus, rogai pelos agentes da pastoral da sobriedade, para que sejam sóbrios e perseverantes, agora e sempre. Amém.
5: Ave Maria, cheia de graça, o Senhor é convosco. Bendita sois vós entre as mulheres, e bendito é o fruto do vosso ventre, Jesus.
6: Santa Maria, Mãe de Deus, rogai pelos agentes da pastoral da sobriedade, para que sejam sóbrios e perseverantes, agora e sempre. Amém.
5: Ave Maria, cheia de graça, o Senhor é convosco. Bendita sois vós entre as mulheres, e bendito é o fruto do vosso ventre, Jesus.
6: Santa Maria, Mãe de Deus, rogai pelos agentes da pastoral da sobriedade, para que sejam sóbrios e perseverantes, agora e sempre. Amém.
5: Ave Maria, cheia de graça, o Senhor é convosco. Bendita sois vós entre as mulheres, e bendito é o fruto do vosso ventre, Jesus.
6: Santa Maria, Mãe de Deus, rogai pelos agentes da pastoral da sobriedade, para que sejam sóbrios e perseverantes, agora e sempre. Amém.
5: Ave Maria, cheia de graça, o Senhor é convosco. Bendita sois vós entre as mulheres, e bendito é o fruto do vosso ventre, Jesus.
6: Santa Maria, Mãe de Deus, rogai pelos agentes da pastoral da sobriedade, para que sejam sóbrios e perseverantes, agora e sempre. Amém.
5: Glória ao Pai, ao Filho e ao Espírito Santo.
6: Como era no princípio, agora e sempre. Amém. Ó meu Jesus, perdoai-os, livrai-os do fogo do inferno, levai as almas todas para o céu e socorrei principalmente as que mais precisarem da vossa infinita misericórdia.
5: Quinto mistério.
7: No quinto mistério, contemplamos a perda e o encontro do menino Jesus.
5: Pai nosso que estás no céu, santificado seja o vosso nome. Venha a nós o vosso reino, seja feita a vossa vontade, assim na terra como no céu.
6: O pão nosso de cada dia nos dai hoje, perdoai as nossas ofensas, assim como nós perdoamos a quem nos tem ofendido, e não nos deixeis cair em tentação, mas livrai-nos do mal. Amém.
5: Neste mistério, nós vamos pedir a Nossa Senhora que interceda pela Igreja para que defenda a vida com a implantação da pastoral da sobriedade. Ave Maria, cheia de graça, o Senhor é convosco. Bendita sois vós entre as mulheres, e bendito é o fruto do vosso ventre, Jesus.
6: Santa Maria, Mãe de Deus, rogai pela Igreja para que defenda a vida
8: com a implantação da pastoral da sobriedade, agora e sempre. Amém.
5: Ave Maria, cheia de graça, o Senhor é convosco. Bendita sois vós entre as mulheres, e bendito é o fruto do vosso ventre, Jesus.
8: Santa Maria, Mãe de Deus, rogai pela Igreja, para que defenda a vida, com a implantação da pastoral da sobriedade, agora e sempre. Amém.
5: Ave Maria, cheia de graça, o Senhor é convosco. Bendita sois vós entre as mulheres, e bendito é o fruto do vosso ventre, Jesus.
8: Santa Maria, Mãe de Deus, rogai pela Igreja, para que defenda a vida, com a implantação da pastoral da sobriedade, agora e sempre. Amém.
5: Ave Maria, cheia de graça, o Senhor é convosco. Bendita sois vós entre as mulheres, e bendito é o fruto do vosso ventre, Jesus.
8: Santa Maria, Mãe de Deus, rogai pela Igreja, para que defenda a vida, com a implantação da pastoral da sobriedade, agora e sempre. Amém.
5: Ave Maria, cheia de graça, o Senhor é convosco. Bendita sois vós entre as mulheres, e bendito é o fruto do vosso ventre, Jesus.
8: Santa Maria, Mãe de Deus, rogai pela Igreja, para que defenda a vida, com a implantação da pastoral da sobriedade, agora e sempre. Amém.
5: Ave Maria, cheia de graça, o Senhor é convosco. Bendita sois vós entre as mulheres, e bendito é o fruto do vosso ventre, Jesus.
8: Santa Maria, Mãe de Deus, rogai pela Igreja, para que defenda a vida, com a implantação da pastoral da sobriedade, agora e sempre. Amém.
5: Ave Maria, cheia de graça, o Senhor é convosco. Bendita sois vós entre as mulheres, e bendito é o fruto do vosso ventre, Jesus.
8: Santa Maria, Mãe de Deus, rogai pela Igreja, para que defenda a vida, com a implantação da pastoral da sobriedade, agora e sempre. Amém.
5: Ave Maria, cheia de graça, o Senhor é convosco. Bendita sois vós entre as mulheres, e bendito é o fruto do vosso ventre, Jesus.
8: Santa Maria, Mãe de Deus, rogai pela Igreja, para que defenda a vida, com a implantação da pastoral da sobriedade, agora e sempre. Amém.
5: Ave Maria, cheia de graça, o Senhor é convosco. Bendita sois vós entre as mulheres, e bendito é o fruto do vosso ventre, Jesus.
8: Santa Maria, Mãe de Deus, rogai pela Igreja, para que defenda a vida, com a implantação da pastoral da sobriedade, agora e sempre. Amém.
5: Ave Maria, cheia de graça, o Senhor é convosco. Bendita sois vós entre as mulheres, e bendito é o fruto do vosso ventre, Jesus.
8: Santa Maria, Mãe de Deus, rogai pela Igreja, para que defenda a vida, com a implantação da pastoral da sobriedade, agora e sempre. Amém.
5: Glória ao Pai, ao Filho e ao Espírito Santo.
8: Como era no princípio, agora e sempre. Amém. Ó meu Jesus, perdoai-nos, livrai-nos do fogo do inferno, levai as almas todas para o céu e socorrei principalmente as que mais precisarem da vossa infinita misericórdia.
5: Infinitas graças vos damos, soberana Rainha, pelos benefícios que todos os dias recebemos de vossas mãos. Liberai-vos, dignai-vos agora e para sempre tomar-nos debaixo do vosso poderoso amparo, e para mais vos obrigar, saudamos com a Salve Rainha. Salve Rainha, Mãe da Misericórdia, vida e doçura, esperança a nossa salve. A vós bradamos e degradados filhos de Eva, a vós suspiramos gemendo e chorando neste vale de lágrimas. Eia, pois, advogada nossa, esses vossos olhos misericordiosos a nos volvei, e depois deste desterro, mostrai-nos a Jesus, bendito o fruto do vosso ventre. Ó clemente, ó piedosa, ó doce sempre Virgem Maria, rogai por nós, Santa Mãe de Deus, para que sejamos dignos das promessas de Cristo. Amém. Em nome do Pai, do Filho e do Espírito Santo. Queridos ouvintes, chegamos então ao final do nosso texto da sobriedade. Queremos agradecer a cada um de vocês que, com fé e confiança, permaneceu conosco neste momento de fé e oração. Hoje, colocamos diante de Deus nossas fragilidades, nossos medos e também nossas vitórias. Temos a certeza de que nenhuma prece se perde, nenhuma lágrima é ignorada e nenhuma luta é invisível aos olhos do Senhor. Ele caminha conosco, fortalecendo cada passo rumo à sobriedade, à liberdade e à vida nova. Que a graça de Deus continue sustentando todos aqueles que estão em processo de recuperação. Que nunca falte coragem nos dias difíceis, humildade para pedir ajuda e esperança para recomeçar sempre que for preciso. E que a intercessão de Nossa Senhora da Piedade nos envolva com o seu manto de amor, protegendo nossas famílias e fortalecendo nossa decisão de permanecer firmes. Se você hoje enfrenta uma batalha silenciosa, lembre-se, você não está sozinho. Deus está com você. Nós estamos com você e juntos somos mais fortes. Que a paz do Senhor e o amor de Maria permaneça em seu coração e em seu lar. Agradecemos sua companhia e esperamos você no próximo encontro, se Deus

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4: Deus abençoe você e toda a sua família. Que alegria estar aqui com você, começando mais um programa Eu Seguirei. Eu tenho certeza de que Deus vai falar muito ao seu coração através deste programa. Olha, se você pode, eu já quero convidar você a pegar a sua Bíblia, porque hoje nós vamos meditar a palavra de Deus. A palavra de Deus é o nosso alimento, a palavra de Deus que é o nosso sustento. Eu tenho certeza que essa palavra vai mover seu coração. Olha, aqui você vai ouvir a palavra de Deus, aqui você vai poder cantar. São minutos que ficaremos juntos, onde você vai fazer uma experiência com Deus. Lembrando que tudo que você ouvir aqui, depois fica registrado no meu canal do YouTube, Frei Gilson / Som do Monte, no meu Instagram, no meu Facebook, todos com o mesmo nome, Frei Gilson / Som do Monte. Para que você possa também compartilhar essa palavra com os seus amigos, tá bom? Então, vamos escutar a palavra de Deus.
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4: Eu quero perguntar a você, você quer ver a Deus? Você sabe que nesta terra não é possível ver a Deus plenamente. Você quer ver a Deus? 1 Coríntios capítulo 13, versículo 12, diz assim: Hoje vemos como por um espelho, confusamente. Mas então veremos face a face. Então, hoje você não vê face a face. A pergunta é, você quer ver Deus face a face? Hoje você não vê. Hoje você vê de forma confusa. Está aqui. Hoje vemos como por um espelho, confusamente. Mas então veremos face a face. Hoje conheço em parte. Mas então conhecerei totalmente como sou conhecido. Quem vai poder ver a Deus? Não é todo mundo que vai poder ver a Deus. Será que eu e você poderemos ver a Deus um dia? Fica até o final dessa meditação. Em nome do Pai, do Filho e do Espírito Santo. Amém. Mateus capítulo 5, versículo de 1 a 12. Naquele tempo, vendo Jesus as multidões, subiu ao monte e sentou-se. Os discípulos aproximaram-se e Jesus começou a ensiná-los. Bem-aventurados os pobres em espírito, porque deles é o reino dos céus. Bem-aventurados os aflitos, porque serão consolados. Bem-aventurados os mansos, porque possuirão a terra. Bem-aventurados os que têm fome e sede de justiça, porque serão saciados. Bem-aventurados os misericordiosos, porque alcançarão misericórdia. Bem-aventurados os puros de coração, porque verão a Deus. Bem-aventurados os que promovem a paz, porque serão chamados filhos de Deus. Bem-aventurados os que são perseguidos por causa da justiça, porque deles é o reino dos céus. Bem-aventurados sois vós quando vos injuriarem e perseguirem, mentindo, disserem todo tipo de mal contra vós por causa de mim. Alegrai-vos e exultai, porque será grande a vossa recompensa nos céus. Do mesmo modo, perseguir os profetas que vieram antes de vós. Palavra da salvação. Quem vai ver a Deus? Bem-aventurados os puros de coração, porque verão a Deus. Aqui nós já estamos encontrando uma resposta. Os puros de coração verão a Deus. Puros de coração. Santo Agostinho diz assim: observai bem o que segue. Quando o texto diz bem-aventurados os puros de coração, refere-se àqueles que foram purificados interiormente, pois eles verão a Deus. Purificados interiormente. Contemplar a Deus é o fim e o propósito de toda a nossa atividade amorosa. Veja, qual é o nosso fim? Qual é a nossa meta? A nossa meta é contemplar Deus, a nossa meta é ver Deus face a face. Mas é o fim pelo qual seremos aperfeiçoados, não o fim pelo qual somos aniquilados. Tudo o que fazemos, todos os bons feitos que realizamos, tudo que nos esforçamos por cumprir, tudo que almejamos louvavelmente, tudo que desejamos sem culpa, deixaremos de buscar quando chegarmos à visão de Deus. Com efeito, o que alguém procuraria mais se tem Deus diante dos olhos? Ei, se você tiver Deus diante dos seus olhos, face a face, o que você vai buscar mais? Ou o que poderia satisfazer alguém que não se satisfaria com Deus? Então o que você vai buscar se você tem Deus? O que você vai buscar para te satisfazer se Deus é aquele que te satisfaz por completo? Sim, queremos ver a Deus. Quem não tem esse desejo? Quem não tem esse desejo de ver a Deus? Esforçamo-nos para ver a Deus, estamos abrasados pelo desejo de contemplar a Deus. Providência, pois, ou melhor, você quer ver a Deus, sim ou não? Esse é o nosso maior desejo. Aí Santo Agostinho continua: então você deve providenciar os meios para ver a Deus. Dou um exemplo concreto. Por que quererias ver o nascer do sol se os teus olhos estão turvos? Que teus olhos estejam sãos? E aquela luz te trará alegria? Se teus olhos são cegos, aquela luz será um tormento para você. Se o teu coração não... E aí Santo Agostinho termina com chave de ouro, né? Então, eu quero ver o pôr do sol, mas sou cego. Eu quero ver o pôr do sol, mas meus olhos estão doentes. Eu quero ver a Deus. Se o teu coração não for puro, não te será permitido ver aquele que não pode ser visto sem que o coração seja puro. Meu Deus do céu. Vou repetir. Se o teu coração não for puro, não te será permitido ver aquele que não pode ser visto sem que o coração seja puro. Hebreus capítulo 12, versículo 14, comprova o que Agostinho acabou de falar. Procurai a paz com todos e ao mesmo tempo a santidade, sem a qual ninguém pode ver o Senhor. E também 1 João capítulo 3, versículo de 2 a 3. Caríssimo, desde agora somos filhos de Deus, mas não se manifestou ainda o que haveremos de ser. Sabemos que quando isso se manifestar, seremos semelhantes a Deus, porque o veremos como Ele é. E todo aquele que nele tem essa esperança torna-se puro como Ele é puro. Meu Deus, que meditação bonita hoje, hein? Preciso ter um coração puro para ver a Deus. Preciso ter um coração puro para ver a Deus. Quem estiver cego pelo pecado, quem estiver cego pela imundice, não conseguirá ver a Deus. Em nome do Pai, do Filho e do Espírito Santo. Amém.
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1: Programa de hoje está bom demais e eu quero lembrar você, se você quiser ouvir mais pregações, mais meditação da palavra, basta você me acompanhar no meu canal do YouTube, Frei Gilson / Som do Monte, no meu Instagram, no meu Facebook, no meu TikTok e lá você vai encontrar muito mais palavra de Deus para você.
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1: Nós vamos terminar este programa rezando. Eu quero clamar agora por você, quero clamar pela sua família. Senhor Deus, libera agora o teu Espírito Santo sobre cada pessoa que acompanha este programa. Vem Espírito Santo, enche todos os que estão acompanhando este programa agora. Libera, Senhor, para esta pessoa o que ela mais precisa, para o corpo e para a alma. Libera, Senhor, curas e libertações em nome de Jesus para esta pessoa que assiste, que acompanha, que escuta e para toda a sua família. Eu clamo a tua poderosa bênção. Visita agora com bênção de proteção. A bênção que só o Senhor pode dar. Abençoe-vos o Deus Todo-Poderoso, Pai e Filho e Espírito Santo. Amém.
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5: Os estudantes que não conseguiram classificação para uma vaga em universidades com as notas do Enem têm agora nova chance de se inscrever no SISU, o Sistema de Seleção Unificado. É a primeira vez que o Ministério da Educação faz esta repescagem para preencher vagas ociosas. As inscrições para o SISU Mais começaram nesta segunda-feira pelo Portal Único de Acesso ao Ensino Superior e vão até a próxima sexta-feira. Os aprovados começam a estudar já no segundo semestre deste ano. Para se inscrever, o candidato deve ter participado de uma ou mais edições do Enem nos últimos 3 anos e ter concorrido a vagas na etapa regular do SISU 2026. De acordo com o MEC, a análise dos dados da etapa regular do SISU 2026 demonstra melhoria nas taxas de ocupação de diversas instituições participantes em relação aos últimos anos. E agora, esta iniciativa visa ampliar o acesso ao ensino superior e garantir mais oportunidades aos candidatos. Da Rádio Nacional no Rio de Janeiro, Cristiane Ribeiro.
6: E atenção, o prazo para os candidatos ao Enem de 2026 pagarem a taxa de inscrição termina nesta quarta-feira. O valor é de R$ 85,00 e a guia de recolhimento da União para pagamento da taxa está disponível na página do participante no portal do INEP. É preciso usar a senha do portal de serviços digitais do governo federal, o gov.br. 6h59 no horário de Brasília. O Repórter Nacional fica por aqui com trabalhos técnicos de Sanderson Freitas. Nos siga pelo Instagram, @ Rádio Nacional Notícias. A gente volta amanhã. Uma ótima noite para você. Tchau, tchau.
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9: Boa noite.
8: Boa noite para você que nos acompanha em todo o país.
9: Segunda-feira, 15 de junho de 2026.
8: Vamos ao destaque do dia: transporte público coletivo.
9: Novo marco regulatório é sancionado pelo presidente Lula.
8: Ele muda as formas de financiamento do sistema e moderniza a regulação sobre as empresas que operam para melhorar a qualidade do serviço.
9: Na nossa entrevista do dia, nós conversamos com o secretário nacional de mobilidade urbana, Marcos Daniel dos Santos.
10: A gente tem nessa norma, ela abarca desde uma linha de trem ao metrô, a um corredor de ônibus, a um ônibus convencional, a um micro-ônibus, a serviços de barca. Então, precisa de diretrizes nacionais para que a população possa ser atendida com a qualidade que merece.
8: Você vai ouvir também: presidente Lula chega à França para participar da reunião do G7.
9: O presidente já teve hoje reuniões com os presidentes da Suíça e da França.
8: E vai discutir nos próximos dias a reforma de organismos como a OMC, regulação da inteligência artificial e regras para exploração de minerais raros.
9: E ainda, educação.
8: Estão abertas as inscrições para o Sisu Mais, uma nova oportunidade para quem fez o Enem e não foi selecionado na etapa regular. Gabriela Noronha.
11: Será uma espécie de repescagem das vagas que não foram preenchidas na etapa regular. Estão sendo ofertadas 9.436 vagas em 532 cursos.
9: E desenrola FIES, já renegociou 5 bilhões e 300 milhões em dívidas de ex-estudantes, com descontos de até 99%.
8: Hoje, na apresentação da Voz do Brasil, Mariana Jungmann e Luciano Seixas.
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8: O presidente Lula já está na França, onde participa como convidado do encontro do G7, formado por Alemanha, Canadá, Estados Unidos, França, Itália, Japão e Reino Unido, principais economias desenvolvidas do mundo.
9: Além de reuniões bilaterais, o presidente vai levar a contribuição brasileira para diversos temas discutidos pelo G7.
8: A repórter Luana Karen está lá na França, mas devido ao fuso horário de 5 horas a mais por lá, nós conversamos com ela mais cedo sobre as agendas do presidente. Vamos ouvir.
9: Oi, Luana, boa noite para você aí na França. Você está na cidade de Evian-le-Bain, né? O presidente Lula chegou à cidade hoje, mas antes ele passou por Genebra, capital da Suíça.
8: E ele já teve também os primeiros encontros bilaterais, né, com os presidentes da Suíça e da França. Conta pra gente como foram esses encontros, Luana. Boa noite.
12: Boa noite, Luciana e Mariana. Boa noite aos ouvintes da Voz do Brasil. É isso mesmo, a reunião de cúpula do G7 acontece em Evian-le-Bain, cidade francesa onde eu estou, situada às margens do Lago Léman, no leste da França. Antes de chegar aqui, ainda em Genebra, Lula teve uma reunião bilateral com o presidente da Suíça, Guy Parmelin. Eles falaram sobre comércio e se comprometeram a trabalhar para diversificar a pauta de exportações entre os dois países. À tarde, já aqui em Evian-le-Bain, o presidente Lula teve um encontro bilateral com o presidente da França, Emmanuel Macron. Os dois presidentes reiteraram os avanços positivos da cooperação em defesa, em especial o sucesso do Programa de Desenvolvimento de Submarinos, o PROSUB.
9: Luana, essa é a 10ª vez que o Brasil participa como convidado da reunião do G7. Quais são os temas que estão em destaque esse ano?
12: Pois é, Mariana, o encontro em Evian acontece logo após o anúncio do acordo de paz entre Estados Unidos e Irã, tema que deve fazer parte das discussões aqui. Além, claro, da guerra entre Ucrânia e Rússia. Também haverá espaço para conversas sobre disputas econômicas entre as grandes potências, segurança, saúde e inteligência artificial. O Brasil vai participar de 2 sessões plenárias no fórum. Na primeira, dedicada às parcerias internacionais para o desenvolvimento, Lula deve defender a manutenção dos recursos destinados à ajuda oficial aos países mais pobres. Na segunda sessão, com a presença brasileira, o debate será sobre crescimento econômico equilibrado. Neste tema, Lula deve voltar a defender a reforma das instituições internacionais criadas após a Segunda Guerra Mundial. É o que se costuma chamar de sistema de governança global, com os órgãos da ONU, a Organização Mundial do Comércio e outros. O Brasil vem defendendo que o formato desses organismos foi feito num outro contexto de mundo, em que existiam menos países. E daí a necessidade de reformas para aumentar a representatividade, especialmente no sul global. O secretário de Assuntos Econômicos e Financeiros do Ministério das Relações Exteriores do Brasil, embaixador Philippe Fox Drummond, explicou a postura do Brasil.
13: Como é que você tem um crescimento equilibrado com as estruturas de governança não reformadas? Um exemplo clássico disso é a OMC. Nós estamos fazendo um grande esforço, o Brasil, em conjunto com diversos outros países, para fazer uma reforma da OMC, e a reforma da ONU, das Nações Unidas, também é algo que cabe nesse texto.
8: Luana, o que deve sair de prático nessa reunião do G7?
12: Olha, Luciano, do encontro aqui em Evian, devem sair 7 documentos com assuntos considerados prioritários pela presidência francesa. Entre eles está o combate ao narcotráfico, as questões de saúde e proteção online de menores de idade. O Brasil não participa das negociações finais desses textos, mas foi convidado a enviar contribuições. Outro tema considerado prioritário pela presidência francesa é a discussão sobre minerais críticos. E a posição brasileira é que os países produtores não devem se limitar a apenas exportar matéria-prima, mas também desenvolver cadeias produtivas locais capazes de agregar valor aos produtos, o que leva a mais geração de emprego e renda para a população. Também haverá um almoço na quarta-feira de trabalho entre os líderes do G7 e CEOs de empresas de inteligência artificial. O presidente Lula retorna ao Brasil na quarta-feira. Ariana e Luciano.
9: Obrigada, Luana. Karen, bom trabalho aí na cobertura da reunião de cúpula do G7 na França.
8: Neste fim de semana, o presidente Lula assinou a sanção de uma nova lei que vai promover mudanças profundas na gestão do transporte público em todo o país.
9: O novo marco legal do transporte público coletivo urbano vai modernizar o sistema e melhorar as formas de financiamento, que deixarão de ser ancoradas apenas na tarifa paga pelo passageiro.
8: Além disso, a regulação sobre as operadoras também será aprimorada, resultando em mais qualidade no serviço prestado.
9: Para explicar essas mudanças, nós conversamos hoje mais cedo com o secretário nacional de mobilidade urbana do Ministério das Cidades, Marcos Daniel de Souza Santos. Acompanhe. Olá, secretário. Vamos começar explicando para o nosso ouvinte o que é esse novo marco legal. Ele, pelo que eu entendi, ele dá diretrizes gerais, né, sobre todo o funcionamento do sistema de transporte público coletivo. Financiamento, planejamento de linhas, integração regional. O senhor pode explicar melhor para a gente?
14: Olá, Mariana, Luciano, tudo bom? Obrigado aí pela oportunidade da gente explicar um pouco sobre o marco legal que foi aprovado e sancionado nesse final de semana pelo presidente Lula. Esse texto de lei é muito importante porque quem faz acontecer o transporte público são os municípios em seus territórios e os governos do estado, né? E há uma necessidade muito grande da gente fazer esse serviço melhorar no país, se expandir. E para isso ele precisa de normas e regras nacionais, que é a função da União. Então a lei ela cumpre esse espaço aí de atualizar, né, as normas para os municípios prestarem esse serviço para a população, prestarem com qualidade, financiar, organizar o serviço de transporte público. Parece simples, mas a gente tem nessa norma, ela abarca desde uma linha de trem ao metrô, a um corredor de ônibus, a um ônibus convencional, a um micro-ônibus, a serviços de barca. Então, o transporte público acontece de várias formas e vários modos em vários territórios e precisa de diretrizes nacionais para que a população possa ser atendida com a qualidade que merece.
8: Um dos focos principais da nova lei é a questão do custeio, né? Ela propõe que esse custeio tenha outras fontes além da tarifa paga pelos passageiros. E também muda essa lógica, né, de preço dividido pela quantidade de passageiros transportados. Não é isso, secretário?
14: Exatamente. A norma propõe a gente olhar o serviço de transporte, todos os modos, no território. Avaliar quanto custa, se ele é adequado, se está nas condições de qualidade para atender a população. E a partir desse custo, a gente entender que o poder público vai manter esse serviço funcionando com receitas que vêm da tarifa, mas que no passado dependia somente da tarifa e agora é possível colocar outras fontes de recursos para manter esse serviço e manter a qualidade. Então ele traz essa segurança jurídica para que os novos contratos e até os contratos que já existam consigam olhar qualidade, oferta e equilíbrio econômico de quem vai manter esses serviços, operadores privados ou até operadores públicos. Então fica claro agora que para manter um serviço tão importante, não dá para depender somente da tarifa. Precisa vir outras fontes de recursos que o poder público tem que se organizar e para isso precisa ser dado muita transparência e controle social.
9: É, inclusive tem uma lógica também de, por exemplo, deixar de cobrar pelo passageiro em si e passar a cobrar por quilômetro rodado, né? Isso tem a ver com uma preocupação que essa nova lei tem em favorecer o atendimento em regiões periféricas, em linhas que tradicionalmente são negligenciadas pelos operadores, porque elas não são tão rentáveis assim. Essa mudança aí de paradigma, de forma de cobrança, ela também ajuda nesse aspecto.
14: Exato. A lei, ela traz o princípio da universalização, ou seja, levar um serviço público, que é o serviço de transporte, a todo o território. Como ele é um direito social, a gente tem que olhar muito para quem realmente mais precisa, as populações mais vulneráveis, afastadas, que não têm condição, muitas vezes, de acessar oportunidades nas cidades. Então, a gente precisa repensar a rede de transporte, esse serviço, as linhas, os sistemas de trilho para atender essa população e não depender somente da tarifa, porque senão você vai numa lógica de só vou onde tem passageiro que consegue pagar tarifa e se você não consegue ter essa arrecadação, você não vai ampliando a oferta do serviço público. Então é importante o poder público entender que ele precisa agora se organizar, o executivo, o legislativo e o próprio judiciário entendendo a importância do transporte público para levar esse serviço a toda a população do território, principalmente para quem mais precisa.
8: Outra inovação da lei é a associação de instrumentos urbanísticos e tributários com o serviço de transporte público. Quer dizer, um grande empreendimento urbano, por exemplo, teria que fazer investimentos no transporte público. É isso, secretário?
14: A gente tem que entender que o transporte ele ocorre no território da cidade, né? E tem locais que têm uma maior demanda e outras não, e existe um impacto dos empreendimentos. A lógica muitas vezes é uma lógica viária de fluidez do trânsito e é compreensível ter isso, mas a gente pode ter empreendimentos que pensem que quem vai acessá-los vai por meio do transporte público e isso traz uma economia para a cidade como um todo, né? Então a gente tem que olhar a coletividade, o transporte público tem que ser pensado dessa forma. A gente vive num território de uma cidade utilizado ali por muitas pessoas e o transporte no nome já diz, coletivo, é para todo mundo. Então quando a gente pensa no desenvolvimento das nossas cidades com transporte, a gente tem que pensar os empreendimentos também com o olhar do usuário do transporte público e de toda a população.
9: É, se pensa no estacionamento, né? Tem que pensar também na chegada do ônibus, enfim, do metrô.
14: Exatamente.
9: Agora...
14: Eu acho que esse princípio é importante de fato para quem está planejando as cidades, né? É um olhar a mais, né? De não só pensar no trânsito, mas também pensar no transporte público.
9: Agora, secretário, para a gente encerrar, é importante a gente lembrar que tudo isso é feito com diretrizes do governo federal, mas executado mesmo por estados e municípios lá na ponta, né? Ou seja, a gestão de todos esses instrumentos legais que essa nova lei traz, ela vai ser feita pelas prefeituras para favorecer o transporte local.
14: Exato, a titularidade que a gente chama, né, quem realmente vai dizer qual é a linha que vai atender aquele bairro é quem vive naquela cidade. São as prefeituras com participação da sociedade. É ali que a gente tem que discutir realmente se o serviço está atendendo a população ou não. O governo federal dá diretriz, mas ele também entra financiando, dando assistência técnica, induzindo que tem esse poder de fazer. Então ele tem um papel também nessa lei, que é de dar esse suporte aos municípios e às regiões metropolitanas, mas esse protagonismo fica ainda com quem vive no território. A gente entende que é importantíssimo, e o marco legal coloca isso. Escutam a nível local, cobrem a nível local, venham também cobrar a nível de governo federal, mas entendo que as soluções vão partir de quem vive nos territórios.
8: Nós conversamos com o secretário nacional de Mobilidade Urbana, Marcos Daniel dos Santos. Muito obrigado, secretário, pela entrevista aqui, A Voz do Brasil.
14: Eu que agradeço a oportunidade.
9: Mais de 9 mil vagas de graduação em universidades públicas.
8: Estão abertas essa semana as inscrições para o Sisu Mais, que vai preencher as vagas remanescentes da etapa regular do Sisu.
9: É a primeira vez que uma seleção desse tipo será realizada pelo MEC.
11: Os estudantes interessados em ocupar uma vaga em um curso de graduação em uma instituição pública de ensino superior terão mais uma oportunidade com o SISU+. Será uma espécie de repescagem das vagas que não foram preenchidas na etapa regular do Sistema de Seleção Unificada 2026. É a primeira vez que o Ministério da Educação realiza o SISU+. Estão sendo ofertadas 9.436 vagas em 532 cursos. Quem for classificado começa a estudar no segundo semestre. De acordo com o MEC, a adesão é voluntária. Cada universidade decide se participa e quais cursos disponibiliza. As inscrições para o SISU+ começaram nesta segunda-feira e vão até a próxima sexta-feira, 19 de junho, no site sisualuno.mec.gov.br. Ao acessar o sistema, deve ser feito o login da conta gov.br. O candidato poderá escolher até duas opções de curso, turno, local de oferta e instituição. Para se inscrever, o estudante precisa ter participado de uma ou mais edições do Exame Nacional do Ensino Médio nos últimos 3 anos e ter concorrido a vagas na etapa regular do SISU 2026. Para a seleção, será considerada a edição do Enem com melhor média ponderada. Os resultados saem no dia 24 de junho. Gabriela Noronha, para a Voz do Brasil.
8: Alívio no bolso de estudantes que renegociaram dívidas pelo Desenrola Fiéis.
9: Após 30 dias de operação, o Ministério da Educação já contabilizou mais de 100 mil acordos firmados, o equivalente a 5 bilhões e 300 milhões de reais de dívidas renegociadas.
8: Aqueles que têm contratos firmados até 2017 e ainda não participaram podem aderir até o dia 31 de dezembro.
15: Após um mês de lançamento, o Desenrola Fiéis já implementou 100.209 renegociações de contratos do Fundo de Financiamento Estudantil, o Fiéis. Isso equivale a 5 bilhões e 300 milhões de reais em dívidas renegociadas em todo o país. O saldo das dívidas foi reduzido para 1 bilhão e 130 milhões de reais. Esse resultado reflete a adesão dos estudantes ao programa, que possibilita descontos de até 99% sobre o valor consolidado da dívida, conforme o perfil do contrato e o tempo de inadimplência. O Desenrola Fiéis tem potencial para beneficiar mais de 1 milhão de estudantes com contratos firmados até 2017 e que estavam na fase de amortização em 4 de maio de 2026. O prazo para aderir à renegociação vai até 31 de dezembro de 2026. Basta acessar os canais digitais dos agentes financeiros responsáveis pelo contrato. Com a confirmação do pagamento, ocorre a retirada do nome do estudante e dos fiadores dos cadastros de inadimplência. Com locução de Thaís Vitória, reportagem Daniele Popov.
9: Na sexta-feira, nós falamos aqui na Voz do Brasil sobre o Move Brasil Entregadores Move Brasil Entregadores e Moto App, que vai facilitar a aquisição de bicicletas elétricas e motos para quem trabalha com entregas por aplicativos.
8: Mas o Move também está avançando em outras frentes.
9: No braço do programa voltado para aquisição de caminhões e ônibus, os financiamentos já estão sendo aprovados.
8: Só da linha do BNDES já foram contratados 3 bilhões de reais.
16: Modernizar a frota nacional de veículos pesados, de cargas e passageiros. Com esse objetivo, o governo do Brasil disponibilizou 21 bilhões de reais em crédito para financiamento desses veículos, dentro do programa Mover Brasil, Caminhões e Ônibus. A maior parte dos recursos será liberada via Tesouro Nacional. Somente dos recursos liberados via Banco Nacional de Desenvolvimento Econômico e Social, o BNDES, já foram contratados 3 bilhões de reais desde o fim de maio. O diretor de Desenvolvimento Produtivo, Inovação e Comércio Exterior do BNDES, José Luiz Gordon, fala sobre o andamento do programa.
17: Essa linha já está disponível, já está sendo utilizada. Taxa de juros ali que variam entre 11 e 12% ao ano, um instrumento que ajuda muito a capacidade de investimento, a renovação de frota, uma frota mais nova, mais eficiente ambientalmente.
16: A linha de crédito do BNDES já contabiliza quase 5 mil operações em 1.056 municípios de todas as regiões do país. A média por operação foi de R$1.300.000, sendo a maior parte destinada aos donos de frotas. Mas também já foram aprovados R$43 milhões para clientes autônomos em 104 operações. O caminhoneiro e diretor da Confederação dos Trabalhadores em Transportes Logísticos, Carlos Alberto Littdemer, fala dos pontos positivos da medida.
18: Um fundo garantidor, ele dá condição de que aquele caminhoneiro que não tenha um score ideal para o banco, né, ou não tenha as garantias necessárias para que realmente ele possa dar uma melhorada. Senão, fora isso, ele jamais conseguirá fazer qualquer forma de investimento. O alongamento do prazo, né, ele também é um facilitador, né?
16: As condições de financiamento variam conforme o perfil do beneficiário. Para transportadores autônomos, o prazo é de 120 meses, com 12 meses de carência. Para empresas de carga, o prazo para pagamento pode chegar a 60 meses, com 6 meses de carência. Já para empresas do setor de transporte de passageiros, o prazo é de 120 meses, também com 6 meses de carência. O programa prevê um limite de crédito de até R$50 milhões por cliente. Reportagem Cleide Lopes.
9: O governo do Brasil abriu crédito extraordinário de mais de R$337 milhões para intensificar a proteção florestal e o monitoramento ambiental.
8: A medida provisória foi publicada hoje e a verba vai ser executada pelo IBAMA e pelo ICMBio.
9: Do total, quase 195 milhões serão destinados para ações de prevenção e controle de incêndios florestais em áreas federais prioritárias e fiscalização ambiental.
8: Os recursos serão utilizados para despesas como mobilização de equipes, remuneração de brigadistas temporários e aquisição de equipamentos de proteção individual.
9: Foi incorporado ao SUS um novo tratamento para um tipo agressivo de leucemia.
8: E deve estar disponível aos pacientes no prazo de 6 meses.
19: A leucemia mieloide aguda é um tipo de câncer agressivo que afeta os glóbulos brancos na medula óssea. Entre os principais sintomas estão cansaço, anemia, infecções frequentes, perda de peso, febre, falta de ar, hematomas e sangramentos. Os pacientes do Sistema Único de Saúde com esse diagnóstico e que não podem se submeter à quimioterapia intensiva passam a contar a partir de agora com uma nova opção de tratamento. Trata-se da combinação de 2 medicamentos, venetoclax com azacitidina, incorporada ao SUS pelo Ministério da Saúde. O tratamento é indicado para pacientes adultos com leucemia mieloide aguda recém-diagnosticada. A medida beneficia principalmente pessoas idosas ou com condições de saúde que dificultam um tratamento convencional. A previsão do governo federal é que a nova terapia esteja disponível na rede pública em até 180 dias. Natália Kuzlik, para a Voz do Brasil.
9: Para ajudar no combate a crimes digitais contra crianças e adolescentes, foi criado um canal de denúncias pela Agência Nacional de Proteção de Dados.
8: O novo canal busca facilitar o recebimento de relatos sobre violações de direitos por parte das plataformas na internet, como falhas na aferição de idade e ausência de segurança por padrão.
9: Os relatos devem ser de casos específicos e não genéricos e relacionados ao descumprimentos administrativos previstos no Estatuto Digital da Criança e do Adolescente.
8: O objetivo é ajudar no monitoramento e fiscalização de plataformas digitais e empresas que atuam no ambiente virtual.
9: Para denunciar, basta preencher o formulário disponível na plataforma da agência em www.gov.br/ANPD.
8: O pagamento do abono salarial para os trabalhadores nascidos em julho e agosto.
9: Mais de 4 milhões de trabalhadores vão receber ao todo R$5,5 bilhões com pagamentos realizados pela Caixa Econômica Federal.
8: O benefício varia de R$136 a R$1.621, de acordo com a quantidade de meses trabalhados no ano base 2024.
9: Tem direito ao abono aqueles que receberam remuneração média de até R$2.766 com cadastro no PIS/PASEP há pelo menos menos 5 anos.
8: Os valores ficam disponíveis para saque até o encerramento do calendário, em 30 de dezembro de 2026.
9: E essas foram as notícias do Governo do Brasil.
8: Uma realização da Secretaria de Comunicação Social da Presidência da República.
9: Com produção da empresa Brasil de Comunicação.
8: Fique agora com as notícias do Poder Judiciário e do Congresso Nacional. Boa noite.
9: Boa noite para você e até amanhã.
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20: Supremo Tribunal Federal valida a inclusão automática de novos servidores federais em plano de previdência complementar. Para o STJ, citação de empresa estrangeira por meio de representante no Brasil exige prova da representação. Oiapoque recebe ação itinerante da Justiça do Trabalho com serviços gratuitos à população. Boa noite, eu sou Walter Lima. O Supremo Tribunal Federal validou a inclusão automática de novos servidores federais em plano de previdência complementar. O plenário considerou que a regra é constitucional e não afasta o direito de escolha do servidor, que pode ser exercido posteriormente. Marcela Luiza.
21: Ao analisar o caso, o relator ministro Nunes Marques entendeu que a facultatividade prevista na Constituição está preservada, já que o servidor tem liberdade para decidir se deseja ou não permanecer no sistema. O ministro destacou que a legislação garante o cancelamento da inscrição a qualquer momento e prevê a devolução das contribuições com correção monetária nos casos de desistência em até 90 dias.
20: É nula a citação de empresa estrangeira por meio de suposta representante nacional sem prova concreta dessa representação. Essa decisão é do STJ, Fátima Uchoa.
22: A quarta turma do STJ deu provimento ao recurso especial da companhia coreana Hyundai Corporation para declarar nulos os atos processuais praticados desde a citação realizada por meio da Hyundai Caoa do Brasil em ação de cobrança, rescisão contratual e indenização ajuizada por empresa brasileira que alega não ter recebido acessórios de telefonia celular pelos quais pagou. A Justiça do Rio de Janeiro considerou válida a citação, mas o STJ entendeu que esse ato só seria válido se a representação tivesse sido comprovada, o que não ocorreu. Assim, sem representante formal confirmado, a Hyundai deveria ser citada diretamente na Coreia do Sul por carta rogatória. O voto que prevaleceu no julgamento foi o da ministra Isabel Galotti.
20: Equipes da Justiça do Trabalho e de órgãos parceiros chegam ao município de Oiapoque, no extremo norte do Amapá. É a itinerância Cidadania aqui com você, para atender às aldeias indígenas. Rafael Silva.
23: As ações vão ocorrer de quarta a domingo. Primeiro na aldeia Manga. Sábado e domingo será a vez da aldeia Espírito Santo. Pela Justiça do Trabalho, além de receber orientações, os moradores da região também vão poder denunciar e resolver questões trabalhistas e previdenciárias e até solucionar conflitos. Mas vai ter também outros serviços, como emissão de documentos, orientações jurídicas diversas e atendimento na área da saúde.
20: Quatro legendas exibem propaganda partidária nesta semana. Programas vão ao ar na terça, quinta e no sábado, entre 19h30 e 22h30. Mariana Fabri.
24: Nesta semana, o Partido dos Trabalhadores, o Partido Liberal, o Partido Comunista do Brasil e o Partido Social Democrático exibem propaganda partidária nas emissoras de rádio e televisão. O tempo de propaganda depende do número de deputados federais eleitos pelo partido nas eleições gerais de 2022. Por isso, PT, PL e PSD têm direito a 10 minutos cada. Já o PCdoB conta com 5 minutos. A propaganda partidária promove o programa e as atividades do partido e divulga o posicionamento sobre temas políticos e sociais. Em anos eleitorais, como 2026, esse tipo de propaganda só é transmitida no primeiro semestre.
20: Governo Federal e FUNAI pagarão 10 milhões de reais por violações contra indígenas na década de 70 em Mato Grosso. A sentença também determinou a conclusão da demarcação em até 2 anos. Vanessa Pereira.
0: Depois de 50 anos, o MPF obteve a condenação na justiça contra o governo federal e a FUNAI por remover na década de 1970 indígenas Tapaiuna do território tradicional, próximo a Diamantino, em Mato Grosso. Na sentença, foi determinado o pagamento de indenização por danos morais e coletivos para a comunidade indígena no valor de 10 milhões de reais. A conclusão da demarcação das terras em até 2 anos e um pedido público de desculpas.
20: 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Boa noite.
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2: Eu sou Paula Groba.
4: E eu sou Ricardo Nakaoka.
2: E estes são os destaques de hoje do Jornal do Senado, que começa agora.
4: Senado pode analisar compensação para médico que prestar assistência durante voo.
2: Projeto endurece punição para quem induz crimes em escolas e shoppings.
4: Bombeiros podem passar a receber recursos de emendas da saúde.
2: Boa noite.
4: Boa noite.
2: Uma emergência médica a 10 mil metros de altura pode transformar um voo tranquilo em uma corrida contra o tempo. Nessas horas, a ajuda de um médico entre os passageiros pode fazer toda a diferença.
4: Para reconhecer esse trabalho voluntário, o Senado pode analisar um projeto que prevê algum tipo de compensação aos profissionais que prestarem socorro durante viagens aéreas. Os detalhes com o repórter Alexandre Campos.
5: Autor do projeto, o senador doutor Irã, do PP de Roraima, lembrou que o médico que presta assistência ainda é obrigado a preencher formulários após o pouso do avião com informações sobre os procedimentos adotados durante o voo. Pela proposta, a companhia aérea vai ter 2 opções. Inserir no seguro que é obrigada a contratar uma cláusula prevendo a compensação ao profissional da saúde que agir nessas situações, ou, por conta própria, oferecer algum tipo de ressarcimento, como pagamento em milhas ou upgrade em viagem futura.
25: Você sabe que nós temos uma população que tem envelhecido muito. E quanto mais envelhecemos, mais agravos nós ficamos suscetíveis. E muitas vezes a gente encontra pessoas idosas que às vezes não tomaram suas medicações antipertensivas, suas medicações para controlar sua glicose, enfim, o que torna muito frequente a necessidade de um atendimento médico nos aviões.
5: Na justificativa de seu projeto, o doutor Irã, que é médico, lembrou que o Conselho Federal de Medicina confirmou o entendimento de que é devido a algum tipo de compensação ao profissional pela prestação de socorro durante voos.
2: E o senador Eduardo Girão, do Novo do Ceará, lamentou a morte de 7 jovens atletas cearenses em um grave acidente ocorrido na rodovia estadual ao CE-187. Durante a sessão de hoje no Senado, ele pediu 1 minuto de silêncio em homenagem aos jogadores de basquete falecidos.
4: Girão lembrou que os jovens participam da Copa Sobral de basquete e regressavam para Juazeiro do Norte quando o ônibus em que viajavam tombou às margens da rodovia.
26: Neste momento de profunda dor, eu quero manifestar minha solidariedade

0: Aumento financeiro e limitam as perspectivas de crescimento econômico e social. Segundo ele, nenhum país consegue crescer de forma sustentável.
1: O grande problema do Brasil não é o tamanho da dívida. O grande problema do Brasil é o custo da dívida, é o preço do dinheiro, é o crédito caro, é o juro excessivo.
2: Na mesma linha, a senadora Zenaide Maia, do PSD do Rio Grande do Norte, voltou a defender medidas para reduzir o endividamento das famílias brasileiras. A parlamentar criticou as altas taxas de juros cobradas em operações de crédito, especialmente no cartão de crédito e no cheque especial, e argumentou que o comprometimento da renda dos brasileiros está diretamente relacionado ao elevado custo do crédito.
0: Zenaide Maia também pediu a aprovação da proposta de emenda à Constituição que limita os juros do cartão de crédito e do cheque especial a até 3 vezes a taxa Selic. Ela, que é autora da iniciativa, afirmou que a proposta ajudaria a conter o crescimento da inadimplência e a reduzir o impacto dos juros sobre o orçamento familiar. A PEC está em análise na Comissão de Constituição e Justiça.
3: Com a aprovação da nossa emenda, vamos frear essa bola de neve, pela qual os altos juros dificultam o pagamento e aprofundam a inadimplência.
2: Crianças e adolescentes precisarão de autorização judicial para exposição comercial nas redes sociais.
0: A determinação está no ECA Digital. Foi regulamentada pelo Conselho Nacional de Justiça e mira os chamados influenciadores mirins. Repórter Raíssa Abreu.
4: A norma do Conselho Nacional de Justiça determina que o juiz avaliará, por exemplo, se a atuação da criança ou adolescente nas redes é compatível com sua idade, suas atividades escolares e sua fase de desenvolvimento. O ECA Digital, que entrou em vigor em março, criou responsabilidades compartilhadas entre Estado, famílias e empresas de tecnologia na proteção das crianças e adolescentes no mundo virtual. O senador Alessandro Vieira, do MDB de Sergipe, foi o autor do projeto que deu origem à lei.
5: Nós estamos regulando parcialmente a atividade das empresas mais poderosas da história do capitalismo. Essa é a primeira lei das Américas nessa matéria. E nós conseguimos colocar na mesma mesa e do mesmo lado da trincheira pessoas tão diversas como a nossa senadora Damares e a deputada Maria do Rosário.
4: A proposta do CNJ, que regulamenta a atividade de crianças e adolescentes nas redes sociais, será votada no final de junho. Se aprovada, as plataformas deverão suspender conteúdos que exponham pessoas com menos de 18 anos sem alvará.
2: E a Comissão de Segurança Pública pode votar nesta terça-feira um projeto que endurece as punições para quem incita ou induz crimes em ambientes coletivos, como escolas, universidades e centros de compras.
0: A proposta foi apresentada para combater o crescimento de ameaças e discursos de pânico propagados na internet. Repórter Bruno Lourenço.
6: A relatora, senadora professora Dorinha Seabra, do União do Tocantins, lembrou os trágicos atentados ocorridos em escolas de São Paulo, Blumenau, Aracruz e Sobral para justificar a necessidade do projeto.
7: Um grande número de pessoas que, aproveitando-se do anonimato e de uma suposta impunidade conferida pela rede mundial de computadores, passam a incitar ou induzir prática de homicídio, lesão corporal e ameaças em locais de frequentação coletiva, como escolas, universidades, ambientes de trabalho e centros de compra.
6: Apesar de apoiar a proposta, o senador Fabiano Contarado, do PT do Espírito Santo, afirmou que a alteração no Código Penal pode acabar diminuindo a pena.
8: Você está tirando a figura da codelinquência, seja do partícipe por participação moral na forma de induzimento ou instigação, ou no auxílio, que seria, pela teoria unitária humanista, pelo mesmo homicídio.
6: Depois da CSP, o projeto de lei segue para a Comissão de Constituição e Justiça.
2: Verbas da saúde para atendimentos dos bombeiros e regras para uso de inteligência artificial estão entre os temas em debate no Senado nesta semana.
0: Um dos projetos em análise prevê o uso de emendas parlamentares da saúde para custear e equipar os serviços de atendimento pré-hospitalar dos corpos de bombeiros militares. Repórter Marcela Cunha.
9: Na terça-feira, a Comissão de Assuntos Econômicos pode votar uma proposta que atualiza os limites de endividamento para acesso ao microcrédito, com a correção anual desses valores pela inflação. Na Comissão de Educação, os senadores analisam novas regras para a participação de crianças e adolescentes em espetáculos e vídeos publicados na internet. Além de exigir autorização judicial, o texto proíbe a presença de menores em publicidade de cigarros, bebidas alcoólicas e apostas. Na quarta-feira, a Comissão de Assuntos Sociais pode autorizar o uso de emendas parlamentares da saúde

0: para custear e equipar os serviços de atendimento pré-hospitalar dos corpos de bombeiros militares. Mas o senador Humberto Costa, do PT de Pernambuco, alertou que a inclusão dos bombeiros entre os destinatários das emendas da saúde pode aumentar a disputa por recursos do SUS.
1: Poderá gerar maior competição por verbas já insuficientes para atender plenamente as necessidades da atenção básica, da rede hospitalar, do SAMU e de outros serviços estratégicos do SUS.
0: Na Comissão de Ciência e Tecnologia, uma proposta proíbe o uso de inteligência artificial para reproduzir sem autorização a voz ou a imagem de uma pessoa com fins comerciais.
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3: Com edição de Paula Groba e trabalhos técnicos de João Lira, o Jornal do Senado fica por aqui. Acompanhe agora as notícias da Câmara dos Deputados. Boa noite.
4: Uma boa noite e até amanhã.
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6: Câmara pode votar texto do governo sobre redução da jornada de trabalho.
7: Avança projeto que indeniza produtores por prejuízos com falta de energia.
6: Deputados facilitam a matrícula em cidade vizinha mais próxima do aluno.
7: Proposta prevê incentivo fiscal para livros, brinquedos e jogos inclusivos.
6: Boa noite. A Comissão de Constituição e Justiça da Câmara aprovou projeto que prevê incentivo fiscal para livros, brinquedos e jogos inclusivos. Agora, a proposta será analisada pelo Senado. A repórter Maria Neves explica o que diz o texto.
8: Pelo texto, o poder público deverá reduzir tributos para a produção de materiais que ajudem crianças e jovens com desordem estética, deficiência ou enfermidade que cause embaraço social a compreender e aceitar sua condição. Autor do texto, o deputado Dr. Jaziel, do PL do Ceará, afirma que a carga tributária sobre brinquedos corresponde a cerca de 40% do preço final. Devido a essa tributação elevada, o parlamentar sustenta que o mercado de artigos lúdicos para crianças com deficiência não alcança larga escala. É atendido por iniciativas isoladas e artesanais. O relator da proposta, deputado Diego Garcia, do Paraná, concorda com o autor e acrescenta que atividades lúdicas e brincadeiras são coisa séria, principalmente para crianças com deficiência.
9: Crianças com deficiência devem ser estimuladas a desenvolver autonomia e autoestima. Materiais didáticos, livros, jogos e brinquedos inclusivos, que respeitem as individualidades, certamente terão repercussão positiva no desenvolvimento das crianças.
8: O deputado ressalta que percepções, raciocínio e criatividade são aprendidos na relação das crianças consigo mesmas e com o outro por meio do lazer infantil. E, para crianças com deficiência, destaca que as brincadeiras são instrumentos eficazes de superação de dificuldades e de desenvolvimento da criatividade. Segundo o Instituto Brasileiro de Geografia e Estatística, o Brasil tem 14,5 milhões de pessoas com deficiência, o que representa 7,3% da população com 2 anos ou mais. Além disso, o Instituto identificou 2,4 milhões pessoas com autismo. Da Rádio Câmara de Brasília, Maria Neves.
5: Turismo.
7: Gilson. Anderson Daniel, do Podemos do Espírito Santo, destaca o potencial turístico da região do Caparaó, impulsionado por eventos tradicionais e pelas belezas naturais. O deputado cita o Festival de Inverno de Guaçuí e a Festa do Carro de Boi, na cidade de Iúna, como iniciativas que valorizam a cultura local.
6: Gilson Daniel também ressalta que Caparaó reúne atrativos como o Pico da Bandeira, além de uma rica gastronomia regional. Ele registra investimentos destinados à região, como a inauguração da obra de asfaltamento da rodovia que liga os municípios de Iúna e Urupi.
5: Agricultura.
7: Projeto que prevê indenização a produtores rurais por prejuízos com falta de energia avança na Câmara. A repórter Sofia Peçanha tem os detalhes.
10: A Comissão de Agricultura aprovou o projeto que prevê que produtores rurais sejam indenizados quando tiverem prejuízos causados por falhas no fornecimento de energia elétrica. Apresentada pelo deputado Marcos Beltrão, de Alagoas, a proposta também foi aprovada pela Comissão de Minas e Energia. A medida vale para situações em que a falta de luz ou oscilações na rede elétrica provoquem a perda de produtos perecíveis, como leite, frutas, grãos armazenados ou até a morte de animais que dependem de sistemas automatizados para sobrevivência. Durante a discussão na Comissão de Minas e Energia, o deputado Padre João, do PT de Minas Gerais, destacou os impactos diretos para os produtores, especialmente os de menor porte.
11: Porque a pessoa ela tem uma expectativa de, no mês, ela receber o leite que ofereceu. Então, terminar o prazo, isso é muito importante, porque a pessoa ela fica descapitalizada, fica sem renda, porque é o prejuízo. Caso do leite, mas tem as câmeras frias de legumes, verduras, queijos.
10: Para ter direito à indenização, o produtor deverá comprovar, por meio de documentos técnicos, que prejuízo foi causado diretamente pela interrupção de energia. O valor será calculado com base no preço de mercado dos produtos na região. O texto também determina que a concessionária de energia terá até 30 dias para analisar o pedido e fazer o pagamento. Caso o prazo não seja cumprido, haverá acréscimo de 10% no valor da indenização como multa. O relator da proposta na Comissão de Agricultura, o deputado Tião Medeiros, do PP do Paraná, afirmou que a medida também pode incentivar melhorias na qualidade do serviço prestado pelas empresas de energia.
12: O dever de indenizar fortalece um incentivo para a atuação proativa dos distribuidores, ao mesmo tempo em que responde a uma demanda urgente dos produtores rurais de todo o país.
10: O projeto que garante indenização a produtores rurais por perdas causadas por falta de energia elétrica segue para análise na Comissão de Constituição e Justiça. Da Rádio Câmara de Brasília, Sofia Peçanha.
5: Economia.
6: Reginaldo Lopes, do PT de Minas Gerais, anuncia uma articulação partidária em torno da proposta que garante fomento indireto aos setores da cultura e do esporte por meio de créditos tributários para gestores, artistas e patrocinadores.
7: O deputado explica que o principal objetivo da proposta é incluir os mecanismos permanentes de fomento dentro das regras da reforma tributária. Para Reginaldo Lopes, a medida fortalece a geração de emprego e renda, além de estimular investimentos privados em cultura e esporte.
6: Maurício Marcon, do PL do Rio Grande do Sul, alerta para o agravamento da situação econômica do país. Ao mencionar dados sobre o endividamento das famílias brasileiras, o deputado prevê um cenário de forte instabilidade financeira.
7: De acordo com Maurício Marcon, o descontrole fiscal do governo impulsionou a inflação dos alimentos e elevou a taxa de juros a patamares históricos. Ele recomenda cautela financeira aos cidadãos diante do risco de uma crise.
5: Trabalho.
6: O plenário da Câmara dos Deputados deve votar o projeto do governo que limita em 40 horas semanais a jornada de trabalho. O repórter Antônio Vital nos conta como estão as negociações.
13: A semana no plenário da Câmara começa com um único projeto na pauta, o que define a jornada máxima de trabalho em 40 horas semanais sem redução de salários. No final de maio, a Câmara aprovou proposta que inclui esse limite na Constituição, o que deve ser ainda analisado pelo Senado. A diferença é que o projeto enviado pelo governo ao Congresso em abril detalha a aplicação da redução da jornada e altera 9 leis, além da consolidação das leis do trabalho, a CLT. Acrescenta esse limite em legislações específicas que tratam do repouso semanal remunerado, do esporte e de profissões como aeronautas, seguranças privados, trabalhadores domésticos e radialistas. O projeto chegou à Câmara em abril com regime de urgência constitucional, com prazo para ser votado. Como isso não ocorreu, passou a trancar a pauta do plenário a partir de 30 de maio. Desde então, os deputados ficaram impedidos de votar qualquer outro projeto de lei. Na semana passada, o presidente da Câmara, Hugo Mota, designou como relator o deputado Léo Prates, do Republicanos da Bahia, o mesmo da proposta de emenda à Constituição que acaba com a escala 6x1. O projeto do governo define que a duração normal do trabalho não poderá ultrapassar 8 horas diárias e 40 horas semanais, o que vai valer também para trabalhadores com escalas especiais. Estabelece ainda que todos os trabalhadores terão direito a 2 dias de folga remunerados por semana, de preferência aos sábados e domingos. Abre exceções para negociações coletivas, de acordo com as peculiaridades de cada atividade. Também permite escalas de até 12 horas seguidas, mas mantendo o limite de 40 horas semanais. A proposta do governo se aplica aos contratos em vigor e passa a valer imediatamente assim que virar lei. Já a proposta já aprovada, que acrescenta esses limites ao texto da Constituição, define que a adoção da medida será gradual, com prazo de 2 meses para começar a valer limite de 42 horas e de 1 ano para a jornada de 40 horas. Prevê ainda medidas de transição para microempreendedores individuais, microempresas e empresas de pequeno porte, e admite manutenção da jornada atual para terceirizados do serviço público até que ocorra nova licitação. O projeto do governo foi defendido pelo líder do PT na Câmara, deputado Pedro Czai, do PT de Santa Catarina.
14: Redução da jornada de trabalho de 44 horas para 40 horas semanais, portanto, ter 2 dias para viver, para descansar, para ficar com a família, qualidade de vida e tempo para viver e tempo para trabalhar. Estamos convencidos que a redução da jornada de trabalho vai permitir o aumento da produtividade, ganha a sociedade, ganha a economia, ganha as famílias brasileiras.
13: Já a proposta que acrescenta o limite máximo de 40 horas semanais de trabalho na Constituição, quando foi votada na Câmara, recebeu críticas de deputados da oposição. Deputados do PL, do Novo e do Missão disseram que a medida vai acarretar aumento do trabalho informal, diminuir a produtividade e aumentar o custo para as empresas. Da Rádio Câmara, de Brasília, Antônio Vital.
5: Relações Exteriores.
15: Alexandre Lindemeyer, do PT do Rio Grande do Sul, defende a soberania nacional e a autonomia jurídica do Brasil, sustentando que o país não deve se curvar a decisões externas. Ele lembra a decisão dos Estados Unidos de classificar as facções criminosas brasileiras como grupos terroristas.
16: Alexandre Lindemeyer afirma que a lei brasileira e tratados internacionais distinguem claramente crime organizado e terrorismo. Em sua opinião, os Estados Unidos são movidos por interesses próprios, com o apoio de políticos brasileiros empenhados em entregar riquezas nacionais.
5: Educação.
15: A Câmara aprovou o projeto que facilita a matrícula na escola mais perto do aluno, mesmo que em município vizinho, e o texto seguiu para análise do Senado. Confira na reportagem de Luiz Cláudio Canuto.
17: A Comissão de Constituição e Justiça da Câmara dos Deputados aprovou o projeto que assegura a alunos da educação básica o direito de se matricular na escola mais próxima da sua casa, mesmo que seja em um município vizinho. O texto aprovado muda a LDB, Lei de Diretrizes e Bases da Educação Nacional. Por recomendação da relatora, deputada Júlia Zanatta, do PL de Santa Catarina, a comissão aprovou as sugestões da Comissão de Educação para o projeto. Pela versão aprovada, será assegurado o direito à matrícula e ao transporte escolar, com possibilidade de acordo entre os municípios. A deputada Júlia Zanatta reforçou a importância da medida.
18: Não precisando de mais uma legislação estadual ou municipal para acertar isso aqui. Então, é uma legislação que pensa na vida das pessoas lá na ponta, dos alunos, das mães, que às vezes moram na divisa de um município com outro e não conseguem fazer essa matrícula por causa de uma burocracia imposta por uma lei que foi feita aqui em Brasília, mas que não viu a realidade das pessoas lá na ponta. Então é um grande avanço.
17: O censo de 2022 apontou que 7,2% dos estudantes do Brasil, ou seja, 4 milhões de alunos, precisam ir a um município vizinho para estudar. Pouco mais de 3% dos alunos do ensino fundamental e 6,6% dos alunos do ensino médio precisam fazer diariamente esse deslocamento. O projeto original é do deputado Evair Vieira de Mello, do Espírito Santo. Da Rádio Câmara de Brasília, Luiz Cláudio Canuto.
5: Política.
16: Heloísa Helena, da Rede do Rio de Janeiro, despediu-se da Câmara após cumprir um mandato temporário de 4 meses. Em seu pronunciamento, A congressista fez um balanço de sua atuação, destacando a apresentação de mais de 60 projetos de lei voltados para a área social.
15: Heloísa Helena afirma que deixou o cargo consciente de ter feito uma política ética. A legisladora deixa o cargo em função do fim da suspensão do mandato do deputado Glauber Braga.
5: Justiça.
16: O nome afetivo, que muitas vezes crianças e adolescentes usam ao ganharem novas famílias, vai poder ser oficializado antes do fim do processo de adoção. A repórter Mônica Tati explica o teor da proposta que agora vai para o Senado.
19: A Câmara dos Deputados aprovou proposta que permite o uso de nome afetivo por crianças e adolescentes sob guarda provisória, em cadastros de escolas e estabelecimentos de saúde, cultura e lazer. O nome afetivo é aquele pelo qual o menor é chamado pela nova família, antes da conclusão do processo de adoção e da alteração definitiva na certidão de nascimento. Depois de adotada, a criança geralmente troca o sobrenome. No entanto, há casos em que há a troca do primeiro nome também. O objetivo do projeto é antecipar o uso desse nome, como forma de respeitar a identidade da criança. A autora do projeto, a deputada Laura Carneiro, do PSD do Rio de Janeiro, explica por que a mudança do nome é importante ainda durante o processo de adoção.
20: A criança chegar à adoção é porque ela perdeu todos os links familiares, seja por violência, seja por abandono, está absolutamente desprotegida, principalmente do amor. Então, vem o processo de adoção. O processo começa com essa guarda provisória. Isso demora muito tempo, é uma análise difícil. Mas durante esse tempo, essa criança cria vínculo com essa nova família. A própria família e na escola, os amiguinhos, na sociedade, na vida normal dessa criança, ela passa a precisar efetivamente ser parte daquela família. E esse pertencimento também é ligado ao nome dela.
19: Laura Carneiro também destaca a importância de mais mecanismos para incentivar a adoção no país, principalmente de crianças mais velhas e adolescentes. A proposta que permite o uso de nome afetivo por crianças e adolescentes sob guarda provisória segue agora para o Senado Federal e, se for aprovada, pode ser sancionada pelo presidente da República e virar lei. Da Rádio Câmara de Brasília, Mônica Tati.
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15: Avançou na Comissão de Constituição e Justiça da Câmara a proposta que reduz a maioridade penal para 16 anos. Para Sérgio Turra, do PP do Rio Grande do Sul, a medida acaba com a possibilidade de criminosos de alta periculosidade se esconderem na menoridade.
16: O deputado critica a oposição de esquerda à proposta, argumentando que ela protege criminosos, indo contra o interesse público e a segurança da sociedade. Sérgio Turra menciona o apoio popular à medida, que será analisada agora por uma comissão especial antes de ir à votação no plenário.
15: Sargento Faur, do PL do Paraná, celebra a aprovação na CCJ da PEC que reduz a maioridade penal. O congressista afirma que a medida é um primeiro passo para responsabilizar adolescentes de 16 e 17 anos envolvidos em crimes graves.
16: Sargento Faur sustenta que a punição de adolescentes infratores busca proteger principalmente os jovens que estudam e trabalham. Ele lembra que a PEC ainda precisa passar por comissão especial e pelo plenário da Câmara em 2 turnos antes de seguir para o Senado.
15: José Rocha, do União da Bahia, celebra o Dia da Marinha, comemorado em 11 de junho. O parlamentar ressalta o papel histórico da corporação e exalta suas ações humanitárias operadas em rios de regiões isoladas para levar desenvolvimento e promover a integração nacional.
16: Presidente da Frente Parlamentar de Apoio ao Programa Antártico Brasileiro, José Rocha, ressalta a importância da Força Naval na proteção de quase 6 milhões de quilômetros quadrados da Amazônia Azul e defende investimentos em tecnologia como a construção de submarinos e fragatas.
15: Termina agora o Jornal Câmara dos Deputados, produzido pela Rádio Câmara, com trabalhos técnicos de Wellington Teles e apresentação de Val Monteiro e Luciana Vieira. Uma boa noite para você.
16: Você fica com as notícias do Tribunal de Contas da União. Boa noite.
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7: 20 horas e 4 minutos.

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3: 20 horas e 18 minutos.

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4: 20 horas e 33 minutos.

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